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0: volta com o nosso Relax 89. Tá gostando? Bom demais. Falei pra você que era rapidinho e eu já tô de volta levando muita música e emoção aqui na nossa GQE FM.
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0: E aí, tá gostando? Bom demais o nosso relax, hein? Até as 9 da noite. Daí o Wellington Ferreira, tô aqui junto com você. Aumente o volume do rádio, porque a música boa continua.
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0: eu, Wellington Ferreira, tô aqui junto com você, levando muita música, o melhor da música pra você, né, no nosso Relax 89. Daqui a pouquinho tem Songs by Night, tem José Araújo.
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0: gostando, hein? Ele quer que você se encontre. Uma ótima noite. Obrigado pela audiência, obrigado pela sintonia. Aumente o volume do rádio porque, né, a emoção, né, boa música continua daqui a pouquinho. José Araújo e os Songs by Night.
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Finalzinho do nosso encontro de hoje, final do Relax 89 de hoje, eu tô indo nessa. José Araújo tá chegando, já tá por aqui pra ficar junto com você. Eu tô de volta amanhã, sempre no mesmo horário aqui na nossa GQFM. Pra você curtindo a nossa programação, ótima noite, né? Obrigado pela tua sintonia e amanhã eu tô de volta aqui no Relax 89.

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Boa noite, queridos amigos e amigas que nos acompanham neste momento especial. É uma alegria imensa estar aqui, mais uma vez, compartilhando essas horas que se estendem pela noite, transformando-as em um verdadeiro oásis de serenidade. Eu sou Jorge Ventura e este é o seu, o nosso, Songs by Night. Seja muito bem-vindo.

a este espaço que criamos com tanto carinho, pensando em você, que busca um refúgio, um abraço sonoro em meio à agitação do dia a dia. Aqui, cada ouvinte é único, cada história importa, e a conexão que construímos é a nossa maior melodia. Nesta primeira parte do programa, queremos simplesmente que você se sinta em casa, que se entregue a essa atmosfera de paz e proximidade. Deixe a voz suave da rádio ser sua companhia, o carinho nas palavras, a inspiração nas mensagens que preparamos. O Songs by Night é mais que música, é um encontro de almas, um convite à reflexão, à fé, à delicadeza da poesia e à força das histórias reais que nos movem. É a celebração da vida, do amor e do otimismo que embalam nossos corações. Que a música que nos acompanha seja um bálsamo para sua alma, um lembrete de que, mesmo nas horas mais quietas, não estamos sozinhos. Que ela toque fundo, que traga conforto e que ressoe com a essência mais pura do que significa ser humano, com nossas alegrias, nossas lutas e nossa incrível capacidade de sentir. E para começar a nossa jornada sonora, uma canção poderosa que nos convida a uma profunda

Boa noite, amigo, amiga que nos acompanha aqui no Sons by Night. Que bom ter sua presença tão especial, aquecendo este nosso encontro. Nesta primeira parte do programa, sempre reservamos um momento para a alma, para a fé que nos guia e nos fortalece. E com esse espírito de quietude e confiança, convido você a acolher as palavras de um salmo, uma mensagem que ecoa em nossos corações. Protege-me, ó Deus, pois em ti me refugio. Ao Senhor declaro, tu és o meu Senhor, não tenho bem nenhum além de ti. Senhor, tu és a minha porção e a minha taça, és tu que garantes o meu futuro. Tenho sempre o Senhor diante de mim, com ele à minha direita não serei abalado. Por isso o meu coração está alegre e a minha alma exulta, o meu corpo também repousará seguro. Que estas palavras de esperança e amparo nos envolvam, trazendo paz e serenidade. É um privilégio compartilhar contigo estes instantes de reflexão e conexão. Vamos seguindo então com a melodia que

noite, queridos ouvintes. Que alegria e que privilégio compartilhar este momento tão especial com você aqui no Sons by Night. Esta primeira parte do nosso encontro foi, como sempre, um abraço para a alma, um convite ao coração. É tão bom saber que, mesmo à distância, estamos conectados por essa teia de afeto, histórias e mensagens que tocam fundo. A vida nos traz desafios, mas também nos presenteia com infinitas belezas. Pequenos milagres que muitas vezes passam despercebidos. É aqui, neste nosso oásis de serenidade, que a gente pausa, respira e se permite enxergar a poesia em cada canto, em cada gesto de amor, em cada lembrança querida. E com essa energia de otimismo e celebração da vida, convido você a permanecer conosco. Logo mais, na próxima parte do programa, teremos mais momentos para refletir, sentir e nos inspirar. Teremos mais recados repletos de emoção, a beleza do folclore e, claro, as canções que não apenas tocam, mas abraçam a nossa alma. Não saia daí, fique com a gente. Volto em instantes com mais carinho e melodias para acompanhar a sua noite.

Boa noite, meus queridos amigos da alma. Estamos de volta, sim, para a nossa segunda parte do Sons by Night. E que alegria ter você aqui, pertinho, compartilhando este refúgio de emoções. É nesse abraço sonoro que a gente encontra a paz, não é mesmo? A vida é feita de momentos que nos transformam, de ventos que sopram e nos convidam a refletir sobre o que realmente importa. Às vezes uma canção chega e, como um amigo, sussurra ao nosso coração que toda mudança, por mais assustadora que pareça, pode trazer consigo a promessa de um novo amanhecer, de uma esperança renovada. E é exatamente essa a mensagem da próxima melodia que vamos ouvir. Uma música que marcou gerações, lançada lá em 1990 e que até hoje fala sobre a força da transformação e da união. Prepare seu coração, porque os Scorpions está chegando com a inesquecível

noite, meu caro ouvinte, minha querida ouvinte. Que bom ter você aqui com a gente. Que delícia de melodia acabamos de ouvir, não é mesmo?

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tarde, meus queridos. Como é bom ter você aqui com a gente nessa jornada de afeta, nessa segunda parte do nosso Songs by Night. Nossas histórias se entrelaçam e é um privilégio ser seu amigo, seu confidente, nessa escuta atenta que a gente constrói juntos. Um abraço especial a todos que estão trabalhando agora, dedicando seu tempo para cuidar do mundo, enquanto a gente se conecta por aqui. Daqui a pouquinho, a gente volta com mais canções que abraçam a alma e mais momentos de pura emoção. Não saia daí. O nosso Songs by Night segue firme e forte,

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2: Boa noite, meu querido ouvinte, minha querida ouvinte. Que bom ter você de volta aqui no Songs by Night. Estamos juntos, renascendo com a gente, para mais uma parte do nosso encontro. Essa terceira parte, tão especial, onde

pensando exatamente nisso, em querer que você saiba que não está sozinho, que seus sentimentos são importantes.

noite, meu amigo, minha amiga. Que bom ter você aqui com a gente nessa nossa terceira parte de Sons by Night. Sabe, a vida moderna, com tanta informação, tanto corre-corre, às vezes a gente se sente um pouco sobrecarregado, não é? O coração fica apertado, a mente cansada. E nessas horas, o que a gente mais precisa é de um respiro, um momento só nosso. Um instante para desconectar do barulho lá fora e se reconectar com o que realmente importa aqui dentro. É a nossa hora de desacelerar, de deixar o celular de lado por um minutinho que seja, de fechar os olhos e apenas sentir a melodia, a respiração, o calor do seu próprio abraço. Permita-se esse autocuidado, essa pausa consciente. É um carinho que você se dá. Uma forma de recarregar as energias e de lembrar que a vida é feita de momentos e que cada um deles merece a sua atenção plena. Porque a beleza está nas pequenas coisas, nos detalhes que a gente só percebe quando a gente se permite parar. Um bom ano, um bom tempo, se constrói assim, um instante de cada vez, com essa presença que só você pode se oferecer. E para nos ajudar a encontrar esse refúgio, essa paz, vem aí mais uma canção que abraça a alma. Deixe-se levar.

noite, meu amigo, minha amiga. Que bom ter você aqui comigo, nessa nossa viagem de afeto, de conexão, de histórias que tocam o coração. É sempre um privilégio compartilhar esses momentos com cada um de vocês, que fazem do Songs by Night um verdadeiro oásis. A gente vai fazer uma pausa rapidinha agora, mas não sai daí, tá? Porque a próxima parte do nosso programa, essa está mais que demais, recheada de ainda mais emoção, de mais carinho para embalar a sua noite. Volto já já, é só o tempo de um respiro e a gente segue juntos.

Boa noite, amigos e amigas de Songs by Night. Estamos de volta, entrando agora na nossa quarta parte do programa. Que bom ter você aqui com a gente, nesse espaço que é seu, onde cada canção, cada história é um abraço para a alma. Nesses momentos em que o mundo parece correr demais, a gente encontra aqui um refúgio pro coração, para lembrar que o amor, a gentileza, a esperança são a força que nos move. E se a gente conversou sobre a beleza da vida, sobre a importância de sentir, de amar, prepare-se, porque a próxima parte do nosso Songs by Night está mais que demais, com uma melodia que é puro afeto. Pra gente seguir essa jornada de carinho, ouvindo o que a música tem a dizer sobre os sentimentos mais nobres, vem aí com toda a sua energia e a sua mensagem eterna. Culture Club, com

minha querida. Que bom ter você aqui, pertinho, nessa nossa jornada de afeto no Sons by Night. Estamos juntos, embalados por essa melodia da alma, já na quarta parte do nosso encontro. E é um privilégio saber que você escolheu compartilhar esses instantes com a gente e se encontram através do rádio. É emocionante ver o amor em suas mais diversas formas florescendo. A amizade que se fortalece, a esperança que se renova. O amor, ah, o amor. Ele é essa força que nos move, que nos inspira, que nos faz enxergar a beleza até nos dias mais cinzentos. É ele que nos lembra da nossa capacidade.

quentinho pra gente respirar, sonhar e sentir a vida vibrar em cada nota. E olha, o que vem por aí agora é pura inspiração. Uma canção que fala sobre o brilho de alguém, sobre essa figura que encanta e transforma. Prepare o coração, porque a gente se encontra nessas melodias, nessas histórias que a vida nos conta. Vem com a gente, porque agora, na nossa trilha sonora especial, tem Robbie Williams e Pet Shop Boys, com a energia contagiante de X Madonna.

noite, meus queridos amigos do Songs by Night. Que alegria ter a sua companhia, a sua escuta atenta, não importa onde você esteja. Essa conexão que nos fortalece, que nos faz sentir tão próximos, mesmo à distância. Nesta quinta parte do programa, flutuamos em melodias que acalmam e palavras que confortam. E como é bom saber que você está aí, dividindo esse momento com a gente. Vamos fazer uma breve pausa agora, para o nosso intervalo. Mas não se preocupe, eu já volto para nossa última parte, com mais músicas, mais histórias e mais abraços para sua alma. Permaneça conosco, a gente volta rapidinho.

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Boa noite, meus queridos amigos e amigas. Que alegria ter você de novo aqui, comigo, com a gente no Songs by Night. Estamos de volta para esta sexta parte do nosso encontro, onde cada melodia, cada palavra é um convite para você se sentir em casa, no seu próprio oásis de serenidade. É um prazer imenso, uma honra poder compartilhar este momento tão especial, esse aconchego que só a música e as boas conversas conseguem trazer para a nossa alma. Eu sei que a vida às vezes parece um turbilhão, mas aqui, neste cantinho, a gente encontra um respiro, uma pausa para o coração. E por falar em coração, a próxima canção é um abraço quentinho, uma melodia que nos lembra da luz que sempre, sempre existe, mesmo depois da mais forte tempestade. Prepare-se para se emocionar, para sentir a esperança florescer, porque está chegando Débora Blando, com a linda e inesquecível Somente o Sol. Fica comigo.

Boa noite, meus queridos amigos, minhas queridas amigas. Que bom ter você aqui, pertinho, nessa nossa jornada de afeto no Sons by Night. Estamos juntos na sexta parte do programa e sinto uma energia tão bonita no ar. É a energia da sua presença, do seu coração que se conecta ao nosso. Sabe, a vida é um emaranhado de momentos, alguns de sol, outros de chuva. E é tão importante a gente aprender a dançar em todas as estações, não é? A encontrar a beleza na delicadeza de uma flor que nasce no asfalto, na força de um abraço apertado que nos reergue, na melodia que embala a alma e nos lembra que não estamos sós. A cada canção que a gente compartilha aqui, a cada história que ouvimos, eu sinto que estamos tecendo uma colcha de retalhos, colorida com esperança, forrada com carinho. E essa colcha nos aquece, nos conforta, nos faz acreditar que o amor, a fé e a bondade são as maiores forças que movem o universo. Então, respira fundo, deixa a calma te envolver. Permite que essa melodia que está chegando toque lá no fundo do seu ser. Que ela te traga um sorriso, uma lembrança boa ou simplesmente a paz que você busca. A gente continua junto, de coração para coração, com mais uma linda canção. Vem

dessa noite? Espero de coração que sim. Que cada canção, cada palavra tenha te encontrado e te abraçado de um jeito especial. Estamos chegando ao fim dessa sexta parte do nosso Songs by Night. Mas não se preocupe, é só uma pausa pra gente respirar um pouquinho. Daqui a instantes, Jorge Ventura volta com mais emoção e mais histórias pra gente compartilhar. Pra você que já sente o sono chegando, que vai deitar,

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2: Boa noite, meus queridos ouvintes do Sons by Night. Que alegria imensa ter você de volta aqui comigo, Jorge Ventura, nesta que é a sétima parte do nosso encontro.

noite, meus queridos amigos e amigas. Que alegria ter você pertinho, aqui na nossa sétima parte do Sons by Night. Ah, como é bom a gente parar um pouquinho, respirar fundo e sentir o coração falar, não é? Aqui, eu sinto que estamos todos conectados por um fio de afeto, de humanidade. Recebo tantas histórias, tantos recados que transbordam carinho. Declarações singelas, promessas, o desejo de estar junto. E isso me faz pensar. O amor, em suas mais diversas formas, é mesmo a coisa mais linda que existe. Ele nos move, nos transforma, nos inspira a ser melhores. Por isso, a próxima canção que chega agora é para cada um de vocês. Para você que está amando, para você que tem um carinho especial por alguém, para você que busca a serenidade. É um abraço sonoro, um convite para sentir e celebrar a vida, em cada nota, em cada batida do coração. Deixe essa melodia te encontrar, te envolver, e que ela toque sua alma, como só o amor consegue.

maiores desafios, mas também nos presenteia com momentos de beleza, de inspiração, de um amor que transborda. E é essa beleza que a gente busca e celebra aqui, juntos. A gente vai fazer uma pequena pausa agora, mas não se preocupe, porque o nosso encontro continua.

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Boa noite, meus queridos amigos da alma. Estamos de volta aqui no Songs by Night. Com você, sempre com você. Que bom ter a sua companhia. Essa conexão que a gente constrói com cada história, cada suspiro, cada canção que nos abraça. Nesta oitava parte do nosso programa, quero conversar um pouquinho com aqueles corações que talvez estejam um pouco mais apertados, um pouco mais inquietos. Às vezes, a vida não

Boa noite, meu amigo, minha amiga. Que bom ter você aqui, aconchegado na nossa Songs by Night. É um prazer imenso, como sempre, poder compartilhar essa oitava parte do programa com a sua companhia. E sabe, em meio a tantas vozes e ruídos, a gente muitas vezes esquece de ouvir a voz do coração. Lembre-se, a vida é um eco. O que você envia, volta. O que você planta, colhe. O que você dá, recebe. É um convite pra gente semear o bem, a paciência, o perdão, pra que a colheita seja de paz e de muito amor. Não se apresse em julgar, mas demore-se em amar. Porque a essência da vida, no fim das contas, é o amor. E é com esse sentimento que a gente segue agora, com mais uma canção que vai tocar a sua alma. Vem comigo.

noite, meu querido ouvinte, minha querida ouvinte. Que delícia ter você pertinho de mim nessa nossa oitava parte de Songs by Night. É um prazer imenso poder compartilhar esses momentos de paz e reflexão, de música que abraça a alma, sabe? Cada história, cada recado, cada melodia que chega até você é um pedacinho do meu coração que se encontra com o seu. A gente vai fazer uma pequena pausa agora, mas eu te espero de volta, com o coração aberto, para continuar essa nossa jornada de afeto. Muito obrigado pela sua companhia, pela sua confiança. Você é especial para mim. Um beijo carinhoso e até já.

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Boa noite, meu amigo, minha amiga. Que bom ter você de volta aqui, coladinho comigo, nesta nona parte do nosso Songs by Night. É sempre um presente poder compartilhar esses momentos de afeto, de conexão, de histórias que tocam a alma. A vida, às vezes, nos apresenta desafios, mas é na pausa, na reflexão, que encontramos a beleza, a força para seguir. E é exatamente isso que a gente busca por aqui, juntos, sabe? Um refúgio para a alma, um abraço em forma de melodia. Estamos de volta e a emoção continua. Prepare o coração, porque a próxima canção é um convite para sentir. Ed Sheeran, com a delicadeza de Afterglow, vem nos abraçar agora. Fique com a gente.

noite, meu amigo, minha amiga. Que alegria ter você aqui, pertinho de mim, nesta nona parte do nosso Songs by Night. É sempre um presente, sabe? Dividir esses momentos, essas melodias que tocam a alma e nos lembram do que realmente importa na vida. Em meio a tantos desafios, a gente busca um porto, uma luz. E eu acredito de coração que essa luz mora dentro da gente e que uma força maior, um amor divino, nos ampara em cada passo. Deus está nos detalhes, no abraço que conforta, na palavra amiga, na melodia que nos faz sentir menos sozinhos. Que a fé seja sempre seu guia, seu refúgio, a certeza de que dias melhores virão e que cada amanhecer traz consigo uma nova chance de amar, de perdoar, de recomeçar. Permita-se sentir essa paz, essa esperança que a música nos traz. E falando em abraçar a alma, prepare o coração, porque a próxima canção é um convite especial para você se entregar à beleza da vida, ao amor que pulsa em cada

noite, meus queridos amigos da alma. É sempre uma alegria imensa poder compartilhar esses momentos de afeto e reflexão com vocês, não é? Cada canção que ouvimos, cada palavra que trocamos aqui no Songs by Night, é um abraço que a gente manda para o coração do outro. Uma ponte que construímos juntos, com carinho e muita verdade. E nessa nona parte do nosso encontro, a gente percebe como é bom ter um espaço para sentir, para sonhar, para simplesmente ser. Eu mando um abraço bem apertado para cada um de vocês, onde quer que estejam, com a certeza de que a gente volta já já, depois de um breve intervalo. E na nossa próxima parte, teremos o quadro que vocês tanto amam, o Minha História, com mais emoções pra gente compartilhar. Fiquem comigo, a gente volta no instante.

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estamos de volta, meus queridos amigos, para esta que é a décima parte do nosso Songs by Night. Que bom ter você por perto. Que bom sentir essa conexão. Essa energia que nos une nesse refúgio de carinho e boa música. Eu sou o Jorge Ventura. E para mim, cada voz, cada coração que nos acompanha é único, é especial. É uma honra poder dividir esse espaço com você. Um lugar onde as histórias se encontram, onde a emoção transborda e a melodia abraça a alma. A vida às vezes nos prega peças,

esperança nunca nos abandonam. E falando em sentimentos que nos envolvem, que nos fazem refletir sobre as complexidades do coração, sobre as escolhas que fazemos, prepare o seu coração para a próxima canção. Uma melodia que fala de vulnerabilidade, de entrega, de um amor que às vezes nos faz parecer, bem, como diz o título,

Boa noite, meus queridos amigos e amigas. Que delícia ter a sua companhia. Essa luz que se acende aqui no nosso Songs by Night. É sempre um prazer enorme, um afeto que transborda, receber você, que é único e especial, e que faz desse nosso encontro um verdadeiro oásis de serenidade no meio de tudo. É nessa décima parte do programa, nessa jornada que a gente faz lado a lado, que eu te convido a respirar fundo, a sentir a música que abraça a alma, a ouvir o coração. Porque a vida, meus amigos, é feita de encontros, de desencontros, de dores, de alegrias. Mas acima de tudo, é feita de esperança, de uma fé que nos impulsiona, que nos lembra que não estamos sós, que existe uma força maior, um amor que cuida, que ampara, que sussurra em nossos ouvidos que tudo vai ficar bem. É esse amor que nos ensina a enxergar a beleza até nas cicatrizes, a transformar o que parece fim em um novo começo, que nos dá a chance de recomeçar quantas vezes for preciso, com a certeza de que a cada passo há uma mão estendida, um carinho à nossa espera. E é com essa vibração de carinho e otimismo, com a celebração da vida em cada nota, que a gente segue em frente. Prepare o coração, porque a próxima canção é um convite para você sentir essa energia, para se deixar levar pela emoção. Fica com a gente, o Songs by Night continua. E a música que vem agora é simplesmente linda.

Boa noite, meu querido ouvinte. Que bom ter você aqui, pertinho, nessa décima parte do nosso Songs by Night. É um prazer imenso sentir essa conexão, esse carinho que nos une através da rádio. Cada história, cada recado, cada canção é um pedacinho da nossa vida que se encontra no ar. A gente vai fazer uma pequena pausa agora. Um respiro para o coração. Mas eu quero que você fique por aqui, porque na nossa próxima parte temos um momento muito especial. O quadro Minha História, com relatos que sempre nos emocionam e nos fazem refletir sobre a beleza da vida. Manda um abraço apertado, carregado de todo o meu carinho para cada um de vocês. Não saia daí, viu? A gente volta já.

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noite, meu amigo, minha amiga. Que bom ter você de volta aqui no Songs by Night. De coração. Estamos juntos na nossa 11ª parte. Essa jornada de afeto que a gente faz questão de construir com você. Passo a passo, melodia por melodia. E sabe, é um privilégio enorme poder compartilhar esses instantes onde a música não apenas toca, mas abraça a alma, né? É nesse abraço que a gente encontra um refúgio, um cantinho para sentir e para viver, para refletir sobre o amor, a vida, as belezas que às vezes a gente esquece de notar. Daqui a pouquinho eu tenho uma história romântica para te contar, daquelas que aquecem o peito e fazem a gente acreditar de novo. Então não sai daí, viu? Fica comigo. E para embalar esse nosso reencontro, essa canção que é um clássico atemporal, uma verdadeira declaração. Elton John, com a sua inesquecível Nikita. Sinta a melodia e deixe-se levar.

querido, minha querida, que bom ter você aqui comigo. Nessa nossa conversa que abraça a alma. É sempre um privilégio, um presente, dividir esses momentos de reflexão e carinho. Você sabe que aqui no Sons by Night, cada história que chega, cada mensagem que compartilhamos, é um pedacinho de vida que se entrelaça, que nos faz sentir mais próximos, mais humanos. Nesta nossa 11ª parte do programa, a gente segue navegando nessas águas de afeto, entendendo que o amor tem muitas formas, muitas nuances. Às vezes ele vem na alegria de um reencontro, outras na calma de uma aceitação. E é bonito ver como a gente encontra força e até beleza nas dores que a vida apresenta, não é mesmo? É nesses instantes que a gente cresce, que a gente se fortalece e percebe a grandiosidade de cada sentimento. Eu leio cada recado que você manda com o coração, viu? E sinto essa energia que nos conecta. Que a gente possa continuar celebrando a vida, o amor e essa capacidade incrível de se refazer, de sonhar de novo. Fique por aqui, porque a canção que vem agora é um convite pra gente se permitir mais um pouco, pra sentir e se deixar levar. Permaneça conectado. O seu Jorge Ventura está aqui por você.

noite, meu amigo, minha amiga. Que bom ter você aqui comigo, nessa nossa conversa que abraça, que acalma a alma. Cada melodia que passa por aqui, cada palavra trocada, é um pedacinho de carinho que a gente reparte, não é mesmo? Em Songs by Night, a gente sabe que a vida pulsa em cada coração, com suas histórias, seus sonhos, suas saudades. E é lindo demais poder ser esse cantinho de paz para você, onde os sentimentos encontram seu lugar, onde o otimismo e a esperança sempre se renovam. A gente celebra a vida, a gente celebra o amor, a gente celebra essa nossa conexão única. Nesta nossa 11ª parte do programa, antes de seguirmos juntos com mais canções e reflexões, vamos fazer uma breve pausa, mas é rapidinho, tá? Daqui a pouco eu volto com a alma cheia de afeto para repartir e o coração pronto para te embalar mais um pouquinho. Não sai daí, a gente já volta. Fique com a gente.

Boa noite. Estamos de volta aqui no Songs by Night, seu refúgio de serenidade na rádio. E olha, chegamos juntos à nossa 12ª e última parte, sabia? Como passa rápido quando a gente se entrega, né? Nestes momentos que a gente divide, a música não só toca, ela abraça a alma, nos lembra do otimismo, do amor que move o mundo e da beleza de cada instante que vivemos. Você que me faz companhia, que me permite entrar na sua vida, mesmo que por alguns instantes, saiba que sua presença é muito especial, faz tudo valer a pena. É para você, com todo carinho, que preparamos cada detalhe, cada melodia, cada reflexão. Para encerrar nossa jornada de afeto e poesia por esta noite, tem uma canção que é puro sentimento, uma obra-prima que fala diretamente ao coração e que eu sei que vai te tocar fundo. Prepare-se para se envolver. É o inconfundível Seal com a divina Love's Divine. Fique com a gente.

Horas se passaram voando, não é mesmo? Espero de coração que você esteja curtindo cada instante, cada canção, cada palavra que compartilhamos por aqui. É tão bom saber que estamos juntos, tecendo essa noite com histórias e emoções. E por falar em histórias, me lembro de uma que me tocou profundamente, sobre um casal que se conheceu de uma forma tão simples, mas tão cheia de significado. Ela, uma artista plástica, passava horas na praça, desenhando a vida que via. Ele, um professor de história, sempre com um livro na mão, observava o mundo de um banco ali perto. Dia após dia, sem uma palavra, apenas olhares curiosos, sorrisos discretos. Até que um dia, uma ventania levou os esboços dela. Ele, sem pensar duas vezes, se levantou e a ajudou a recolher cada folha, cada pedaço de sua arte. Ao devolver o último desenho, seus olhos se encontraram e não foi preciso mais nada. Ali, naquele simples gesto, a conexão se estabeleceu. Não foi um encontro grandioso, mas foi o encontro mais verdadeiro que eles poderiam ter. O amor floresceu na delicadeza de um gesto, na gentileza de uma ajuda inesperada, no silêncio que dizia tudo. Essa é a magia da vida, a beleza de Deus nos detalhes, não é? A gente busca o extraordinário, mas o amor, a paz, a alegria, muitas vezes estão ali, nas pequenas gentilezas, nos olhares que se encontram e nos abraçam a alma. Que você possa encontrar essa beleza no seu dia a dia, nas suas relações, nas pessoas que te cercam. Que cada um de nós possa ser um porto seguro, um sorriso no caminho de alguém. E para continuar essa jornada de afeto, de otimismo, de celebração da vida, vamos com mais uma canção que toca lá no fundo.

noite, meus queridos amigos da alma. Que bom ter você comigo nessa jornada, que agora chega ao seu ponto final, nesta nossa 12ª e última parte do Songs by Night. É sempre um privilégio inenarrável poder compartilhar esses momentos com cada um de vocês. Cada melodia, cada história que ecoou por aqui, são pequenos pedaços de afeto que a gente troca, de coração para

essa conexão que o Songs by Night pulsa com tanto carinho. Eu sou o Jorge Ventura e vou me despedindo com o coração cheio de gratidão. Mas é só um até breve. Em breve a gente se reencontra com mais canções que abraçam, mais histórias que inspiram, mais emoção que

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0: bom dia, tô chegando, velho mais animado do rádio brasileiro. Mais animado por quê? Porque eu estou aqui na dona do primeiro lugar.
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0: quarta-feira, quarta-feira, que maravilha. Hoje é quarta-feira, minha gente, bom dia.
1: Bom dia.
0: Começando mais um Forró Bodó da Melhor, aqui pela nossa GQFM 89,7, a dona do primeiro lugar, rapaz. Dona do primeiro lugar, por quê? Por quê? Por quê? Por quê? Por quê? Por que você? Você, meu amigo ouvinte, você, minha amiga ouvinte, é vocês que fazem, fazem da GQFM essa rádio maravilhosa, essa rádio supimpa, com muita alegria, né? É, rapaz, e nós estamos aqui, mais uma vez, na sua madrugada, já começando mais um Forró Bodó da Melhor, pra você onde quer que esteja, você que tá nos ouvindo nas padarias, nos postos de combustível, nas portas dos hotéis, onde quer que esteja, meu amigo, minha amiga, você que tá em casa também, muito obrigado pelo carinho da audiência. Esse é o Forró Bodó da Melhor, com muito forró, piada, claro, com muita alegria no seu rádio.

0: rapaz. Eu falei que tá todo mundo ligado e tá todo mundo ligado mesmo. Meu, já começa bem cedinho, né? Bem cedinho tá eu aqui, o Bicudo, eu aqui, você, meu amigo ouvinte aí do outro lado, ouvindo muito forró, com muita alegria, aqui no Forró Bodó da Melhor, viu? E a GQFM, a cada horário um amigo diferente, um amigo levando muita música, levando informação. Por falar em informação, ao meio-dia tem meu amigo Ari Moura, é, rapaz, o programa Ari Moura comunicando, viu, com entrevista e muita prestação de serviço, viu? Alô, Ari Moura, meu querido, aquele abraço, gente boa, caba bom danado, trabalhador, é, caba dedicado. Ao meio-dia, viu, ao meio-dia tem Ari Moura comunicando, viu, com entrevistas e muita prestação de serviço. E a partir das 13 horas chega o Léo Santana, rapaz, com o programa Super Tarde. 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É, bicho danado. 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E às 16 horas? 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E às 18 horas tem também aí o Forró Bodó com Ney Farinha. É, você o Forró Bodó da Melhor aqui de madrugada com eu, Vervaldão. E às 18 horas tem aí também as melhores músicas, as melhores do forró, no Forró Bodó da Melhor, com meu amigo Ney Farinha, tá bom? É a GQFM, rapaz, 89,7, tá todo mundo ligado.
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0: Muito mais alegre, com muito mais forró no seu rádio. 4:38, 4:38, bom dia!
2: Bom dia!

tá bom demais. Mas ó, vamos garantir a papa das crianças? É, vamos garantir a papa das crianças. Daqui a pouquinho nós estamos de volta com muito mais forró bodó.

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8: E vamos abrir a Bíblia de hoje em Mateus capítulo 12, verso 37. Você sabia que existe um poder muito grande em suas palavras? Jesus disse assim: porque pelas tuas palavras serás justificado, e também pelas tuas palavras serás condenado. Quando Deus fez o mundo, ele criou o mundo com a palavra. Ele falou. A compreensão de autoridade da nossa palavra é importante. Um certo homem chamado de centurião na Bíblia, uma vez, ele chamando Jesus para curar um servo dele, ele disse assim: Senhor, não preciso se ouvir na minha casa não, porque eu também sou homem que tem autoridade, e quando eu mando acontece. Olha o que nível de compreensão de autoridade daquele homem. Ele disse a Jesus: se o Senhor mandar uma palavra, o meu servo sarará. Então tome cuidado com as suas palavras. Você que anda dizendo palavrões, tudo que fala com palavrão na boca, tudo que faz fala com palavrão na boca, cada vez que você fala um palavrão, você atrai um demônio para dentro da sua casa. Tome muito cuidado com isso, porque pelas nossas palavras é que nós teremos nossos resultados.
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0: garantimos a papa da criança. Tamo de volta com muito mais forró bodó da melhor. Aqui na dona do primeiro lugar, GQFM, que maravilha. Vamos seguir, povo quer música, povo quer música, povo quer forró, então vamos de forró bodó da melhor.
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0: um dos melhores dias da sua vida. Estamos chegando ao final de mais um Forró Bodó da Melhor, nessa quarta-feira. E essa quarta-feira seja uma das melhores quarta-feiras da sua vida. Amanhã, quinta-feira, já estamos aqui de novo. Estamos aqui de novo com mais um Forró Bodó, com muita música e muito mais alegria. Continue aí, com muito mais alegria também, aqui na programação da GQFM, tá bom? Até amanhã, se Deus quiser. Tchau, tchau, tchau.
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2: Bom dia a todos, meus amigos, a toda a família. GQFM no ar para todos nós, o programa Palavras de Vida. Se Deus é por nós, quem será contra nós? Tudo posso naquele que me fortalece. Agindo Deus, quem impedirá? Se Deus é por nós, esse versículo é bacana, né? É o versículo Romanos 8:31. Se Deus é por nós, ele é por nós. Vencemos porque ele está conosco. Uma ótima quarta-feira, muita luz, muita bênção de Deus para você. Um dia de grandes desafios, mas Deus vai na nossa frente. Vai ou não vai? Esta peleja não é tua, essa peleja é de Deus. Vai te dar graça, vai te dar forças, vai te abençoar nesta manhã. Não é por acaso você está aí, viu? Você no carro, obrigado pela carona. Você taxista, você na rodoviária, no terminal, no ponto de apoio, chegando, saindo, passando por Jequié, na rodovia, na BR. Boa viagem, Deus na frente. Vai devagar. Você também chega devagar, viu? Cuidado com esse pé pesado aí, meu amigo. Vem chegando o feriado amanhã, mas tem palavras de vida, viu? Tem palavras de vida amanhã, tem, viu? Bom demais estar aqui. Que hora que é agora? Deixa eu ver. 5:32, né? E neste momento nós começamos sempre o programa lendo uma palavra ou orando, né? Então nós vamos falar com Deus e você é muito bem-vindo ao programa Palavras de Vida.
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2: Provérbios 3 é a leitura de hoje. Filho meu, não te esqueças da minha lei e o teu coração guarde os meus mandamentos. Eles aumentarão os teus dias e te acrescentarão anos de vida e paz. Olha, eu vou repetir para você. Filho meu, não te esqueças da minha lei e o teu coração guarda os meus mandamentos. Resultado: primeiro uma ordem, depois uma promessa. A ordem é: filho meu, não te esqueças da minha lei. E qual é a promessa? Eles aumentarão os teus dias e te acrescentarão anos de vida e paz, tá bom? Provérbios 3, em nome de Jesus, eu quero, Pai, nesta manhã, te agradecer pelo fôlego de vida, pela paz, pela esperança, pelo seu amor, pelos grandes livramentos que o Senhor tem dado a mim, tem abençoado a mim, minha esposa, minha família. Obrigado, Jesus, por esta comunhão gloriosa em poder te servir. Estar aqui, Pai, com tantas pessoas que estão comigo agora, Pai, se dobrando diante de ti, orando, para que o nosso dia seja abençoado por ti, Senhor. Estamos ainda nos primeiros dias do mês de junho. Vai na nossa frente, Senhor, nos guardando, nos blindando, nos livrando do perigo, do mal. Seja conosco, Pai, eu te peço, sua bondade, seu amor e sua graça. Grandes coisas tem feito o Senhor por nós. Por isso nosso coração se alegra em ti, Senhor. Pois eu sei em quem tenho crido, sei que tu estás comigo. A tua vara e o teu cajado me consolam. Prepara, Pai, uma mesa perante mim na presença dos meus adversários. Unges a minha cabeça com óleo, meu cálice transborda. Ó Senhor Deus, que a tua bondade venha sobre mim. A bênção para este comércio, para esta loja, esta indústria, esta fábrica. Onde está o teu filho agora? Onde está a tua filha, o teu filho agora, que te adora, que te glorifica, que te exalta? Pois eu sei, Senhor, em quem tenho crido. E eu clamo a ti em favor da saúde da tua filha, do teu filho. Eu também preciso, nós precisamos de saúde no nosso corpo físico. Senhor, estenda as tuas mãos para a nossa família, os de perto, os de longe. O Senhor é o nosso guardião. O Senhor é o nosso refúgio, fortaleza, socorro presente na hora da nossa angústia, das nossas tribulações. Estenda as tuas mãos, Senhor Jesus, a pessoa que sai agora para os seus compromissos desta quarta-feira. Está se preparando agora, ouvindo a tua palavra, ouvindo esse clamor, Pai. Estenda as tuas mãos. Senhor Jesus, nesta manhã há perdão também. Perdoa os nossos pecados, as nossas falhas. Tenha compaixão de nós, nos ajuda a te servir, Pai, nesta manhã. Obrigado, Jesus, pela vida do teu filho, que se coloca diante de ti, Pai, nesta manhã. Ó Deus, seja conosco em nossas decisões, orienta a nossa vida, abra os caminhos, abra as portas, venha nos honrar, nos abençoar, nos proteger, nos livrar do perigo e do mal, Senhor. Ó Deus amado, Deus bendito e santo, este é o dia que fez o Senhor, este é o dia que nos abençoou, Senhor. Senhor, fica comigo aqui nesse estúdio, usa-me em tuas mãos. Traz dos céus, Pai, uma palavra revelada para que vidas sejam tocadas, vidas sejam abençoadas por ti, Pai. Nesta manhã vitoriosa, nesta manhã abençoada, em sua santa e gloriosa presença, meu Deus, em nome de Jesus. Amém. Cinco e trinta e sete, bom dia. À sua disposição, 988461549. Aonde você está me ouvindo? Dê um sinal aí, dê um alô. Tô ouvindo aqui na cidade, tô ouvindo aqui no bairro, eu tô ouvindo aqui no distrito. Um abraço a todos, bom dia.

gente, você conferindo uma canção bonita, o Pastorzinho Davi, né? Bacana. Ó, pra você que tá acordado, tem um recadinho pra você. Olha que bonito isso aqui, eu acho bacana. Os homens do sucesso estão acordados. Você tá aí? Enquanto muitos estão dormindo. É isso aí. Isso, na verdade, quando a gente fala se está acordado, acordado não só materialmente, com os olhos abertos, mas acordado para a vida, né? É ou não é? Acordado para a vida, para viver o propósito, para viver as bênçãos e os grandes desafios. Somos desafiados todos os dias, mas o Senhor é por nós. O Senhor é por nós. Tá certo? Vamos para frente, porque o Senhor tem coisa boa para nós. Eu te desejo muita paz, muita saúde, o cuidado de Deus para tua vida. Não é por acaso que você está aí acompanhando essa programação. Esse programa está aqui a serviço da evangelização. Nós estamos sempre aqui falando do amor de Jesus. E hoje justamente é esse tema, o amor. É sério, o amor. O amor é tudo. O amor, ele não conta vantagem, não leva vantagem. O amor, ele é doador, né? Quem ama, vence. Você não tem vitórias na pancada, na briga, na contenda, na disputa. Mas com amor, nós vencemos. Com amor, o amor ágape, que é o amor que Deus coloca no nosso coração. Esse é o amor verdadeiro. Obrigado, gente, pelo carinho, pela atenção. 5:43, nós estamos aqui falando do amor, falando da grandeza de Cristo. Às 6 da manhã tem reflexão, tem palavra de Deus. Você pode mandar agora o seu nome e nós vamos estar orando por você, viu? Estaremos orando por você que está ouvindo o programa Palavras de Vida. Você tem um pedido de oração? Tem um propósito? Mande para cá. Ó, o telefone é o 98846-1549. Vamos lá? 98846-1549 é o telefone aqui dos estúdios da GQE FM, tá bom? Já tem pessoas mandando mensagem, já tá chegando aqui alguns nomes. Nós vamos tocar mais uma canção bonita e já já eu volto mandando alô, mandando abraço para todos vocês. Vamos falar também do cartão de todos, da Ótica do Bem. Mandar um alô pro irmão Eliomar, lá na Cidade Nova. Está na padaria, trabalhando e ouvindo o programa Palavras de Vida.

gente, esse foi Pra Matar Saudades, Louvor Sábio Filho, com a dupla Raíssa e Ravel, né? Programa Palavras de Vida, levando a mensagem fé de esperança ao seu coração. Vamos conferir a hora, vamos? 5:48. Você também vem. Bom demais estar aqui com vocês. Depois nós vamos soltar o zap, viu? 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Quero mandar um alô aqui para a cantora Geisa Santana. Vamos tocar aqui o seu louvor bonito no programa Palavras de Vida, nesta manhã vitoriosa, nesta manhã abençoada por Deus. Olha aí que canção bonita. Canção bonita, Geisa Santana, O Tempo de Deus. 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

Aí ela, Geisa Santana, O Tempo de Deus, canção bonita para o nosso elevo espiritual. Gente, daqui a pouquinho tem a oração, tem a palavra, tem muita coisa boa para nós. Obrigado você que nos ouve, você que acompanha o programa Palavras de Vida nesta manhã de quarta-feira. Olha, amanhã é feriado, mas pode conectar, pode ligar o seu rádio às 5:30 da manhã. Tem programa Palavras de Vida, viu, gente? Combinado? Tem programa Palavras de Vida nesta próxima quinta-feira. 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Bora, gente, no ar Palavras de Vida nesta manhã de quarta-feira. Nós vamos dar uma pausa, é rápido, mas eu já volto com você. Nosso tema hoje é o amor.

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Muito bem, gente, eu quero ler a primeira carta paulina aos Coríntios, capítulo 13. Diz assim: ainda que eu falasse a língua dos homens, dos anjos, e não tivesse o amor, seria só como um metal que soa, ou seja, que faz barulho, né? Que mais? Ainda que eu distribuísse toda a minha fortuna, quem tem fortuna, né? Para sustento dos pobres, e entregasse o meu corpo para ser queimado, se não tivesse o amor, de nada isso aproveitaria. O amor é sofredor, é benigno. O amor não é invejoso, não trata com leviandade. O que é leviandade? Segundas intenções. O amor não se ensoberbece, não se porta com indecência. O amor não busca seus interesses, não se irrita, não suspeita mal. O amor não faz injustiça, mas faz a verdade. O amor, ele nunca falha. Tudo sofre, tudo crê, tudo espera, tudo suporta. Obviamente que vamos encontrar quatro linguagens do amor na Bíblia. Vamos lá, o estorge, que é o amor em família. O fileo, ou fileos, fileos, que é o amor social. O amor eros, que é o amor de um casal. E o amor ágape, que é o amor divino, que é o amor de Deus conosco. O que o mundo precisa hoje é de amor. Amor, pastor, é amor. Deus é amor. E o amor fala mais alto. Quando você ama, você tem todos esses requisitos. Quando você olha o amor, precisamos lembrar do grande amor. Já que estão falando do amor, que é o ágape, que é o amor eterno, que é o amor sacrificial, o amor sem medidas, sem limites. Que amor é esse, pastor? É o amor de Deus. Antes de eu falar de qualquer amor, do amor meu, ao próximo, do amor terreno, do amor de relacionamento, o amor do dia a dia, o amor da comunhão, eu tenho que lembrar do amor de alguém que amou sem ser amado. É um amor sem querer nada em troca. Você sabia disso? Deus amou, mas amou mesmo o mundo, não o mundo cosmos, o mundo planeta, mas ele amou o mundo, gente. Deus ama gente, Deus ama pessoas. Deus amou de tal. Aí me chamou a atenção numa escola bíblica um professor, um amigo, disse assim: gente, vocês já encontraram tradução para a palavra tal? Existe no dicionário, no Google, sei lá onde, tradução para a palavra tal? Deus amou o mundo de tal maneira. Ou seja, nós não vamos encontrar adjetivos, não sei se a palavra certa é essa,
nós não vamos achar a tradução, alguma coisa parecida, tal. Não tem explicação. Não tem explicação o que ele fez, pô. Fez e continua fazendo, né? Fez e continua fazendo todos os dias por nós. Todos os dias ele continua nos amando. Ah, a paciência que ele tem com a gente. O amor sacrificial. Deixou suas vestes talares de príncipe e veio aqui por mim e por você. Cheio de graça, de bondade, abraçando a todos sem reservas. O amor do nosso Deus. O amor, ele traz felicidade para sua vida. O amor, eu não falo hoje de paixão, mesmo porque a tradução da palavra paixão é sofrimento. Sofrimento é. A paixão, ela escraviza, ela traz sofrimento. Mas o amor é completamente diferente. Amamos e recebemos esse amor de Deus sem reservas. Esse amor que é eterno. O amor incondicional. Esse amor de Deus que todos os dias nós sentimos. O quão falho que somos, mas esse amor de Deus, eu não sei se a palavra certa seria essa, nos deixa constrangido. Tanto que ele nos ama e não abre mão de nós de jeito nenhum. Ele nos ama tanto que nos corrige. Ele nos ama tanto que nos dá direção, que nos orienta. Mas é nós que muitas das vezes não damos ouvidos à direção do Senhor. Falando do amor, ame a si mesmo. Foi um dos temas um dia desse. E ontem eu também discorri na igreja sobre essa palavra, cuidado de ti mesmo. Quando você ama a você, você tem cuidado de você mesmo. Porque você não pode curar se você não for curado. Você não pode dar se você não tem. E as pessoas precisam ser curadas para curar. Já pensou se eu chego aqui mal, doente espiritualmente, amargo, azedo, chateado? Como é que eu transmitirei a paz, transmitirei o amor, transmitirei a bondade de Deus? Você tem valor, você é útil, meu irmão. Você foi feito por Deus para amar e ser amado. Você pode, você é capaz. Jesus também nos ensinou, através dos seus mandamentos, ame ao próximo com a capacidade que Deus lhe deu para amar. Você lembra do casamento, quando nós lemos a um casamento? Nós vamos ler lá, parece-me que é Efésios 5. Parece não, deixa eu confirmar. Efésios 5, 25 diz assim, ó: amai a vossa mulher, olha como é forte isso aqui, ó, como Cristo amou a igreja. Olha a comparação bíblica. Ame a sua família como Cristo amou a igreja. Como é que você trata teu cônjuge? Como é que você trata a sua esposa? Como é que você honra e trata seu esposo? Como é que você trata seu pai, sua mãe, seu filho, sua filha? Lembra das quatro figuras do amor? Em qual amor você está encaixado? Será que é no Eros, no Storge, no Filéu ou no amor ágape? Que é esse que eu estou falando aqui nesta manhã, o amor ágape. Agradeça todos os dias por seu amor maravilhoso. O amor de Deus por nós, agradeça a ele todos os dias. Todos os dias nós sentimos na nossa alma o amor de Deus conosco.
Nós sentimos o cuidado de Deus. O que é isso, pastor? Isso é o amor de Deus que ele tem com você. Deus não está olhando lá do céu e querendo saber e procurando os seus defeitos para te acusar, para te rejeitar, para te abandonar. Ele conhece você perfeitamente. Foi ele que te fez, foi ele que nos fez. Ele te ama. O amor dele é muito grande para você. Por isso que a Bíblia nos ensina a também a compreender as pessoas. Porque nós queremos ser compreendidos, mas não paramos para compreender, não paramos para ouvir, não paramos para doar, para fazer o bem. Não tente competir com ninguém achando que você é o maior, o melhor, ou sabe tudo. Que todos têm valor, porque todos foram e são amados por Deus. Nunca humilhe, não manipule, não abuse, não explore, né? Ninguém, inclusive em nome do amor. Não faça das pessoas objetos descartáveis. Respeite e trate com dignidade e com amor. Com amor. Estimule alguém com palavras de ânimo carregadas de amor. Especialmente aqueles que estão vivendo um momento de dor. Tem gente que agora, neste momento, estão vivendo momentos de dor, conflito, adversidade. Pessoas que foram atingidas por mágoas, ressentimentos, ódios, remorso ou vingança, que acaba bloqueando as pessoas, e essas pessoas estão precisando de quê? De uma palavra de amor. Faça isso, construa amor. O amor é uma construção que todos os dias você vai e coloca um tijolo. O amor. O amor é uma construção. Você ama sua família hoje mais do que você quando você constituiu a sua família? Ou você ama menos ou não ama, né? Como é que você faz? Perdoe sempre. Você não perderá nada. O perdão é a expressão maior do amor. E quão difícil é perdoar. Tem pessoas que estão dizendo assim: tomara que ele morra, tomara que ela morra. E onde está o amor? Onde está o amor? Será que alguém que faz isso, que deseja isso, consegue ter uma vida feliz, uma vida próspera? Porque você paga o mal com o bem e com o amor. Você tem algumas razões para vingar, você tem alguns motivos para vingar, e você será muito feliz por um momento quando você vingar. Quando você agir pela sua carne, pelo seu desejo de vingança, você vai ficar feliz por um dia, por um momento. Mas se você quer dormir em paz, ame. Se você quer viver uma vida em paz, ame. Faça o bem. Quem faz o bem, vive uma vida abençoada por Deus. Toda vez que você faz um bem, uma porta se abre para você. Toda vez que você ama, Deus te abençoa. Quando toda vez que você semeia, só semeia quem ama. Só semeia quem ama. E aprenda nesta manhã a semente do amor. Essa semente nunca vai sair da sua vida. Ame profundamente os membros da sua família. A sua família que não é perfeita, e nem a minha família é perfeita. Mas foi a família que Deus me deu. Foi a família que Deus me abençoou. Minha família é parte de mim. E precisa muito, muito do meu amor. Esse amor que está em mim, que foi colocado por Deus. Fale para os seus entes queridos do seu amor por eles. Tem pessoa que nunca mais fez uma ligação com uma pessoa, nunca mais.
nunca mais desejou um abraço, um dia abençoado. Eu quero perguntar para você, onde é que está o amor? O morto não quer flores, o morto não quer homenagens, o morto não quer choro na beira do caixão. Não, eu te amo, meu pai, eu te amo, minha mãe. Não, depois que morreu, não adianta falar mais nada. O amor é em vida, os presentes são em vida, a consideração é em vida. Aquela pessoa que nunca mais você falou, que nunca mais você mandou uma mensagem, quem sabe hoje isso vai mudar na sua vida? Um gesto de amor. Escute, deixa eu fazer uma oração por você. Escute, eu quero deixar uma palavra para você. Escute, eu quero mandar, quero deixar um versículo para você. Escute, eu quero deixar uma oração por você. Esse pode ser um gesto de cura, um gesto de quem ama. Ame ao próximo como a ti mesmo. Ame ao próximo como a ti mesmo. Ame seu filho sem reserva, sua filha, seu genro, sua nora, seus netos, sua família. Ame. Ame quem Deus colocou no seu caminho, que talvez nós olhamos na nossa ótica, com nosso olhar humano, e só contemplamos defeitos. Mas será que essa pessoa também não tem virtudes? Será que essa pessoa também não tem qualidades? Será que essa pessoa também não tem algo precioso dentro dela? Mas nós só olhamos o defeito. A Bíblia vai dizer assim, ó, que o amor é doador, o amor é sofredor, o amor é benigno. Ainda que eu falasse a língua dos homens, se eu falasse a língua dos anjos, sem o amor, de nada valeria a pena, de nada, nada, nada, nada. Mas o amor, tem pessoas que não tratam com amor, não tratam com amor, mas tratam com a malignidade, com injustiça, com interesse, com suspeita de mal, como está aqui na Bíblia. Mas o amor, eu termino dizendo que o amor nunca falha. O amor nunca falha. O amor tudo sofre, tudo crê, tudo espera, tudo suporta. Que é isso, pastor? É o amor. O mundo hoje precisa de amor. As pessoas não amam. As pessoas hoje estão egoístas. As pessoas querem para si. As pessoas pensam em si. O ser humano quer a cadeira a qualquer custo, quer a força, quer o poder, é o egoísmo. Quantas pessoas estão precisando do amor? Aprendemos com o amor de Cristo. Por quê? Porque se somos cristãos, a palavra cristão significa parecido com Cristo. Você sabia disso? Cristão, pequenos cristos, parecidos com Cristo. E precisamos desse grande amor de Deus em nossa vida. Foi hoje pela manhã, por volta de 4:50, eu estava em minha cozinha e algo do Espírito Santo tocou no meu coração. Fale do amor. Você fala tantas coisas, você prega tantas coisas, fale do amor. Tem tantas famílias separadas pela falta de amor, distante por falta do amor. Pessoas que estão dentro de casa não se conversam, não se falam, não se suportam. O que está faltando, pastor? O amor. Está faltando o amor, meu amigo. Pessoas que não conversam com a outra, não perdoa. Estão por perto, mas estão longe. Eu vou repetir: estão perto, mas estão longe. Muito longe.
o amor. Gente, vamos ouvir um pedacinho dessa canção. Ela é muito linda. Eu já volto com a oração por você. Tem bastante mensagem aqui, meu Deus do céu. 988461549.

Aí, gente, é o Ministério, a banda Renascer Praise. Escape e Livramento. Bom dia, Edson, lá no CAVIG. Também a Jusilene. Deixa eu ver quem mais tá aqui comigo, deixa eu ver. Tem bastante gente hoje aqui, hein? Graças a Deus. Isaac Oliveira. Também a Cláudia. Deixa eu ver quem tá aqui também. Gente, Maria participando, deixa eu mudar aqui. Quem mais está comigo aqui? Osvaldo da Cairós. Juscelino participando conosco também aqui, deixa eu ver quem está aqui. Alex também participa do programa Palavras e Vida. Quem mais está comigo aqui? Deixa eu ver. Mandaram um alô pro Isaías Magnólia, acompanhando o programa Palavra de Vida. Gleidson, abraço para você, Gleidson Bispo, acompanhando o nosso programa nesta manhã maravilhosa. A Valdinete também participando conosco aqui. Valdinete, Juscelino de Itiruçu. Quem mais está chegando aqui? Tem mais nomes? Deixa eu ver quem tá aqui comigo. Chegou mais um filho de Deus aqui. Deixa eu ver. Jovenilton. Tá chegando mais, chegou mais um aqui agora. Uma pena, gente, que hoje não vai dar, né? Plácido, José Plácido. É isso mesmo. No 988461549. Não foi possível colocar o pastor Wilson hoje, mas no próximo programa nós vamos colocar ele, viu? 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

Deus, em nome de Jesus, Pai, quero, Senhor, nesta manhã te agradecer pelo fôlego de vida, pela paz, pela esperança, pelo seu amor. Grandes coisas tem feito o Senhor. Meu coração se alegra em ti, Pai, pela oportunidade rica de estar aqui te servindo, Pai, nesta manhã, colocando-me diante de ti como um servo teu, como um vaso em tuas mãos. Sei que tantas pessoas que estão comigo agora, precisando de um escape, de um livramento, de uma cura divina. Portanto, Senhor, eu clamo a tua presença nesta manhã, pois eu sei em quem tenho crido. Sei que o Senhor está comigo, a tua vara e o teu cajado me consolam. Tu és o meu refúgio.

0: Cujo Pai, a minha fortaleza, o meu socorro, presente na hora das minhas tribulações, das minhas angústias. Meu Deus, nunca falte um ingrediente chamado amor em nossas vidas, Pai. Esse mundo do ódio, da dissensão, da separação, das divisões. Esse mundo sem amor, Pai. Tantas vidas sendo ceifadas, a falta de amor, de consideração. Vidas indo desse mundo precocemente. É tantas coisas têm acontecido, Pai. Tenha compaixão de nós, da nossa cidade, Senhor. Tenha compaixão da nossa nação brasileira, meu Deus. Senhor Jesus, tenha compaixão, meu Deus. Tenha misericórdia, repreenda o mal, meu Jesus. Tem gente que torce para que as coisas deem errado. É a malignidade no coração humano, a perversidade, a falta de amor, meu Deus. Tenha compaixão de nós, meu Deus. Tenha compaixão desta cidade, meu Deus. Repreenda o mal, Pai, pelo teu poder, tua graça. Senhor Jesus Cristo, manifesta o teu poder sobrenatural, Senhor Jesus Cristo. Esta é a manhã de boas novas, esta é a manhã de refrigério, de alegria, de paz e prosperidade. Senhor Jesus, abençoa este ancião, esta anciã, essa vovó, essa mãe, esse pai de família, essa pessoa que precisa levar o pão para sua mesa, para sua casa, Senhor. Levar a provisão para a vida dos seus filhos. Assim, Senhor, nós acreditamos na providência divina, nas portas abertas desse dia, na cura divina para essa pessoa que está acamada, hospitalizada, que precisa de cura divina, meu Deus. Oh, Senhor Jesus Cristo, atende as minhas palavras desta manhã. Atende a minha súplica, Pai, nesta manhã. Cada nome, cada pedido de oração apresento no teu altar, Pai. Oh, Deus amado, esses nomes que estão aqui na tela, esses nomes que chegaram aqui, é a fé do teu povo, é a crença do teu povo, é a fé, Pai, sobrenatural, que contempla o invisível de Deus para as nossas vidas, Pai. Minha esposa, meus filhos, minha família está consagrada, abençoada por ti, meu Deus, nesta manhã, Senhor. Em nome de Jesus, o teu filho amado, é que eu creio na providência divina e no milagre das tuas mãos. Onde tiver alguém agora me ouvir, que a bênção se manifeste, o livramento se manifeste para a glória e o louvor do teu santo nome. Amém, Jesus. Abraço, Isaac. Eu ajeitei seu nome aqui, viu, Isaac? Isaac acompanhando o programa Palavras de Vida, né? Obrigado, viu, meu irmão? Mas amanhã, a Helenice também, amanhã eu mando alô pra todo mundo aqui, viu? Amanhã eu mando alô, mando abraço para todo mundo aqui. Vai nos perdoando, estamos em cima da hora. Pai nosso que estás no céu, santificado seja o teu nome, venha o teu reino. Seja feita, Pai, a tua vontade, assim na terra como nos céus. O pão nosso de cada dia nos dai hoje. Perdoa, Pai, nossas dívidas, assim como perdoamos os nossos devedores. Não nos induzas à tentação, mas nos livra do mal, porque teu é o reino, é o poder e a glória para sempre. Amém. A todos uma ótima quarta-feira, um bom dia. Hoje é 3 de junho, já é 6:29, mas amanhã tem mais nesse mesmo horário por aqui, programa Palavras de Vida. Foi Jesus que mandou pregar.
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2: E vamos abrir a Bíblia de hoje em Mateus capítulo 12, verso 37. Você sabia que existe um poder muito grande em suas palavras? Jesus disse assim: porque pelas tuas palavras serás justificado, e também pelas tuas palavras serás condenado. Quando Deus fez o mundo, ele criou o mundo com a palavra. Ele falou. A compreensão de autoridade da nossa palavra é importante. Um certo homem chamado de centurião na Bíblia, uma vez ele chamando Jesus para curar um servo dele, ele disse assim: Senhor, não preciso se ouvir na minha casa não, porque eu também sou homem que tem autoridade, e quando eu mando acontece. Olha o que nível de compreensão de autoridade daquele homem. Ele disse a Jesus: se o Senhor mandar uma palavra, o meu servo sarará. Então tome cuidado com as suas palavras. Você que anda dizendo palavrões, tudo que fala com palavrão na boca, tudo que faz fala com palavrão na boca, cada vez que você fala um palavrão, você atrai um demônio para dentro da sua casa. Tome muito cuidado com isso, porque pelas nossas palavras é que nós teremos nossos resultados.
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0: Prefeitura de Jiquié divulga resultado final do chamamento público de bandas, músicos e artistas locais para apresentação no São João. Desembargador Sérgio Cafezeiro defende candidatura ao Superior Tribunal de Justiça. Diz ele, a Bahia está carente de um nome na corte. Consorcial na comunidade, prefeitura leva diversos serviços públicos e amplia atendimentos sociais no povoado de Nova Esperança. Agora vamos conferir os destaques do noticiário policial. Del Santos, bom dia.
1: Bom dia, professor Souza Andrade, os ouvintes do Jornal da Manhã. Homem conduzido à delegacia por tráfico de drogas, tentativa de homicídio e duas pessoas foram parar na delegacia. Você já sabe, eu conto tudo do Escondo Nada daqui a pouco no Jornal da Manhã com o professor Souza Andrade.
2: 6:34 aqui no Jornal da Manhã, que está começando, e tem o oferecimento da São José Vila Gourmet. 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
0: O governador Jerônimo reuniu profissionais de imprensa para conceder uma entrevista dia desses. E foi questionado pelo nosso colega Marcos Fran de Jaguaquara com relação à construção do aeroporto regional. E o governador da Bahia prometeu a construção de um aeroporto na região, dizendo que vai ser um terreno entre o entroncamento de Jaguaquara e o município de Itiruçu. Evidentemente, e a declaração do governador é recebida com uma dose considerável de desconfiança por parte tanto da população quanto de lideranças regionais. E o motivo é simples. A promessa de um novo aeroporto já foi feita diversas vezes ao longo dos anos, sem que o projeto avançasse de forma concreta. Este é um ponto. Todo santo dia, uma conversa nova, a gente já está calejado de acompanhar isso. Por isso, muitos não acreditam que a obra sairá do papel. Além da dúvida sobre a execução da obra, existe outra preocupação. O que a região reivindica há muito tempo não é apenas uma pista para pousos e decolagens ou uma estrutura limitada. O que Jiquié e os municípios do entorno precisam e têm lutado é por um aeroporto regional capaz de receber voos comerciais regulares. Uma estrutura de aeroporto regional, como tem em Vitória da Conquista, como tem em Ilhéus. Um aeroporto regional moderno representaria um salto importante para o desenvolvimento econômico do Médio Rio das Contas e também do Vale do Jequiriçá, conforme bandeira levantada pelo ex-prefeito de Jiquié, Zé Cocá, que lidera esse movimento em defesa de um aeroporto capaz de atender as demandas da região como um todo. Mas o governo não transmite confiança quando trata do assunto. Essa é a mais pura verdade. Por isso, a preocupação surge quando há sinais de que o projeto possa resultar em uma estrutura mais próxima de um aeródromo do que de um aeroporto regional completo. Se isso acontecer, o investimento corre o risco de não atender às expectativas nem às necessidades da região. Essa é a mais pura verdade. Então, não duvide. Porventura, este aeroporto venha a ser construído e a desconfiança é grande que não vai sair do papel. O máximo que pode ser construído naquela região ali seria um aeródromo. Não duvide que isso venha a acontecer. Seria uma decepção total. Outro fator que alimenta essa descrença é o calendário político. Com as eleições se aproximando, anúncios de grandes obras costumam ser recebidos com desconfiança pela população. E é natural que isso aconteça. O histórico brasileiro mostra e muitas promessas ganham destaque em períodos eleitorais, mas nem sempre se transformam em realizações concretas. E outra coisa, Uma obra dessas não sai da noite para o dia. Projetos, revisão de projetos, licenças que precisam ser autorizadas, cronograma de início de obra, de tocar a obra, são várias fases uma obra dessa. Não é simplesmente a construção de um aeroporto, tem toda a questão de acesso, segurança, viabilidade dos recursos financeiros para tocar a obra. É muita coisa para um governo que não consegue tirar outros projetos importantes do papel. A gente tem acompanhado aqui no Brasil muitos projetos importantes, grandiosos, considerados prioritários, mas que insistem em não serem concluídos. Basta observar a ferrovia, não tem como falar de projeto emperrado sem citar a situação da ferrovia, que já era para estar funcionando aí há bastante tempo. E a gente não tem noção, eu diria, a mínima noção de quando esse projeto será concluído. Volta e meia se fala, vão ser retomadas as obras, e a gente vê do jeito que está. E o projeto da ponte Salvador-Itaparica, que já virou uma lenda, né? Lenda urbana. Tantas promessas, quantos governos já não prometeram e a obra não insiste em não começar. A gente vê aqui essa BR-116 sem gestão. Imagine você, o governo se deu ao trabalho de fazer uma concessão, uma empresa assume a gestão da 116, assim como também a 324, que é aquele trecho de Feira Salvador. Passaram-se quase 20 anos, prometeram mundos e fundos, duplicação da pista, prometeram isso, aquilo, outro, quando a gente vê aí uma estrada esburacada, buraco de fora a fora, cheia, o asfalto cheio de remendos. Muitas vezes os remendos são feitos tempos depois, período curto, já tem buraco dentro do remendo. Quer dizer, como não agir com desconfiança? A gente não pode tirar a razão de quem tem. E a gente vê o povo descrente por conta disso. Promessas e mais promessas, aí chega ao ponto de romper um contrato com a concessionária dessa, imagine, um projeto grandioso desse. Depois de anos e anos e anos, deu no que deu, tá aí agora a estrada, o governo fazendo o que a gente sabe que não contempla as necessidades, fazendo paliativos aqui e acolá, tá aí se planejando a realização de uma nova, de um novo leilão para concessão. Aí virão essas mesmas promessas de novo, duplicação, isso, aquilo, outro, bababam, caixa de fósforo. Ninguém fiscaliza, os órgãos de fiscalização não funcionam, os órgãos de controle fazem de conta que não está acontecendo nada, o governo faz ouvido de mercador e fica aí o povo nesse sofrimento. Uma estrada extremamente perigosa, extremamente perigosa. Se houvesse duplicação em trechos, nesses trechos mais críticos, certamente a situação seria menos ruim. Então é essa a situação. Agora, que a descrença é grande com relação à construção do aeroporto regional, é. E há também uma desconfiança muito grande que, se porventura o governo venha a fazer alguma coisa, não seria um aeroporto regional, e sim um aeródromo. Convenhamos, né? Não dá para aceitar migalhas. Ou faz um aeroporto regional, ou é melhor não fazer mesmo, porque não vai contemplar as necessidades de Jequié e da nossa região.
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2: Às 6h43, vamos manter o contato com Del Santos, que traz as notícias policiais. As primeiras desta manhã de quarta-feira. Bom dia, Del. Perdemos o contato com Del Santos. Dentro de instantes a gente volta trazendo trazendo as informações com Del Santos. Agora 6:43 aqui no Jornal da Manhã. Bom dia para você que está em nossa sintonia. Obrigada sempre a todos pela participação e você pode mandar sua mensagem no nosso WhatsApp 988461549. E as novas regras limitam idade para corridas de rua na Bahia. Isso mesmo. Olha, a participação de adolescentes em corridas de rua na Bahia passará a seguir critérios mais rígidos de idade e também de distância. A mudança faz parte da nota técnica conjunta número 01/2026, publicada pelo Conselho Regional de Educação Física da Bahia, que estabelece em conjunto de normas para aumentar a segurança dos atletas e padronizar a realização de eventos no estado. Para diretrizes, jovens de 14 e 15 anos poderão disputar apenas provas de até 5 quilômetros. Atletas de 16 e 17 anos ficam limitados a percursos de até 10 quilômetros, enquanto participantes de 18 e 19 anos poderão competir em provas de até 21 quilômetros. As medidas estão em vigor desde o dia 17 de abril, quando a nota foi publicada, e segue as normas da Confederação Brasileira de Atletismo no dia 8 de maio. As exigências na Bahia não se restringem aos participantes. A nota determina que todas as corridas de rua realizadas no estado deverão obter o chamado perímite, autorização oficial emitida pela Federação Baiana de Atletismo. Sem o documento, a prova não terá reconhecimento oficial junto às entidades esportivas. 6:45, vamos manter um contato agora com Del Santos, trazendo as notícias policiais. Del, é com você.
1: Ok, Nancy. Chego sim trazendo as informações do plantão policial das últimas 24 horas. Olha, a Polícia Militar nos informa que na cidade de Barra do Rocha, um homem abandonou a motocicleta e saiu correndo ao perceber a presença da Polícia Militar. A motocicleta ficou para trás, o homem correu rapidamente, entrou em uma rua e outra, a polícia não conseguiu encontrá-lo. Ao fazer uma consulta, a Polícia Militar percebeu que a motocicleta estava com restrição de furto e roubo. A Polícia Militar encaminhou a motocicleta até a delegacia e agora procura quem estava conduzindo para saber ele foi o autor do furto e do roubo ou ele foi receptador. Ele comprou essa motocicleta e já sabia que tinha sido roubada. A Polícia Militar busca encontrar esse homem. Tráfico de drogas e duas pessoas foram parar na delegacia. E isso aconteceu por volta das 4 horas da tarde de ontem na cidade de Gitaúna. Um homem foi conduzido até a delegacia por este crime. Ele foi apresentado, ficando lá à disposição ali da justiça, e ele agora vai responder por esse crime. Tentativa de homicídio, duas pessoas foram parar na delegacia. E isso aconteceu na cidade de Ubatão ontem à noite. A Polícia Militar foi até o local onde, segundo informações, uma briga, o homem pegou uma faca e tentou contra a vida de duas pessoas. Segundo informações, um deles foi ferido no braço, levado até o hospital de Ubatão. Devido às gravidades, foi levado para o hospital de Itabuna. Segundo informações, dois homens que tinham se envolvido nessa briga com esse terceiro, que estava hospitalizado, foram conduzidos até a delegacia para responder lá, explicar ao delegado o que foi que realmente aconteceu. Tráfico de drogas no entroncamento de Jaguaquara e três pessoas estavam envolvidas nessa situação, dele um menor de idade. A Polícia Militar recebeu informação de movimentação estranha naquela localidade. A polícia foi até o local e ela confirmou realmente o que havia acontecido. A Polícia Militar conduziu até a delegacia dois suspeitos, foram apresentados, ficando lá à disposição ali da justiça. Daqui a pouco eu volto trazendo outras informações. Voltamos com você, Nancy Dias e Souza Andrade, Jornal da Manhã.
0: Ok, Del, valeu. Del Santos, direto e ao vivo, trazendo as notícias do mundo policial nesta manhã de quarta-feira. Nancy Dias, e você, que é que tem de novidade pra gente? Que horas são, por favor, Nancy?
2: Agora 6:48, Souza Andrade, 6:48 aqui no Jornal da Manhã, e você pode participar com a gente pelo 98846-1549. O hábito que pode acelerar o envelhecimento sem você perceber. É importante, né, ficar alerta, porque especialistas, eles estão alertando que dormir menos de 7 horas por noite compromete a reparação celular, aumenta a inflamação no organismo e pode acelerar, sim, o envelhecimento biológico. Então, priorizar o sono está entre as principais estratégias para preservar a saúde e a longevidade. Olha que importante, que legal. E hábitos que aceleram o envelhecimento, segundo a endocrinologista Sara Van Gogh, a privação crônica do sono reduz, sim, a capacidade do organismo de reparar e substituir tecidos danificados. Então, vamos aí aprender a dormir mais cedo para descansar melhor, porque é importante. A falta do sono adequada pode acelerar o envelhecimento no organismo e comprometer processos essenciais de reparação celular. O envelhecimento pode ser entendido, em parte, como um desequilíbrio entre os danos que o organismo sofre ao longo da vida e sua capacidade de repará-los. Então, muitos especialistas vêm falando sobre o sono prolongado, melhores níveis de cortisol, conhecimento que é conhecido como hormônio do estresse, né? Quando permanece elevado por muito tempo, o cortisol pode prejudicar o funcionamento do sistema imunológico, dificultando e eliminando células envelhecidas e também danificadas. Vamos aí aprender a dormir um pouquinho mais e dormir mais cedo, é sempre importante. 6:50 aqui no Jornal da Manhã e você pode participar no 98846-1549.
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3: Ok, Nança, estamos de volta, dando sequência ao nosso Jornal da Manhã nesta quarta-feira e vamos acionar os nossos repórteres. Inicialmente, Del Santos, de volta aqui ao nosso jornal para falar sobre um seminário realizado aí pela Defesa Civil. Del Santos, os detalhes todos é com você.
4: Souza, estamos aqui no Colégio Navarro de Brito, onde o 8º Batalhão de Bombeiros Militar aqui de Jequié está promovendo o primeiro seminário de proteção e defesa civil. Mas a Major Ed Ruth está ao nosso lado, vai falar conosco desse grande evento que acontece aqui, um bem participativo, né, comandante? Fala pra gente desse evento.
5: Olá, bom dia, eu sou a Major Ed Ruth, comandante do 8º Batalhão. Esse é o nosso primeiro seminário de defesa civil aqui em nossa região. Nosso batalhão é responsável por 30 municípios e hoje nós estamos reunindo toda a comunidade, reunindo também toda a parte econômica do setor privado e bem como o setor público. É um diálogo institucional onde nós estamos discutindo a prevenção, toda a parte de atendimento psicológico, discutindo planos de contingências e as emergências em situações de desastres e emergências. emergências.
4: Esse encontro também tem a participação do comandante regional do bombeiro, está aqui também presente, mostrando a importância desse seminário.
5: Sim, o nosso coronel Luiz Quinhos é o comandante do 3º Comando Regional de Bombeiros. Ele é responsável pelo comando de 6 batalhões aqui numa parte do sudoeste e a outra parte dos batalhões na região sul. E todos nós estamos reunidos aqui nessa discussão importante para tratar sobre questões referentes à defesa civil e proporcionar discussões que ajudem a comunidade ser uma comunidade mais resiliente.
4: Nosso lado está o coronel Luiz Quinhos, ele que é comandante regional sul, 3º pelotão, né? Fala pra gente da importância de um evento como esse aqui pra Jequié e seja bem-vindo a Jequié.
6: Obrigado. Um bom dia para todos os ouvintes. Estamos aqui com mais um evento aqui na cidade de Jequié, pelo 8º Batalhão de Bombeiros Militares, né? A gente está fazendo um seminário no qual a gente chama todas as prefeituras, autoridades, universidade, Ministério Público, chamando todo mundo para a gente discutir defesa civil, né? A gente fazer a preparação de uma resposta adequada, com mais eficiência, com mais qualidade para o cidadão, para todos os cidadãos da região. Então, muitas vezes o município chove demais, né? Alguns eventos adversos da natureza e gera alguns danos, prejuízos, e tudo isso leva às vezes até a desastres, né? E a gente tem que estar pronto para dar uma resposta de qualidade, abrigar os desabrigados de maneira com mais qualidade e mais humanidade, e é para isso que a gente trabalha em conjunto. É uma resposta integrada, né? Não é uma resposta individual do Corpo Bombeiro.
3: Ok, Del, valeu, obrigado, até daqui a pouco. Vamos agora a Antônio Júnior, e continua no giro regional, agora falando de Lajedo do Tabocal, a cidade que se prepara aí para o seu São João antecipado. Prefeito Marquinhos está bastante aí, entusiasmado, certamente. Antônio Júnior, é com você.
7: Souza, São João 2026, na nossa região, é com a GFM. Conosco aqui, direto de Lajedo do Tabocal, o prefeito Marquinhos. São João antecipado. Prefeito, bom dia.
8: Bom dia, Souza Andrade. Bom dia, Antônio Júnior. É com alegria que a gente fala para essa rádio que é líder de audiência, e falar do São João antecipado de Lajedo é uma alegria, né? E podemos dizer, o São João do Vale começa aqui, Lajedo Tabocal, com grandes atrações, com toda uma equipe trabalhando, organizando para que a gente possa receber bem todos os nossos convidados, todas as nossas atrações, e que a nossa comunidade lajedense se sinta feliz.
7: A partir de agora, Lajedo do Tabocal, ela passa a ser vitrine. Prefeito, a expectativa em relação às atrações desse São João antecipado de Lajedo?
8: Uma expectativa muito boa. Graças a Deus a gente conseguiu reservar datas de bandas, né, que hoje é referência, não só no São João da Bahia, mas de todo o Nordeste, como exemplo, né, Rei Vaqueiro, que é hoje uma das atrações mais comentada nesse período festivo, né, do mês de junho. E grandes atrações como o Amado Batista, que dispensa comentário, o Netinho do Forró, Frank Aguiar, Banda Me Leva, que é banda regional, nossas atrações regionais da casa. Aí tem Clecinha, Ana Catarina, Teuzinho, são muitas atrações. Tem um artista que vem direto de Brasília, Léo Benner, que eu acho que é um grande artista que vai se destacar aqui também na Bahia. E São João de Lajedo, ele promete, e antes não só pelas atrações, mas pela hospitalidade deste povo e o compromisso dessa equipe que tanto trabalha para que ofereça o que é de melhor nessa terra pequena e querida.
7: A gente observa já aqui no centro da cidade, na Praça dos Imigrantes, já começou a decoração, banderolas, equipamentos já sendo montados aqui com antecedência.
8: Com certeza, né? Como o nosso São João, ele é antecipado, posso dizer assim, São João do Vale começa aqui, então tudo tem que começar um pouco antes, né? Então, graças a Deus, a gente já com a equipe há algum tempo trabalhando, acredito que dia 10 já vai estar tudo prontinho, sem muito alarde, sem muito luxo, sem muito, mas usando a criatividade, usando os recursos que a gente tem, e um dos melhores recursos que nós temos é a nossa mão de obra, o nosso calor humano, a nossa equipe, que se debruça para que a gente consiga fazer muito com pouco. Agradecer a toda a equipe, agradecer a todos aqueles que se dispõem de alguma forma de apoio para os nossos festejos, né? Como o nosso deputado federal Leula Almanto, que sempre tem disponibilizado recursos, dessa vez não foi diferente. Também deputado Hassan, o nosso governo do estado, que sempre tem colaborado, tem com o apoio de todos, e a soma, né, do que a gente pode contribuir, que a gente organiza um palco decente para que as pessoas venham se apresentar e que o povo venha se divertir.
7: Nós gostaríamos de tocar num assunto que é fundamental, que é segurança pública. Como é que vai ter essa questão de logística, comprometimento da Polícia Militar, Polícia Civil, Guarda Civil Municipal aqui na Lagedo do Tabocal?
8: 100%. A gente tem um alinhamento muito bom com a nossa Polícia Militar, né, através do Major Renan, que é muito solícito, muito preocupado, estrategista, inteligente, ajuda a que a gente crie um sistema de segurança, né, que venha a trazer segurança para quem está trabalhando e para quem está vindo se divertir. Isso é importante. A nossa Polícia Civil, temos um alinhamento muito bom, também com a Polícia Rodoviária Estadual, a CIP Central. A gente tem toda essa equipe com a nossa guarda e contratamos também equipe de segurança nesse momento para que a gente junto, a gente busque o plano de segurança para todos os espaços, né, do nosso município nesse momento. Não só no espaço onde está acontecendo a festa, mas em todos os espaços da cidade, trazer uma segurança maior, porque dentro desse período festivo a gente costuma receber muito mais gente que a população do município inteiro. Então a gente tem que trazer, né, essa segurança para as pessoas que vêm nos visitar.
7: Prefeito, sucesso, boa sorte nesse São João antecipado do Vale, aqui na cidade de Lagedo do Tabocal.
8: Eu que agradeço, né, aqui pela presença, pela oportunidade, e que Deus abençoe, que tudo ocorra da forma que ao qual planejamos, a forma que está no nosso coração, que é trazer entretenimento, trazer movimentação na economia local e regional e, acima de tudo, trazer alegria para o nosso povo. Esse é o nosso papel.
7: Repórter Antônio Júnior para a GQFM, eu deixo com você Souza Andrade.
3: Vamos seguindo, Nancy, e agora trazendo uma notícia bastante aguardada. O resultado final do processo de seleção destinado à composição da grade de atrações locais do São João saiu. A Prefeitura, através da Secretaria Municipal de Cultura e Turismo, acaba de divulgar o resultado final do chamamento público de bandas, músicos e artistas da cidade que vão se apresentar no São João 2026. A Prefeitura, inclusive, faz uma ressalva que a seleção dos artistas é de competência de uma empresa que foi a vencedora do processo de licitação, a qual realizou a classificação de acordo com critérios estabelecidos pela própria empresa. Assim sendo, a Prefeitura deixa claro que não participou do processo de seleção. A programação completa, com local, dia e horário para as apresentações artísticas, serão informadas pela Prefeitura através da Secretaria de Cultura e Turismo, a qual vai ajustar aí as programações junto a esta empresa. Parabéns aí aos selecionados, bom São João, muito trabalho pela frente. São João é isso. Para muitos, uma grande festa, uma festa bonita, participativa, mas para muitos, dias de intenso trabalho. Boa sorte aí para todo mundo, feliz São João desde já. Deixa eu falar aqui de um trabalho conjunto que vem sendo realizado aqui na cidade, envolvendo a Prefeitura, através das Secretarias Municipais de Educação e de Saúde, em parceria com a UESB, Universidade Estadual do Sudoeste da Bahia, que tem um programa de extensão em odontopediatria, denominado Primeiros Mil Dias do Bebê. Esse trabalho vem fortalecendo ações integradas e é voltada à promoção da saúde bucal e ao cuidado integral na primeira infância. Quem foi que disse que não começa a cuidar da boca, da saúde bucal, dos dentinhos desde cedo? Desde muito cedo. Então existe aí uma articulação muito importante do Departamento de Projetos da Secretaria de Educação junto ao ESB, que une educação, saúde e acolhimento às famílias do Sistema Municipal de Ensino. Essas ações, Nancy, contemplam bebês e crianças de até 3 anos de idade atendidos nos centros de educação infantil do município, com atenção especial aos primeiros anos de vida, etapa considerada fundamental para o desenvolvimento humano. O projeto conta com uma equipe multiprofissional Tem dentista, tem médico, tem enfermeira, tem nutricionista. Isso para garantir um cuidado mais completo e integrado. A partir da atuação de professores e acadêmicos vinculados ao projeto, sob a coordenação da professora Ana Carolina Del Sarto, são desenvolvidas atividades educativas, avaliações e orientações preventivas voltadas à saúde bucal, abordando desde o surgimento dos primeiros dentes até a formação de hábitos adequados de higiene. Ó, é um programa e tanto. Parabéns aí a todos os envolvidos. Okay. Parabéns mesmo.
1: Ok, Souza Andrade, agora 7:12 aqui no Jornal da Manhã. E você pode sempre participar com a gente pelo 988461549. Um abraço, bom dia aos amigos da sintonia aqui do Jornal da Manhã, no Centro de Abastecimento Vicente Grilo. A minha amiga Ânia Kikoko, Gordinho do Abacaxi, também na sintonia. Muito obrigado ao meu amigo Paulão em Oriente Novo. Bom dia para Nalva, que está na sintonia aí em Troncamento de Jaguaquara. Uma ótima manhã.
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1: GQFM 7:13.
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1: GQFM agora 7:13. 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
1: GQFM agora 7:14. 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
3: 7:21 aqui no Jornal da Manhã com Souza Andrade, que também tem oferecimento da São José Vila Gourmet. 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
4: Olha, Nancy, tem uma outra notícia aqui que eu quero muito destacar nesta manhã. Ela envolve um jiquense, Sérgio Cafezeiro, desembargador do Tribunal de Justiça do Estado da Bahia. Ele está em Portugal e ele concedeu uma entrevista à equipe de jornalismo do portal The News. Ele está em Portugal participando do Fórum de Lisboa e ele defende a candidatura dele ao Superior Tribunal de Justiça. E ele está disputando uma vaga, já colocou o nome dele à disposição, ele está afirmando que vai participar. E nessa entrevista ele justamente defendeu a candidatura dele por entender que a Bahia está carente de um nome na corte. Ele disse que não se trata necessariamente de um projeto pessoal, pelo contrário, ele disse assim, ó: eu acho que um projeto desse tamanho, desta magnitude, você precisa de outras pessoas, então não dá para ser um projeto pessoal. Ele defende sua candidatura a uma das cadeiras que serão abertas no Superior Tribunal de Justiça ainda este ano. Ele justificou sua posição de disputar a vaga, destacando a necessidade de a Bahia voltar a ter representatividade na Corte Superior. Palavras dele: a Bahia está carente de um nome lá na Corte Superior e acho que o Estado, neste momento, num cenário político, jurídico, econômico, social, em todos os sentidos,

0: sentidos, é muito importante que nós tenhamos um membro lá no Superior Tribunal de Justiça da Bahia. Então, um membro da Bahia lá no Superior Tribunal. Então é isso. O nome dele foi posto tempos atrás, alguns veículos de comunicação da capital noticiaram isso. E agora o próprio Sérgio Cafezeiro defendendo essa sua postulação a uma das vagas que serão abertas ainda em 2026 no Superior Tribunal de Justiça. Sérgio Cafezeiro, que exerce uma função destacada no Tribunal de Justiça do Estado da Bahia, agora querendo galgar esse sonho aí mais alto. Sérgio Cafezeiro, aqui diz que é amigo de todos nós, né? É isso daí. Boa sorte para ele.
1: 7h26, Souza Andrade, 7h26. Daqui a pouquinho tem John Oliveira trazendo as notícias de esportes aqui no Jornal da Manhã, Souza Andrade.
0: Vamos mandar um bom dia aí a todos que estão nos ouvindo no povoado de Nova Esperança, toda aquela região. Ontem, os moradores de Nova Esperança receberam equipes da Secretaria Municipal de Desenvolvimento Social e lá foram desenvolvidas ações dentro do projeto Social na Comunidade. É um projeto itinerante, beneficiando os moradores de lá. Essa iniciativa, viu, Nancy, tem como objetivo ampliar o acesso da população aos serviços socioassistenciais, levando atendimento diretamente às localidades mais distantes da cidade, garantindo mais comodidade, inclusão e cidadania para as famílias atendidas. E lá estiveram presentes o prefeito Flavinho Santana, lá esteve presente a secretária municipal de desenvolvimento social Patrícia Miranda Brandão Santana, as equipes técnicas da rede de assistência social do município, quem também marcou presença foi o vereador Matheus Bodega, Bodega que é representante daquela localidade. Ontem, inclusive, ele fez um pronunciamento na Câmara de Vereadores, destacando alguns avanços importantes que estão chegando a Nova Esperança. Inclusive, deste encontro, Flavinho e Bodega em Nova Esperança, foi anunciada a pavimentação de vias daquela localidade, um sonho antigo dos moradores, de ter vias pavimentadas, né? Não é fácil, é uma realidade dura realmente, mas as boas novas estão chegando. E esta é uma notícia importante. O vereador Bodega se reportou a ela ontem na Câmara de Vereadores. Entre as muitas ações, a chegada também de pavimentação de vias lá no povoado de Nova Esperança. É isso aí. É o prefeito Flavinho visitando a zona rural, distritos, povoados, e levando essas boas novas, o serviço público de qualidade à população. É isso aí. Os serviços precisam ser ampliados para que tenham um alcance ainda maior, para que chegue a todas as famílias. É isso daí.
1: Ok, Souza Andrade, 7h29.
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1: 7h39 aqui no Jornal da Manhã com Souza Andrade, que também tem oferecimento da São José Vila Gourmet. 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
2: Antônio Júnior continua circulando pelas cidades aqui da nossa região, agora falando de Manuel Vitorino, ao lado da secretária municipal de saúde, Marta Costa. Vamos saber das novidades da nossa querida Manuel Vitorino. Antônio Júnior de volta, é com você.
3: Souza, direto da cidade de Manuel Vitorino, vamos conversar com Marta Costa, secretária de saúde do município. Marta, nesse momento o município passa por transformações na área da saúde pública aqui na cidade. Bom dia.
4: Bom dia, Antônio Júnior, bom dia, Souza Andrade. E a gente tem visto muitos avanços, Antônio, a gente tem muito, muito a celebrar hoje no município de Manuel Vitorino.
3: É nesse momento, quais são as ações práticas, tanto na sede do município, zona rural, na saúde pública? O que melhorou?
4: Muita coisa melhorou. A gente vem investindo aí num olhar mais atento, mais sensível para todos os públicos hoje dentro da saúde. Estamos fortalecendo a nossa atenção básica e a prova disso é estar levando os itinerantes para todas as regiões, né? As comunidades rurais. Estamos chegando no Barreiro, no Jatobá, em Mamonas, Salinas, locais onde antes nós não víamos chegar um médico, um atendimento de enfermeiro. Inclusive havia, assim, um índice muito alto de evasão. Nossos munícipes desses locais, eles geralmente iam buscar um atendimento na cidade, né? Ao lado ali, que era mais próximo, ali limítrofe com o nosso município, e hoje a gente tá conseguindo prestar um acesso maior, ampliar o acesso de saúde. Não só isso, como também a nossas crianças neurodivergentes, foi também inaugurado um núcleo, né? Núcleo do Nilceia Rolenvege, que tem assistido as nossas crianças neurodivergentes, autistas, TDAH. Tem chegado também veículos muito importantes para dar um suporte nos transportes sanitários, um odontomóvel, Hilux, Master, ambulância, SAMU para sede, SAMU para Catingal, 2 polos, 1 Virtus, carros também administrativos que a gente pode estar utilizando as demandas. Está aí chegando uma carreta oftalmológica em breve, a gente já está na programação, no planejamento. No ano passado a gente fez mais de 1.300 exames, né? É uma demanda reprimida do município, a gente vem assistindo, a gente está de olho naquilo que mais precisa e que não é ofertado pelo SUS e está entrando com iniciativa, com recurso próprio. Então a gente tem muito, muito, muito a celebrar mesmo hoje na saúde.
3: A gente observa que em vocês, na Secretaria de Saúde, através de sua gestão e do prefeito Vinícius, vocês estão buscando ter uma saúde itinerante, tanto na sede do município como na zona rural.
4: Sim, inclusive, por falar itinerante, também iniciamos um projeto novo, Sorriso em Movimento, que é um itinerante com odontomóvel, diferente do itinerante com a equipe de médico, enfermeiro, faz medicações, o técnico, a vacina. A gente agora começou com Sorriso em Movimento, onde os dentistas, eles chegam também às comunidades rurais, né, promovendo aí a saúde bucal da nossa população. Também é uma iniciativa nova e que está chegando aí nas atividades extramuros, né? A gente está chegando nas comunidades.
3: É uma notícia com exclusividade. A Prefeitura Municipal de Manuel Vitorino, através da sua gestão, da sua secretaria, está tendo agora um novo convênio, uma nova renovação de contratos de trabalho de prestação de serviço com a Policlínica Regional.
4: Sim, a gente vem aí abordando e fazendo um cuidado de manter, né, esse convênio interfederativo com a Policlínica Regional. Estamos ampliando aí o acesso de exames. Agora vem o programa Mais Especialistas. Estamos encaminhando pacientes nos sábados, nos domingos, né, em dias que anteriormente a gente não conseguia fazer essa inserção de envio de paciente. Hoje a gente consegue fazer. Está ampliando aí também o acesso da população a exames especializados. Além disso, nós temos uma policlínica municipal de iniciativa aí do nosso prefeito, que oferta também exames especializados. Temos aí psiquiatra, endocrinologista, temos nutricionista, temos também ultrassonografia, uma série aí de especialistas no atendimento da nossa população também.
3: Eu deixo com você, Souza Andrade.
2: Na reta final do nosso programa, vamos conferir agora as notícias do mundo esportivo. E aí, John, bom dia para você.
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5: Bom dia, Souza Andrade. Bom dia para você que acompanha o Jornal da Manhã. Copa do Nordeste. E no duelo de Leões, o Fortaleza saiu à frente do placar, mas sofreu a virada para o Vitória no Castelão, 2-1. O Leão da Barra volta com a vantagem para Salvador, enquanto o Leão do Pici precisa pelo menos de um gol para levar a decisão para as penalidades. Vitória e Fortaleza voltam a se enfrentar no próximo sábado, no Barradão, às 16h.
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5: Amistosos pré-copa. A Croácia foi superada pela Bélgica por 2-0. Tivemos dois empates. Geórgia e Romênia empataram em 1-1. 1-1 também para País de Gales e Gana. Destaque para Marrocos, que goleou Madagascar por 4-0, e Haiti, que também goleou por 4-0 a Nova Zelândia. Ambos serão adversários do Brasil na Copa do Mundo.
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5: E no tênis, João Fonseca se despediu de Roland Garros. Após perder para Jakub Mensik nas quartas de final, o tcheco venceu por 3-0, com parciais de 6-4, 6-3 e 7-6. Mesmo com a derrota, o brasileiro fez história com a melhor campanha masculina em Paris desde Gustavo Kirten em 2004. Eu volto com você, Souza Andrade.
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1: Agora 7h48 aqui no Jornal da Manhã. Olha, Souza, antes de chamar você já para o finalzinho, lembrar que o Bazar de Santo Antônio no Barracão da Família está acontecendo hoje, começa às 9h. Desde ontem está acontecendo o Bazar de Santo Antônio no Barracão da Família. Então você aproveita a oportunidade para garimpar ótimos produtos com precinhos especiais e ainda você colabora com os festejos de Santo Antônio. Isso mesmo, o Bazar acontece hoje, o segundo dia, das 9 até as 16. Um abraço, bom dia para Maridete e Dilma, que estão no bazar ouvindo a gente. Daqui a pouquinho o bazar vai estar aberto às 9h e você já é o nosso convidado para participar deste bazar. Muito bom, então você pode aí conseguir peças maravilhosas, dá para dar uma garimpada boa e aproveitar, né, o São João com a roupa bonita. A turma do bazar com toda certeza vai estar aí apresentando, mostrando e vendendo pra gente. Mais tarde eu dou uma passadinha lá no bazar também, porque eu sou muito fã. Amanhã será feriado de Corpus Christi. Algumas pessoas vão trabalhar, mas já sabe, nesse feriadão de Corpus Christi, celebrado amanhã, dia 4, a data é considerada ponto facultativo nacional e alguns estados, municípios podem decretar feriado religioso, desde que haja regulamentação local, que pode permitir a emenda e prolongar o descanso. É um feriado aí para alguns setores. Só volta a trabalhar na segunda-feira, né? A celebração cai amanhã, o descanso pode chegar a 4 dias seguidos para quem conseguir a folga na sexta-feira que não trabalha no sábado, no final de semana. Então tá aí, né? Aí vai ficar dia 4 de junho é ponto facultativo, dia 5 também ponto facultativo, dia 6 é um sábado, para quem não trabalha sábado, final de semana aí vai estar prolongado, domingo. Então, maravilha, né? Cidades onde Corpus Christi é considerado feriado, a regra é geral e a dispensa no trabalho também. Ainda assim, a legislação permite o funcionamento de atividades consideradas essenciais, que a gente já sabe, né? Há exemplo hospitais, né? Clínicas, enfim. Quem for escalado para trabalhar na data tem direito assegurado como remuneração em dobro e um dia de folga compensatória. O Jornal da Manhã amanhã não será apresentado amanhã e, portanto, não teremos o Jornal da Manhã. Então, agora 7:51, Souza Andrade.
2: Obrigado, John. E assim colocamos um ponto final no nosso Jornal da Manhã de hoje, agradecendo a você pelo carinho de sempre, pela grande audiência. Tenham todos uma boa quarta-feira.

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1: E vamos abrir a Bíblia de hoje em Mateus capítulo 12, verso 37. Você sabia que existe um poder muito grande em suas palavras? Jesus disse assim: porque pelas tuas palavras serás justificado, e também pelas tuas palavras serás condenado. Quando Deus fez o mundo, ele criou o mundo com a palavra. Ele falou. A compreensão de autoridade da nossa palavra é importante. Um certo homem chamado de centurião na Bíblia, uma vez ele chamando Jesus para curar um servo dele, ele disse assim: Senhor, não preciso se ouvir na minha casa não, porque eu também sou homem que tem autoridade, e quando eu mando acontece. Olha o que nível de compreensão de autoridade daquele homem. Ele disse a Jesus: se o Senhor mandar uma palavra, o meu servo sarará. Então tome cuidado com as suas palavras. Você que anda dizendo palavrões, tudo que fala com palavrão na boca, tudo que faz fala com palavrão na boca, cada vez que você fala um palavrão, você atrai um demônio para dentro da sua casa. Tome muito cuidado com isso, porque pelas nossas palavras é que nós teremos nossos resultados.
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9: Olá, queridos ouvintes do Guia Astral. Que alegria ter você aqui, sintonizado nas vibrações do universo, nesta primeira parte.
10: Áries, Touro, Gêmeos.
9: Áries, sua energia pulsa forte. No amor, paixão intensa, mas modere impulsos. No trabalho, iniciativa recompensada. Emocionalmente, confie na intuição e viva com entusiasmo. Cor vermelho, número 9.
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9: Taurinos, momento de estabilidade e foco. No amor, lealdade em alta. No trabalho, persista nos objetivos. Emocionalmente, busque conforto e segurança, valorizando o sólido. Paciência aliada. Cor verde, número 6.
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9: Geminianos, a comunicação é sua força. No amor, diálogo aberto. No trabalho, novas ideias florescem. Emocionalmente, adapte-se com versatilidade, explorando interesses. Expresse-se claro. Cor amarelo, número 5. E na próxima parte do Guia Astral, teremos as previsões para Câncer, Leão e Virgem. Não perca.
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11: Olha, aquela moça bonita está com depressão. 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
3: Se tiver outra mentira e falsidade, 8:01 no ar a partir de agora o programa Rota 89. Eu peço licença, permissão, autorização para adentrar na sua casa, no seu carro, no seu trabalho, acompanhando você onde quer que você se encontre. 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

0: cama.
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0: E cuida, pentelinho estourado. Rapaz, não encontrei o pentelinho esses dias. É, ele quando gravou essa mensagem, ele tinha 7 anos. Hoje ele tem 34. Tá trabalhando naquele posto ali do Mandacaru. Como é o nome daquele posto ali? O Davi. Posto Davi. É. Pois é, trabalha no posto lá. Cheguei lá pra abastecer. E ele veio falar comigo, eu não conheci, não. E aí, mascote, tá lembrando de mim? Eu falei, Jeová, você tá grande demais, moço. Que é isso? São 8:02 no programa Ronda 89, Zé Rouco. Aqui é de Mamana Caducano. Fala, Caduco.
2: Bom dia, Teju.
0: Bom dia, velhinho. Chama no zap.
2: O telefone, zap 988-46-1549.
0: Tá dado o recado em cima da pinta. Estamos ao vivo com o programa Ronda 89 na televisão também. Você quer assistir o programa, quer ver o estúdio, o novo estúdio da GQFM, a Nancy Dias. Essa mulher só emagrece, tá ficando chupada, xoxa, a Nancy tá tão magra que tá ficando chupada, xoxinha. Quer ver ela como é que tá? Então acesse agora o YouTube, canal GQFM.
3: Dá licença.
0: Já dei, a licença é toda sua. Acesse aí canal da GQFM no YouTube, se inscreva no canal e vai chegando e vai dando like pra você ver como ela tá chupadinha, xoxinha, que só emagrece, graças a Deus. Agora são 8:03 no programa Rota 89, sobe o giro e vamos ao radar.
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0: Chama e cuida, prepare e vende a potência psicológica. O programa Rota 89 está no ar. 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Quero mandar um abraço pra madame Ariane e o mestre Novaes, que não perdem o programa Rota 89. Madame Ariane, um beijo pra senhora, e o mestre Novaes, aquele abraço. Muito obrigado aí pela audiência todos os dias. Traga informações pra gente aí, produção. Olha, já Del Santos, direto do Complexo Policial, mega operação pesada. Pegaram o marido de uma policial hoje pela manhã.
2: Que negócio é esse, rapaz?
0: Marido de uma policial.
2: Acuma?
0: Em um condomínio ali ao lado do Economart. Cedo, bateram na porta, o bonitão saiu, epa, esteja preso, vambora ali, dá um passeio de Uber Black, que as viaturas da Polícia Civil são pretas, né? Bora dar um passeio, bora ali no complexo, bora ali na Furtos de Roubos, irmão, vambora, venha, dê um braço aí pra botar pulseira de prata, venha, é você mesmo, vendedor de celular, venha, bora ali.
6: E o Nessa, meu irmão?
0: Bora ali na Furtos de Roubos. Você tem o direito de permanecer calado, tem direito de um advogado e permanecer em silêncio perante a autoridade policial. É assim que procede. Del Santos está na delegacia já, imagem direto do complexo policial, mega operação cedo hoje, hein? Marido de uma policial na chave, tá lá no complexo, e ele é famosinho aí nos Instagrams da vida.
2: É.
0: Olha a informação que nós temos agora, já eu trago os detalhes, hein? Permaneça aí com sua tela ligada, com seu rádio sintonizado aqui com a gente. A informação que nós temos agora, ô potência psicológica, operação realizada pela Polícia Militar. Um homem foi preso, segundo informações, ontem após ser flagrado furtando fios de cobre em uma subestação de energia aqui em GQF. Cobre, fio de cobre é dinheiro na mão. E vagabundo, tem um monte de vagabundo, dono de ferro velho aí que compra. De acordo com informações da Polícia Militar da Bahia, ontem, 3 horas da tarde, uma guarnição do 19 BPM realizava patrulhamento nas proximidades de uma subestação quando percebeu um indivíduo saltando o muro.
2: Seu programa bota pra quebrar mesmo.
0: Tem que botar pra quebrar mesmo, Zé Roque. Presta atenção, porque durante a abordagem, os policiais encontraram com o suspeito uma sacola plástica contendo aproximadamente 2 quilos de fios de cobre. Deixa eu botar aqui. Valor do... Deixa eu botar aqui. Valor...
3: O bambu tá enganando.
0: Peso do cobre. Rapaz, o quilo do cobre no Brasil varia conforme o tipo, sucata ou novo, e o estado de conservação, podendo oscilar de 40 a 65 reais o quilo. Por isso que os vagabundos ficam todos aí loucos furtando cobre, porque o quilo do cobre varia de 40 a 65 reais o quilo. Sucata ou novo, dependendo da região e da empresa de reciclagem. Olha aí, empresas de reciclagem que compra cobre sem saber a procedência é tão criminoso quanto quem tá lá roubando ou furtando. Por isso que os caras querem cobre.
2: É.
0: É, o fio de cobre, que é caro quilo. E aí a polícia...
2: Entendeu?
0: Eu entendi agora, Zé Rouco. Ao consultar o sistema de segurança pública, os militares constataram que o vagabundo também já possuía mandado de prisão em aberto. Tava, pulou o muro da subestação, aqui em Jequié da Coelba, furtando cobre. Aí depois a polícia pegou com 2 quilos de cobre e descobriu que ele tem um mandado de prisão em aberto. Diante dos fatos, o suspeito recebeu voz de prisão, foi encaminhado à Nona Corpim, encaminhado para a Delegacia de Repressão a Furtos e Roubos. Está lá, o doutor Ivan Lessa já deu um jeito nele. O caso será investigado pelas autoridades competentes, que apuram agora as circunstâncias do furto e o cumprimento do mandado judicial existente contra este vagabundo. Agora são 8 horas e 10 minutos, 8:10 no programa Rota 89. Aqui a informação, ela não para. Não é que o velhinho foi pra porta da casa da velhinha fazer baixaria aqui em Jequié, esculhambação, quase 80 anos de idade, brigando com a velhinha.
2: Que negócio é esse, rapaz?
0: É descarado, velho, descarado.
2: Seu programa bota pra quebrar,
0: né? Ô, Zé Ronque, aqui a gente vai botando pra quebrar, porque a informação que nós temos agora é de que idoso é conduzido à delegacia após denúncia de violência doméstica em Jequié. Uma ocorrência de violência doméstica mobilizou a Polícia Militar na noite da última segunda-feira no bairro Espírito Santo, conhecido também como UBS 4. De acordo com informações da Polícia Militar da Bahia, uma guarnição do 19 BPM foi acionada pelo Centro Integrado de Comunicações para atender uma denúncia envolvendo uma agressão ali no bairro Espírito Santo. Ao chegar no local, os policiais mantiveram contato com a vítima, uma senhora, uma idosa de 77 anos de idade. Idosa, na boca dos 80 já, 77. Ela disse ter sido agredida pelo ex-companheiro. O velhinho de 76 anos de idade. Mais novo que ela, hein? Ela 77, ele 76. Ele tá bom de tomar vergonha na cara. E ela também, os dois. Por que esse idoso foi? Será que era ciúme? Será que tava querendo voltar? Será que tá apaixonado?
7: Quem não?
0: Será que é por conta de dinheiro? Será que é por conta de divisão de bens? Que esculhambação é essa, esses dois idosos? Bom de tomar vergonha na cara, ela de 77, ela de 76 anos. Quem mora na UBS? Quem mora aí na UBS 4? Quem mora aí no bairro Espírito Santo? Por que esses dois velhinhos estavam brigando? Manda o um zap pra mim aí no 8846. Mande aí. E manda aí no nosso WhatsApp. Olha, né? 8846. O zap da rádio, nosso dia, tô perguntando.
8: 1549.
0: Manda aí pro velhinho, os velhinhos. Pois é, presta atenção. 8846-1549 é nosso WhatsApp. Por que eles estavam brigando? Você viu a briga desses velhinhos? Diante da denúncia e visando a adoção de medidas legais cabíveis, os velhinhos foram conduzidos à delegacia territorial de Jequié, onde a ocorrência foi registrada e apresentada à autoridade policial. O caso será apurado pela Polícia Civil, que adotará, claro, os procedimentos, já adotou os procedimentos legais previstos na legislação de proteção à vítima de violência doméstica e familiar. Isso aí é caso para DEAN, né? Caso para DEAN. Delegacia da Mulher. A polícia militar, ela reforça a importância da denúncia em caso de violência doméstica. O certo é que é o seguinte: o velhinho parou na porta e ficou de lá ameaçando. Aí a idosa pegou e ligou pra polícia: vem aqui, porque fulano tá aqui na minha porta. E a polícia foi. Quando chegou lá, pegou o velhinho de 76 anos e conduziu pra delegacia. Quem é vizinho aí dos dois? Conta pra mim essa história que eu quero saber. Paulão Cachorrão, você que mora aí, marido da Ediene, você que mora aí no trecho, Paulão, você que é um bom fifi, por que esses dois velhinhos estavam brigando? Será que ele tá apaixonado por ela e quer voltar ainda? Será que é amor e não quer separar? Será que o velhinho de 76 anos não quer largar a velhinha de 77? Ou é por conta de dinheiro, herança? Qual é o motivo da briga? Que baixaria é essa aí no bairro Espírito Santo? Todo mundo quer saber. Agora são 8:14 no programa Rota 89. 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
0: Muito obrigado. Falando em velhinho, vamos falar do Lula? Vamos falar em velhinho, né? Aí, quem? Janja? Janja aí? É, Janja que tá falando aí? Fala, Janja! Eu não tô entendendo nada que Janja tá falando. Ninguém entende. Mas o Lula tá desesperado e aí deu um salve e aí deu pra ameaçar agora o seu oponente, o Flávio Bolsonaro. O Flávio anunciou, anuncia denúncia no STF, que não vai dar em nada, claro. Se fosse o contrário, se fosse o Flávio Bolsonaro falando uma ameaça contra o Lula, o STF já tinha caçado ele. Mas observe, o Flávio Bolsonaro vai entrar com uma denúncia no STF contra o Lula, vai dar em quê? Nada, porque todo mundo junto ali, né? Mas enfim, o Flávio Bolsonaro vai mover uma ação no STF por Lula sugerir seu enforcamento por traição à pátria. O senador Flávio Bolsonaro anunciou que ingressará com uma notícia crime no Supremo Tribunal Federal, a gente sabe que não vai dar em nada, sobre uma declaração do presidente Luiz Inácio Lula da Silva que teria, no entendimento dele, incitado a sua morte. Em um discurso em Catalão de Goiás, Lula lembrou um episódio histórico ligando a Inconfidência Mineira para sugerir que Flávio merecia ser, entre aspas, enforcado como traidor. O Lula, na verdade, ficou com raiva, porque o Flávio Bolsonaro foi nos Estados Unidos, foi recebido pelo Trump, sentou na mesa com ele, conversou, e o Lula não teve o mesmo tratamento. A polêmica gira em torno do debate sobre possíveis novas tarifas anunciadas pelo governo americano ao Brasil. Na segunda-feira, os Estados Unidos divulgou um relatório indicando que taxaria em 25% as importações brasileiras. Mas os Estados Unidos vai taxar o Brasil e pretende taxar o Brasil é porque o Lula não cumpriu com o acordo. Não tem nada a ver com o Flávio Bolsonaro. É o Lula que não cumpriu com o acordo que ele firmou com o Trump. Lula e o governo culparam oficialmente o Flávio Bolsonaro pela medida, o que é negado pelo senador. Aspas, esses filhos do... Olha o que o Lula disse. Esses filhos do Bolsonaro conseguem ser pior que ele. São vendilhões da pátria, traidores. Por menos que isso, Joaquim Silveira dos Reis, delator de Tiradentes, foi enforcado em praça pública. O que merecem os traidores da pátria? Foi uma pergunta do Lula, ou seja, uma incitação para que haja uma perseguição contra o Flávio, questionando o presidente Lula em um evento público em Catalão de Goiás. Não sei se é demência do Lula, não sei se enfim, mas ele realmente perdeu totalmente as estribeiras. Se fosse essa uma declaração feita pelo Flávio Bolsonaro ou pelo Bolsonaro, os jornais estariam nesse momento com 30, 40 minutos de reportagem sem parar. Mas como é o Lula, ninguém fala nada. O presidente Lula, no entanto, citou errado o destino do personagem histórico. Cometeu outro erro também, porque o Lula não entende história. Pois é, o Lula, no entanto, citou errado o destino do personagem histórico. Joaquim Silvério dos Reis não foi enforcado. Ele teve as suas dívidas perdoadas por Portugal e sua vida acabou naturalmente anos depois do enforcamento de Tiradentes, que ele delatou conforme os livros de história no Brasil. E é bom lembrar que Tiradentes só foi tido como herói 100 anos depois da sua morte. Inventaram aí, pegaram lá alguém, vamos pegar esse aqui e colocar como o rei da República, ou melhor, o responsável pela Inconfidência. E aí deram esse título aí ao Tiradentes, mas erradamente. Lula não conhece de história. Através do grupo de divulgação da campanha, Flávio anunciou ação judicial no Superior Tribunal Federal e declarou ver nas delações do Lula crime de ameaça e de incitação à violência. 8:20. Olha, mande sua mensagem aí no nosso WhatsApp. Nós vamos ao breve intervalo comercial. Depois do intervalo, Del Santos está acompanhando uma operação pesada. Logo hoje cedo, a polícia nas ruas de Jequié batendo firme e forte na porta de alguns indivíduos. Inclusive, um foi detido hoje cedo. Isso é o que, Claudinho? Você vai me trazendo cachaça uma hora dessa? Não bota esse licor aqui, não, que eu tomo ele todo. Hã? Esse aqui é o licor caseiro da Joá, da Pro Joá. A Pro Joá é o que de buziga?
7: Tia.
0: É tia de buziga.
7: Vários sabores.
0: Sim, vamos sortear hoje o que? Licor. Não é pra sortear, não? Ah, é pra beber. Ah, sim, aí sim. Aí eu vou. Quando eu terminar o programa, eu vou tomar uma dose de cada um. Esse sabor de que aí? Tem licor da Pro Joá de?
7: Banana.
0: Já tô salivando aqui. Genipapo, abre logo aí, que eu quero tomar uma dose desse licor. Eu vou em breve intervalo comercial. 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O intervalo é rápido e eu volto já.
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8: E aí, galera astral, Felipe Rocha de volta.
7: Câncer, leão, virgem.
8: Canceriano, sua intuição está aguçadíssima no amor, direcionando conexões profundas. No trabalho, criatividade flui, inove sem medo. Cuide da alma, confie nos seus sentimentos, pois o universo conspira a seu favor. Prata é sua cor, 2 é seu número.
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8: Leonino, paixão em alta, brilhe, permita-se amar intensamente, contagiando o mundo com alegria e talento. Sua liderança se destaca, inspire e motive a todos. O palco é seu, Leonino, arrase. Dourado é sua cor, 1 é seu número.
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8: Virginiano, amor pede mais espontaneidade, menos análise. Sinta sem julgar, buscando clareza emocional. No trabalho, sua organização é essencial, mas não se prenda aos detalhes. Reorganize sua rotina, buscando o equilíbrio. Pequenos ajustes trazem grandes transformações. Verde é sua cor, 6 é seu número. E na próxima parte do Guia Astral, tem mais previsões para Libra, Escorpião e Sagitário. Não sai daí, a gente volta já.
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2: Estamos de volta com o programa Rota 89 aqui na sua GQFM Potência. Preste bastante atenção, vamos dar uma passadinha no nosso zap. Ouvinte do 4885, fala Potência.
3: Tudo bem, bom dia, que é Dami. Mascote, eu mandei levar o liquidificador ontem. Mandei uma moto táxi levar o liquidificador.
2: Sim, Dami.
3: Pra tu aguar aí pra mulher.
2: Sim.
3: E eu esqueci de levar a tampa.
2: A tampa.
3: E hoje eu mandei, viu? Mandei meu irmão levar a tampa aí do liquidificador.
2: Obrigado, Dami. Um abraço pra você. Olha, a Joana tá aqui corrigindo, né? Eu perguntei a Cláudia o que é que a Joá, que a Projoá era do Buziga. Ela falou que é tia. Não, aí já falaram aqui. Não, a Projoá é sogra de Buziga. É sogra de Buziga. Então tá aí. O Buziga ama essa sogra, viu? Ama, ama demais da conta. Valeu, Buziga. Um forte abraço. Tem também as malandras. A Projoá não vende somente o licor. Ela vende também as balinhas de genipapo cristalizadas, que é uma delícia. 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
4: Bom dia, Mascote e companhia, aqui é o Marcos Antônio, diretamente em Contagem, Minas Gerais.
2: Contagem.
4: E a bandidolatria nesse país continua absurdamente.
2: Bandidolatria, peraí, continua lá, continua aí, ó. Fala, Potência, continua seu raciocínio.
4: Gente, e com o nosso, né, criador, né, o adotador de bandidos, o chefe da Petedrilha, dando mais um grande exemplo, né, que o amor venceu, mas totalmente na contramão do que a palavra amor significa. E por saber que a região do Nordeste é responsável por mais de 60% dos votos que esse bandido recebe aí, acorda, Nordeste! Acorda, nordestino!
2: Valeu, Potência, obrigado pela participação aqui no programa Rota 89. 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Ontem nós denunciamos aqui um acúmulo de lixo, inclusive um colchão de casal na travessa Rua Nova. Quem fez a denúncia aqui foi o Nengo. Ô Nengo, e depois da nossa reportagem de ontem, a denúncia que foi feita por você, inclusive, que nós reforçamos aqui, o pessoal da Inove já teve, já recolheu o lixo, como é que é?
5: Bom dia, meu amigo João Mascote Potência, que desde um bom dia cheio de saúde, paz e proteção para você e todos ouvindo esse programa
2: aí
5: de audiência da GQFM, né? Hoje eu agradecer o pessoal, agradecer primeiro você, né? E o que, a do comentário de ontem que te fez aí com relação ao lixo aqui na rua Sousa Nunes, vai lá com o pessoal, parabenizar o pessoal da Imob aí, né? E agradecer, eles vieram ontem, limparam, tá solto, tá aí, né? E outra coisa, Júnior, quando eu vejo o pessoal jogando esse negócio entulho, essas coisas, eu reclamo, né? Tem uns que não gostam, né?
2: Tem que reclamar mesmo.
5: E a gente pode também estar batendo de frente com eles, né? A gente reclama, ele não gosta, aí vai fazer o quê? Mas agradecer aí o pessoal da Imob, agradecer você pelo comentário aí, agora tá faltando o container, né? Eles levaram, ficaram de trazer, já tem mais de 15 dias que não trouxeram, né, pro pessoal.
2: Valeu, Nego, forte abraço pra você, obrigado pela sua participação aqui no programa Rota 89. Manda um abraço aí para o Ivan dos Doces Gabriela, tá em casa com a televisão ligada, assistindo o programa Rota 89. Obrigado também pela sacolinha de doces, né, cocada de cacau, muito obrigado, Ivan dos Doces Gabriela. Seguindo aqui com as informações, olha, um ouvinte mandou aqui um vídeo de várias garrafas. Na verdade, alguém foi descarregar e aí as garrafas quebraram e a ouvinte volta aqui para fazer uma denúncia agora.
6: Júlio, eu tô te passando essa foto aqui, ó.
2: O vídeo.
6: Um caminhão, semana passada. descarregando aqui, ó, quebrou uns dois engradados de cerveja aqui, ó. E tá aqui desde a semana passada. E o pior que tá...
2: Aonde?
6: O container tá aqui.
2: Aonde?
6: Por aqui é da Avenida Rio Branco, no Viveiro.
2: Avenida Rio Branco.
6: E tá aqui essa bagaceira aqui, esperando alguém se ferir. Tá entendendo? Esperando alguém se ferir aqui, ó. Um grave acidente nisso aqui, ó. Ó o absurdo que tá isso aqui. Você tá vendo?
2: Tô vendo.
6: Aqui fica aqui, ó, na Avenida Rio Branco, no Viveiro, junto da... na lateral, perto da padaria Trigo Rei. Em frente o CEAPA.
2: Pronto, tá dado o recado. Atenção, pessoal da local. Olha, um caminhão, né? Alguém foi descarregar. Os engradados de cerveja caíram, as garrafas quebraram e está na calçada, na Avenida Rio Branco. Na Avenida Rio Branco, próximo aí à Delicatessen Trigo Rei. Próximo à Delicatessen Trigo Rei. Passa algum desavisado aí, com chinelo, caco de vidro, pé furo, chinelo e furo pé. Ou até mesmo descalço, alguma criança passa brincando aí e pode se ferir. E tem muitos cacos de vidro acumulados na calçada da Avenida Rio Branco. Atenção, pessoal da I9, aí próximo à Delicatessen Trigo Rei, por gentileza, passa aí para resolver este problema o mais rápido possível. Fala, Potência.
3: Muito bem, bom dia, que é Dami.
2: Aqui, Dami, ah, já ouvi a Dami, vambora. Fala, Potência.
7: Bom dia, mascote.
2: Bom dia.
7: Mais louco do que esse velho broco aí, cachaceiro, doido, que não era nem pra tá aí, mas é os eleitores dele, miserável desse, fica discussando pra um punhado de gente, o cara tá broco já.
2: Valeu, Potência, obrigado pela sua participação aqui no programa Rota 89, tá se referindo ao Lula, né? 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
8: Bom dia, Júnior Mascote. 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Tudo roubado.
2: Valeu, Potência, obrigado pela participação aqui no Rota 89. 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
9: Ô Júnior, a briga de velhinho foi o seguinte. O velhinho tomou um elixir pegador e a velhinha não, velho. Aí o pau quebrou.
2: A briga dos velhinhos lá no bairro Espírito Santo, então a treta foi essa, hein?
10: Júnior, bom dia.
2: Bom dia.
10: Vai ter o concurso de ruas mais enfeitadas de Jiqué. Porque a Jiqué FM não entra junto com a prefeitura para divulgar sobre isso.
2: Eu não sei.
10: Entendeu? E deixa eu te falar uma coisa. Parabéns pro prefeito Fabinho, contratou Ney Farinha para animar o palco da Praça da Bandeira.
2: Não é assim, contratou não. Passou por um processo de seleção. Viu, Potência? Contratou não. Parabéns. Ney Farinha é a voz oficial dos palcos. O cara sabe animar, sabe entreter, sabe mexer com o brilho da galera. Tem uma boa dicção e sabe apresentar bandas. E outra coisa, tem outra novidade esse ano, que é a Nancy Dias, que foi aprovada também no edital. Nós já temos aqui, inclusive, os locutores que vão apresentar o São João de Jequié. Ney Farinha, né, vai estar no palco principal. Enzo Emerson, quem é Enzo Emerson? Eu não conheço esse. Quem é esse locutor? Enzo Emerson, não conheço, mas tá aqui, né? Emerson da Silva Andrade. E a Nancy Dias. Nancy Dias, a nossa colega, minha colega, tá aqui do meu lado. Ela também foi aprovada. E inclusive vai ser. Ah, você mandou o portfólio aqui também, não foi, não? Aqui mandou o portfólio de seleção, tudo bonitinho. Foi aprovada na seleção e a Nancy Dias vai ser a voz feminina no palco da Praça Rui Barbosa, na Vila Junina.
11: Depois de 16 anos.
2: Depois de 16 anos ela está de volta. O portfólio dela é topada. Tá muito bonito. Olha, as fotos de 1900 antigamente.
11: Você me esculhava agora.
2: E as fotos agora, hã? Radialista, profissional, locutora, comunicadora, apresentadora, animadora, profissional de comunicação. Ó, foto aqui, olha, na 95, no Melhores do Ano. Programação de rádio, locutora comercial, letras, pós-graduada em duas áreas. Olha, não é fraca, não. Tá aqui com o Judson Almeida. O portfólio dela é topada. E tem aqui também outros nomes que foram aprovados. Já saiu o edital, inclusive já foi publicado. Se você pode acessar agora o site em juniormascote.com.br, tem lá o link para você saber o resultado das convocações através da empresa Lambertini. Deixe-me ver aqui. Contratação de orquestras e grupos e grupo sinfônico. Foi aprovada aqui. Associação Beneficente Cultural Filarmônica Orquestra Clássica Popular de Jequié. Tem aqui contratação de banda com notoriedade regional. Fábio Maciel, Trio Forró Mais Eu, Casa dos Outros, Encontro de Sanfoneiros, Gilson Prates. Selecionado Banda Portal da Bahia, IATA, é o IATA Anderson, Banda Embalo 4 também foi selecionada, Forrozão Marajá, Banda Pois É, Lé Concré também foi selecionada, Banda Forró 20V, Dudu Silva também, Déa Oliveira, Banda Contagia, Banda Ouro Negro também selecionada, Cláudio Barris, Banda Aboio de Vaqueiro, Trio Resfulengo, Jeff Marque, Jô da Bahia e Forró Bodó, também Mari Ouro classificada, Ted Bala também selecionado, Matheus Ferraz selecionado, Geraldo Queiroz, Forró de Badoque, Lelo Andrade, excelente forrozeiro, gosto muito do estilo do Lelo, ainda mais quando ele toca estilo de vaquejada. Vanire Samara, Palmeirão Andrade, trio com Padre Pedro, Diego Novaes, Marcos Belchotti, Bruna Cascais, tem vários nomes aqui selecionados em bandas, né? De regionais. Legal. Tem mais aqui, trios Pé de Serra, aí entrou aqui Ricardo Alencar, banda Os Malas do Forró, Tonzinho Santana, Cauane Moraes, JP Sena, toque do Timbal, Célia Mares, aqui entraram no, aqui já são os suplentes, tem muita gente selecionada aqui, rapaz. São os grupos que foram selecionados, bandas, trios de Pé de Serra que foram selecionados para se apresentar no São João de Jequié. Bom, vamos agora trazer informações direto do Complexo Policial de Jequié, porque deixa eu dar uma olhadinha aqui se o Del Santos já está posicionado. Deixa-me ver aqui o Del, se já está pronto. Deixa-me ver aqui, produção, se ele já chegou para trazer os detalhes, porque a Polícia Civil deflagrou na manhã de hoje uma mega operação. Já tem os detalhes aí? Traga pra gente, por favor. É o seguinte, olha, a Polícia Civil realizou, nas primeiras horas da manhã de hoje, uma mega operação aqui em Jequié para cumprir mandados judiciais de busca, apreensão e prisão contra investigados pela Justiça. Durante as diligências, um homem foi detido em um conjunto residencial localizado nas proximidades do Economart, no bairro Joaquim Romão. Após a ação, ele foi encaminhado para a Delegacia de Repressão a Furtos e Roubos. Del Santos está, nesse exato momento, já estou vendo aqui no vídeo, lá na delegacia, parece que é o doutor Ivan Lessa, se eu não me engano, que está ao lado dele. Mas nós vamos conferir agora com o Del, com imagens. Eu peço a você que agora está no seu celular, no seu computador, ligue aí, vá no YouTube, canal GQFM, YouTube, canal da GQFM, se inscreva no canal, dê o like, vou dar um tempinho para você ligar, porque o Del tá agora, está ao lado do delegado doutor Ivan Lessa, para trazer detalhes desta mega operação realizada na madrugada de hoje. Já temos aqui 90 telas ligadas no nosso canal do YouTube da GQFM e no nosso stream, Nancy.
11: 109
2: pessoas no stream da GQFM. Já passamos agora de 90 telas ligadas. Del Santos, toca pra ele, Nancy. Direto do complexo policial, no vídeo e no rádio, ao lado do delegado e doutor Ivan Lessa, para trazer detalhes desta mega operação realizada na madrugada de hoje.
12: Muito bom dia, Júnior Mascote, ouvintes do Rota 89. Manhã de quarta-feira, pressão alta, delegacia de furtos e roubo da Nona Corpim, a nossa nota, doutor Ivan Lessa. Operação Máscara, às 5 horas da manhã, os policiais já estavam nas ruas. Doutor, o que essa operação explica pra gente? Bom dia.
13: Bom dia, Del, Júnior, ouvintes da rádio. Essa operação Máscara visa a repressão a crimes de estelionato contra instituições financeiras. Nós fomos informados através de órgãos vinculados à segurança cibernética de instituições financeiras que uma quadrilha instalada em Jequié estaria criando identidades falsas, e com essas identidades falsas abrindo contas bancárias, e com nessas contas bancárias eles estavam dispondo de tudo que era possível, seja cartões de crédito, limite de cheque especial, empréstimos, e gerando um prejuízo que chegou a quase R$500.000.
12: Doutor, nós percebemos aqui na chegada de vocês, foram apreendidos algumas coisas que eles adquiriram. O que foram essas coisas?
13: Bom, nós tivemos alguns veículos que foram apreendidos, né? Tem veículos da Toyota, veículos da Volkswagen, tem lancha também, veículos aquáticos, motocicletas, aparelhos de televisão. Então, tiveram vários objetos que foram adquiridos com esses valores. E aqui não conseguimos apreender mais objetos ainda, porque infelizmente ainda temos dois alvos que não foram alcançados.
12: Essas imagens que nós estamos mostrando agora, Júnior, foram o que foi apreendido pela delegacia de furtos e roubo, doutor Ivan Lessa, na operação hoje. Doutor, quantas pessoas já foram conduzidas para aqui? O que vai acontecer com esses conduzidos que estão sendo ouvidos agora?
13: Pronto, a operação, ela se destinou, inclusive, com o apoio total da nona coordenadoria regional, que implementou o GAT, a delegacia territorial de Jequié, o núcleo de homicídios, a delegacia de atendimento, especializada de atendimento à mulher, delegacia de Jaguaquara, Ipiaú, Ibirataia. Então, colegas foram totalmente abnegados no sentido de nos auxiliar na execução dessa operação, porque ela buscou alcançar 7 alvos. Dos 7 alvos, nós conseguimos alcançar 5 deles, né, com cumprimento de mandados de prisão e de busca e apreensão dos respectivos imóveis. E aí, agora, a apreensão desses bens, que, inclusive, por decisão judicial, já foram arrestados, para serem depois direcionados a leilão e ressarcimento de prejuízos.
12: Ok, doutor, essa operação poderá ter desdobramento, já que, em virtude que a investigação, embora começou há mais tempo para chegar nessa condução hoje, mas essa operação pode ter desdobramento?
13: Sem dúvida alguma, essa operação, ela, como ele fala, infelizmente, dois alvos não foram alcançados, mas desses dois alvos que não foram alcançados, nós ainda temos investigações a partir do que foi coletado, que nos permitirá verificar se outras instituições financeiras ou pessoas físicas também não foram prejudicadas.
12: Doutor, em nome da GQFM, programa Rota 89 de Animação, queremos parabenizar pela operação, e a GQFM está à disposição para qualquer outra informação, decorrências aí de investigações, principalmente essa que está repercutindo muito em Jequié e na nossa região.
13: Eu agradeço muito o apoio da imprensa, isso é imprescindível, até para que a Polícia Civil do Estado da Bahia possa dar uma satisfação à sociedade, e são as pessoas que nós servimos, né? Nós somos servidores públicos e estamos aqui para servir e atender ao pleito da sociedade. E demonstrar que a Polícia Civil está incansável no combate de todo e qualquer delito ocorrido na cidade.
12: Muito obrigado, doutor Ivan Lessa, delegado titular da Furtos e Roubos, pressão total, Júnior, operação Máscara em Jequié. Olá, que foi apreendido pela Polícia Civil de Jequié, delegacia de furtos e roubos, jet ski, 4 veículos, tem celulares, tem também, tem televisores, tem muito mais. E como o doutor Ivan falou, essa operação pode ter desdobramento a qualquer momento, porque tem pessoas ainda que precisam ser alcançados para ser ouvidos aqui na Delegacia de Furtos e Roubos de Jequié. Aqui é Jequié, tá na Jequié, tá na melhor.
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2: Parabéns, Del Santos, pela reportagem brilhante. Obrigado, doutor Ivan Lessa, por atender aí. Vocês viram, T-Cross, Corolla, jet ski, tudo isso na mão desses indivíduos que são suspeitos de formação de quadrilha. Utilizavam cartões das pessoas para comprar e depois estourava o nome, estourava o cartão. Hoje cedo a polícia esteve em alguns condomínios, inclusive um ali ao lado do Economate, levou logo um algemado para a delegacia para prestar contas. Agora são 8:55. O nosso intervalo é rápido e eu volto já já. Não me abandona não, fera.
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2: Jequié FM 8:56.
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2: Olá, energia positiva sintonizada. Felipe Rocha no ar, mergulhando fundo no Guia Astral.
1: Libra, Escorpião, Sagitário.
2: Libriano, o amor se harmoniza, abrindo novas conexões. No trabalho, sua criatividade brilha, atraindo reconhecimento. Confie na intuição para equilibrar emoções e espiritualidade. Ouse, expanda horizontes. Cor da sorte, verde. Número 6.
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2: Escorpiano, prepare-se para uma renovação profunda no amor e vida pessoal. Profissionalmente, persistência abre portas. Libere o que não serve. Use sua intensidade para autoconhecimento e fé. Foco na força interior. Cor da sorte, vinho. Número 9.
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2: Sagitariano, a aventura te chama, o amor promete paixão e alegria. No trabalho, otimismo atrai crescimento. Mantenha a fé, explore novas ideias, sua espiritualidade o guiará. Siga a intuição, sem medo. Cor da sorte, roxo. Número 3. E na próxima parte do Guia Astral, teremos Capricórnio, Aquário e Peixes. Não saia daí.
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19: Muito bem, Potência Psicológica, são 9:07 no Rota 89. Priscila, bom dia!
20: Bom dia, Júnior. Bom dia, ouvintes.
19: Eita, maratona de forró começou. GQS são 40 dias de festa, né? GQS são 40 dias. Porque começa com a exposição terminou domingo e domingo já começou a festa de Santo Antônio. Uhum. Então a festa de Santo Antônio movimenta bastante a cidade. Termina dia 13. Dia 14 já começa a Vila Junina. Aí no dia 21 já começa a Praça da Bandeira. Ou seja, são mais de 40 dias de festas ininterruptas aqui em Jequié. Aí termina o São João de Jequié na terça ou quarta-feira, sexta ou quinta já começa em Piauí, emendado já no São Pedro. Ou seja, uma maratona de festas e o Elixir Pegador, ele ajuda a repor as energias para quem gosta de uma boa maratona de forró, quem tem que acordar cedo, curtiu a festa, chegou em casa de madrugada, mas no outro dia tem que levantar, tem que estar na loja, tem que trabalhar. Resolve, Priscila?
20: Com certeza. Ai. Fiquei empolgada na quantidade dos dias, que é muito bom, né? Para uma tradição que se traz há muito tempo. As pessoas desde a infância têm esse costume, essa tradição do São João. E uma coisa interessante que você pontuou, Júnior, é que a rotina segue, né? O comércio está funcionando nesse período de festa. E aí, como que você vai ter disposição para tudo isso? 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
19: Sensacional! E quem tá por aqui é meu amigo Gilmar. Gilmar, que é, ele é musicista, para quem não sabe, instrumentista. Ele toca. E é bom de você toca o que mesmo, Gilmar?
0: Violão.
19: É? É
0: piano, teclado.
19: Piano, né? Teclado. É o seu passatempo, canto, né? A sua terapia?
0: É minha terapia, canto, só não faço dançar. Não, não
19: danço, não. Dançar não dança, não. Não. Pois é, mas os músicos também, que tem uma maratona intensa, atenção, você que toca em banda.
0: Sim.
19: Você que sai de uma tocada, já vai pra outra, já vai pra outra, 3, 4 shows em uma noite. O Elixir Pegador resolve?
0: Não, você tava falando o nome da cidade demais. Você tava falando o nome da cidade. Se eu fosse uma pessoa comum que não usasse o Elixir Pegador, Júnior, eu já tava cansado só em ouvir você falar o nome da cidade. Aí é cansando ali, ó. E você esqueceu de Itagi, você esqueceu de Gandu, você esqueceu de Biratá. Vai falando aí, Priscila.
20: Itajibá, Itajibá, Itajibá, na nossa região, Itagi, Itaúna,
19: é. Ibirataia, Barra do Rocha, tudo aqui vai ter São João e São Pedro, né?
20: Ibirapitanga.
19: É verdade.
0: Então, quando você começa a tomar o Elixir Pegador, amigo, você passa fazer, você pega a síndrome do Superman, você consegue fazer coisas que realmente você não fazia. Vou dar um exemplo aqui, Júnior. Ontem eu fiz 13,8 quilômetros correndo.
19: Ótimo. Cara,
0: você que faz, né? Eu tô falando, a gente tá falando até em Piauí sobre isso. A gente fala do que a gente vive. Priscila, a gente fez um sorteio lá em Piauí, não foi, Priscila?
20: Sim.
0: As mulheres começaram a ligar, sabe, velho?
19: As mulheres?
0: Sim,
19: estão ligando, tomando o Elixir Pegador.
0: Aí o nosso amigo Marcelo falou assim: Priscila, você, seu exemplo, não foi isso, Priscila?
20: Uhum.
0: É impressionante, você tá incentivando as mulheres a tomar o Elixir Pegador. Aí eu tomei uma parte da fala e falei: sabe o que acontece? Ela fala o que ela vive e surte efeito. Então, quando você vive o que você fala, Júnior, né? Você tá aí, né? Você me mostrou agora, tem quantas cápsulas o seu faltando aqui?
19: Meu Deus, aqui você tem 7 cápsulas que eu mostrei pra você, eu já tô desesperado.
0: Quase
19: bate
0: quando
19: tá
0: eu cheguei aqui,
19: né? Só tem 7 cápsulas aqui do LX Pegador no potinho ali, eu já tô desesperado, porque quando acabar, e aí?
0: Meu amigo,
19: você era pra trazer hoje, não trouxe, e o óleo de avestruz, que a gente vai falar já. Nancy tá aqui na expectativa também.
0: Então, assim,
19: que ela tá tomando óleo de peixe, mas já vai lá, vai deixar o óleo de peixe de lado e vai começar a tomar o de avestruz, não é, Nancy?
20: Anotei aqui pra não esquecer, de viu?
0: Falando do pegador, Júnior, se você me perguntou se o cara vai aguentar, né? Claro que vai, meu amigo. Claro que vai, você vai aguentar. O importante, Júnior, é você ter consciência de que quando você toma o pegador, ele vai te dar mais disposição, né? Ele vai te dar mais energia. Você vai conseguir no São Pedro, Santo Antônio, e é tanto santo que eu não sei, né? E as festas que tem na região.
20: É.
0: Ainda tem, depois tem gente que tem depois ainda já se planejando pro carnaval do ano que vem. Priscila tá toda aqui. Você não observou isso?
20: Caráter,
0: você,
19: ela
20: aqui,
19: tá quadriculada. Pra quem tá nos assistindo, ela vem a caráter hoje.
0: A mulher já tá turbinada.
19: Pra dançar forró.
0: É a sua, Priscila.
19: Olha, aí na parte sexual também é bom lembrar, né? A galera vai curtir o São João, tem essa maratona toda e depois quer dar uma namoradinha. Tem pique também.
20: Tem é? Sim. É, na cápsula do Elixir Pegador contém o boro, que contribui para equilibrar as taxas da testosterona, que é o hormônio responsável pelo desejo sexual. Vai trazer para o homem uma ereção mais prolongada, ajudando a combater a ejaculação precoce, uhum, e para a mulher melhorando o libido de forma natural. Porque geralmente tem gente que vai de casal e tem gente
19: que vai solteiro pra se emendar lá.
20: É. E aí fica aquela euforia, né? Aquela ansiedade e tal. E o Elixir Pegador vai te ajudar a controlar, te dando a ereção mais prolongada, homem, ajudando a combater essa ejaculação.
19: E ansiedade brocha, viu?
20: É, pra fazer sucesso no momento a dois com o Elixir Pegador.
19: Ansiedade faz brochar.
0: Não adianta dançar forró a noite toda, né? E na hora do.
19: Na hora do vamos
0: dança,
19: ver.
0: O cara, eu tô cansado.
19: Aí tem gente que enche a cara de cachaça e taca o Elixir Pegador por cima. E aí, como é que é essa combinação?
20: Não.
19: Não pode.
20: O álcool, ele não combina com nenhum.
19: Bom, é bom falar
20: outro
19: isso daí.
20: Produto, tá?
19: É bom falar.
20: O álcool, ele não vai trazer combinação com nenhum outro produto. O que você deve fazer? Geralmente o pessoal vai pra festa 9, 10 horas da noite, né? Então vai tomar o Elixir Pegador 6:30 da tarde. Ali, vai dar tempo do Elixir Pegador trazer essa disposição, essa energia pro teu corpo. E aí, assim, estando preparado pra forrosear e ainda trazer um bom desempenho no momento da relação.
19: Ô, Priscila, tá tendo um surto de gripe aí. É só gente aí com o nariz escorrendo, catarrando, tossindo. Mas, enfim, eu tô tomando meu Elixir Pegador todos os dias. Já cumprimentei pessoas já com gripe, falei, tá, vou pegar a gripe, mas eu tô sentindo que o meu organismo tá bem resistente. Mais ele, forte, ele ajuda a combater a gripe.
20: Ajuda, inclusive, Júnior, você trouxe um ponto que eu tava pensando hoje, né? De manhã eu falei, véi, tá, eu tô tendo contato com pessoas gripadas.
19: Eu também.
20: E é um vírus, não tem jeito.
19: É.
20: E o que que ajuda a combater esse vírus? A imunidade. Então, você tendo uma imunidade boa, né? O teu corpo vai ajudar a combater, mas o ter um auxílio ali para melhorar a tua imunidade é essencial. E o Elixir Pegador, ele contém o zinco, que contribui para melhorar a sua imunidade. A vitamina E também vai ajudar a melhorar a imunidade, a fortalecer o sistema imunológico. E se você gripou, o Elixir Pegador também vai te ajudar, porque os sintomas gripais traz aquele cansaço, aquela fadiga,
19: né?
20: Aquela vontade de ficar somente na cama. E aí o Elixir Pegador, de forma natural, vai melhorar a tua disposição e a tua energia, porque as pessoas gripam, mas continuam ter que ir trabalhar, e aí o que acontece? Acaba circulando mais esse vírus. Então, preocupar em manter tua imunidade, tem que ter o Elixir Pegador pra estar te ajudando.
0: E Priscila, sim, e o pessoal que vai viajar também, né? Essa época de festa tem que ter muita atenção na pista, né?
19: É.
0: Muito cuidado, né? Itajibá e Piauí mesmo, Júnior, quase todo ano acontece acidente.
20: Infelizmente.
19: Vacilou, já era.
0: Então, você tomando o Elixir Pegador antes de fazer sua viagem, você vai ficar...
19: Dá mais atenção.
0: Esperto.
19: Aumenta.
0: Né? Você vai curtir sua festa e vai voltar tranquilo. Então, quem vai viajar aí para os diversos municípios, são Santo Antônio de Jesus, Cruz das Almas, meu Deus, a gente for falar aqui é a manhã toda falando só os municípios. Uhum. Então, o Elixir Pegador vai te ajudar, né? Você precisa.
20: Isso,
0: você pode
20: estar
0: falando mais um pouco nessa questão da atenção no volante.
20: É importante lembrar que o sono, ele é tão traiçoeiro
19: demais
20: quanto álcool, porque às vezes o pessoal vai com o motorista da rodada, que chama, né?
0: Mas
20: aí...
0: Disso. Não tem isso também, é?
20: Tem. Ah, o motorista da rodada, que não vai beber. Rodada. Mas o sono pode pegar esse motorista, né? Ele não consumiu álcool, mas o sono pode pegar esse motorista. Então, já peguem a dica aí, vocês levam o Elixir Pegador de vocês e já dá o Elixir Pegador pro motorista
19: isso.
20: da rodada. Vai tomar o Elixir Pegador, ele vai dançar muito forró à noite, ainda vai ter atenção, concentração e melhorar a velocidade do raciocínio.
19: Vamos agora falar do óleo de avestruz.
0: Nossa,
19: também.
0: Top.
19: Vale
0: demais.
19: Aí, o óleo de avestruz, né?
20: O
19: a Nancy tava tomando o qual foi, Nancy? Vai substituir agora pelo o de avestruz.
20: Uhum.
19: Não vai sofrer nenhuma alteração ou vai melhorar a situação dela, Priscila?
20: Vai melhorar ainda mais.
19: Por quê?
20: Júnior, porque o óleo de avestruz, ele é retirado da gordura do avestruz, e nessa gordura do avestruz contém o ômega 3, 6, 7 e 9.
0: Uau, muita coisa.
20: Que
0: hein?
20: Ajuda a prevenir doenças cardiovasculares, ajuda a prevenir o Alzheimer e também contribui para diminuir as dores que causam inflamações que traz daquelas doenças autoimunes, mas é importante quem sofre com essas dores crônicas ter um acompanhamento médico. O óleo de avestruz da Amazon Strutium, trazido pelas 7 Mais Produtos Naturais, vai entrar complementando. E o óleo de avestruz é em cápsula, tá, pessoal? Vai tomar 3 vezes ao dia, no período da manhã.
0: Não é pomada, né? Não é pomada, explica direitinho aí.
20: No período da manhã, uma cápsula, no período da tarde outra cápsula e no período da noite mais uma cápsula, tá? É uma cápsula que deve ser ingerida 3 vezes ao dia. Ele não é o mesmo óleo de peixe, não. É retirado do avestruz, que é uma ave imponente, grande, que tem uma vida muito longa, uma base aí mais ou menos de uns 60 anos, a depender do animal. E foi realizado um estudo e descoberto que no avestruz contém o ômega 3, 6, 7, 9. E eu tô tomando, viu, Júnior?
19: Que bom.
20: Muito bom.
19: Eu também tô tomando.
20: Não,
19: tô tomando.
20: Vou trazer o seu.
19: Sempre após a refeição, né?
20: Eu gosto
19: quando?
20: De tomar antes das refeições.
19: Tu toma antes da refeição?
20: Eu tomo antes das refeições.
19: Eu tô tomando depois, então eu vou passar a tomar antes.
20: Antes. Eu gostei do resultado antes das refeições.
19: Por que antes é melhor? Diminui o apetite, ansiedade, o quê?
20: Não diminui. Não
19: tem nada a ver,
20: não,
19: né?
20: Tem envolvimento com o apetite.
19: Sim.
20: Não, viu?
19: É.
20: Aí vai ficar a critério, porque às vezes a pessoa esquece de tomar antes das refeições, né? Por exemplo, as pessoas que têm doenças crônicas, doenças não transmissíveis, como hipertensão, colesterol, diabetes, que pode estar fazendo o uso do óleo de avestruz, vai estar trazendo um melhor resultado ali pro seu organismo antes das refeições, principalmente quem tem diabetes.
19: Muito Muito bem, agora são 9h18 pra gente encerrar aqui, Gilmar, e vamos falar da pomada de São Caetano,
0: vamos,
19: né,
0: vamos falar da pomada, mas antes, falando, só finalizando com o de avestruz aqui, corra já às farmácias e casas de produtos naturais, porque lá nas 7 mais o estoque do óleo de avestruz zerou.
19: Que bom.
0: Nós pedimos agora 15 dias pra chegar, Priscila, esqueci de falar isso.
20: Uhum.
0: Então, corra, porque você pode ficar aí 15 dias sem o óleo de avestruz. Pomada de São Caetano, nossa, pai, depois de forró, né, depois de dançar muito, eu falei pular. Aí o cara pular carnaval, tudo é a mesma coisa, pra dançar, não é? Aí as canelas dói, hein, Priscila? O ombro dói, as costas dói, hein? Tudo dói, velho.
20: Aí toma um banho, chega em casa, toma um banho, já coloca ali a companheira pra realizar uma massagem ali nas pernas, porque são vários dias. Aqui em Jequié, Júnior falou que é 40 dias.
19: Ah, que são 40 dias de festa de Jequié.
20: E lá na nossa região vai ser mais ou menos uma semana toda, né? Ali colado, mais ou menos, São João, São Pedro, Itajibá e
0: Piauí. De bota, hein? Aquela botona.
20: É, a bota, aquela bota, no pé, Priscila, minha amiga.
0: Ô, Júnior, eu cometi um, viu, Nancy? Eu cometi um
19: Eu gosto
0: grave
19: de mulher
0: erro.
19: De bota, mas
0: não,
19: bota de sal.
0: Deixa eu explicar.
20: Olha.
0: Deixa eu explicar,
19: o salto nasceu pra mulher, a mulher nasceu pro salto.
0: Calma, calma. Aí eu cometi um grave erro, Nancy. Falei, minha mulher era baixinha, bonita, assim, né, Priscila? Aí eu falei assim, eu quero ver você de bota esse São João. Aí pronto. Só que eu não falei que ia dar. Falei que eu queria.
19: 600 contos, 700 contos.
0: Ela começou, bota. Minha bota.
19: A bota.
0: Eita, falei, pô, me lasquei. Quando foi esses dias, Priscila, ela nem mandou mais mensagem, mandou só o desenho da bota. Aí eu fui e mandei o dinheiro da bota. Porque senão. Mas fica bonito, né, mãe?
20: Só por curiosidade, São João, assim. Quanto foi o dinheiro da bota?
19: Não, 600 contos, 700 contos, pra cima.
0: Aí você vai atacar
19: essa bota. Não dê bota pra mulher de 300
0: contos. Dia dos
19: namorados,
0: Nancy. Dia dos namorados, o orçamento foi altíssimo. Viu? LX pegador também pro dia dos namorados.
19: Nancy vai estar apresentando do São João de Jequié. Tem que tomar lixo pegador, tem que se tratar também com ômega e preparar, porque a maratona da Nancy Dias vai ser grande, apresentadora do São João de Jequié.
0: É.
19: Não é fácil. É a primeira a chegar e a última a sair.
0: Essa voz maravilhosa, né?
19: É. Ela chega primeiro do que as bandas e sai depois de todas as bandas. É.
20: Pronto, então além do óleo do avestruz, vou trazer também a pomada de São Caetano.
0: Sim,
20: quando você chegar em casa, realizar a massagem com a pomada de São Caetano e você vai estar pronta para todos os dias da apresentação da festa.
0: Dia dos namorados também, né?
20: É.
0: Viu? Dia dos namorados do orçamento lá pra...
19: Ô, Priscila,
20: sim.
19: Gilmar, muito obrigado pela participação de vocês. 921, muito obrigado mesmo.
20: Eu
0: show
20: que agradeço,
0: de bola,
20: Júnior. Muito
19: boa
20: bom
19: sorte,
20: estar aqui com você.
19: Boas festas, bom São João e pelo amor de Deus, quem vai trazer o meu orixi pegador? O meu já acabou. Arruma um portador aí, tá acabando.
20: Gilmar, tá,
19: se virem, porque semana que vem já começa a maratona, eu só tenho aqui 7 cápsulas.
0: Aí vai ficar mandando mensagem direto pra mim, Priscila.
19: O intervalo é rápido, eu volto já.
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19: 9:22.
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2: Júnior, voltamos com você e o Rota 89.
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1: Olá, Guia Astral, Felipe Rocha aqui com as energias cósmicas para você. Vem.
0: Capricórnio, Aquário, Peixes.
1: Capricórnio, sua solidez impulsiona o amor com honestidade e disciplina no trabalho. Nutra a espiritualidade confiando na resiliência para o crescimento pessoal. Cor, verde esmeralda. Número 4.
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1: Aquário. Explore novas conexões e expresse sua individualidade. No amor, ouse quebrar padrões autênticos. Suas ideias inovadoras brilham no profissional, buscando refúgio na meditação. Cor azul celeste. Número 11.
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1: Peixes. Sua intuição está aflorada. Mergulhe nos sentimentos com entrega no amor e confie na criatividade no trabalho. A espiritualidade te chama à paz interior, cuidando do bem-estar. Cor violeta. Número 7. Que essa energia positiva te acompanhe. Eu sou Felipe Rocha e o Guia Astral se despede por enquanto, mas volta na próxima edição com mais vibrações. Um beijo no coração.
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4: Muito bem, você que é pai, que é mãe, adote, crie, leve seu filho para uma igreja antes que o marginal e o traficante o adote para sempre. 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

que eu quero que os meus filhos saibam. É maravilhoso acordar cada dia e saber que é algo de novo, gente. Graças a Deus, hein? Que bom que já estamos vivendo mais uma quarta-feira, hoje, dia 3 de junho. O tempo não para, né? Eu quero dizer para você hoje o seguinte: você que acompanha todos os dias, todas as manhãs, a nossa mensagem positiva, sempre uma mensagem para um dia melhor. Ei! Você não precisa vencer todas as batalhas. É Deus falando para você isso agora. Meu filho, minha filha, calma. Você não precisa vencer todas as batalhas. Precisa apenas continuar caminhando na direção certa. A vida sempre terá obstáculos, desafios e pessoas tentando desviar sua atenção daquilo que realmente importa. Mas quem sabe onde quer chegar, aprende a não gastar energia com tudo. Existem adversidades que parecem grandes, mas nenhuma delas é maior do que a força que Deus te deu para enfrentá-las. Amém? Você já superou coisas que um dia achou que não conseguiria. Ah, Lucas França, parece que você me conhece. Parece que você sabe da minha vida, das minhas dificuldades, Lucas. Deus sabe. Deus sabe de tudo isso. Você já superou coisas que um dia achou que não conseguiria. Já atravessou tempestades que pareciam impossíveis, não é verdade? Então, meu amigo, minha amiga, não permita que as distrações roubem a sua energia ou a sua paz. Siga com fé, siga com fé, siga com coragem, com os olhos voltados para aquilo que você quer construir, porque quem permanece firme no caminho não perde tempo olhando para quem tenta fazê-lo parar. O caminho é Cristo. Faça dessa canção a sua oração.

massa do rádio. Que coisa boa, hein, Jequié? Sempre com a mensagem positiva, a mensagem para um dia melhor. Tudo bem por aí? Não, nada de frio, tá um clima super agradável na cidade sol. Mas ó, tá saindo de casa, faça igual meu amigo Michel, agasalho na criança, viu? Gente, a partir de agora, manhã de sucessos, amanhã mais feliz, até o meio-dia, até que o Arimora nos separe, eu tô por aqui, na manhã mais viva, no oferecimento da Tobias Bike. 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Gente, já já eu volto para começar o Lucas França Quer Saber de hoje. 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Daqui a pouquinho falar com o Michel, pra falar das novidades do baile dos namorados, muita coisa boa, e você vai ficar sabendo de tudo daqui a pouquinho. Já já também tem Minuto News, tem

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0: primeiro lugar. Hora certa com notícias, agora faltando 7 minutos para as 10, direto da redação hoje com ela, a voz feminina mais ouvida do rádio jiquense, direto da redação, Nancy Dias. Bom dia, Nancy, eu quero ouvir sua voz. Bom dia, Nancy.
1: Bom dia.
2: Bom dia, Lucas França.
0: Vamos atualizar as informações?
2: Sim,
0: vamos
2: com lá. Certeza.
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4: Estados Unidos atacam PIX para favorecer empresas de pagamentos estadunidenses. Prefeitura de Jequié e UESB atuam na promoção da saúde bucal para alunos das creches municipais.
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4: Do representante comercial dos Estados Unidos atacou o PIX brasileiro, acusando a tecnologia nacional de prejudicar injustamente as empresas norte-americanas que prestam serviços de pagamento eletrônico. Entre as empresas prejudicadas estariam a Mastercard, Visa e o WhatsApp Pay. A Prefeitura de Jequié, através da Secretaria de Educação, Secretaria de Saúde, em parceria com a Universidade Estadual do Sudoeste da Bahia, através do projeto de extensão em odontopediatria Primeiros 1000 dias do bebê, vem fortalecendo ações integradas voltadas à promoção da saúde bucal e ao cuidado integral na primeira infância. A iniciativa, uma articulação do Departamento de Projetos da Secretaria de Educação junto ao UESB, une educação, saúde e acolhimento às famílias do Sistema Municipal de Ensino.
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pra todo mundo, bom dia bonita, bom dia macho velho, tudo certinho? Muito prazer, por aqui Lucas França, eu tô feliz da vida, tô fazendo o que eu gosto e na rádio que tem o nome da cidade,

0: mais bonitinho. De novo. Que horas são?
1: 10 horas.
0: Pontualmente 10 horas. Em Jequié e em onde mais?
1: E em Brasólia.
0: Em Brasólia, gostei.
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0: Canta comigo também, toda a equipe mais feliz do rádio, vai.

0: finada nesse dia. Depois que ela começou a tomar aula com Tânia, com Tânia Araújo. É isso, parabéns, Nancy. Gostei, viu? Isso aí, Nancy. Tudo, Nancy, é através do estudo, Nancy.
1: É verdade.
0: Você não consegue fazer nada hoje no amadorismo. Ou você é bom no que faz, ou você não é. Concorda, Nancy?
1: Totalmente.
0: Então, parabéns, você tá cantando muito bem.
1: Obrigada.
0: Viu? Vai gravar o disco? Que dia?
1: LP.
0: Antigamente era assim, né?
1: LP,
0: vai,
1: LP.
0: Vai gravar o bolachão,
1: vou,
0: que dia,
1: vou gravar,
0: Nancy?
1: Vou gravar um LP em São Paulo.
0: Pronto, em São Paulo. Meninos e meninas, senhoras e senhores, a partir de agora, já sabe, viu? 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Senhoras e senhores, a partir de agora vamos começar o que, Nancy?
1: Vamos começar Manhã de Sucesso.
0: Não, já começou, Nancy, Manhã de Sucesso, já começou, Nancy. Começar o Lucas França, quer saber?
1: Ah, é verdade.
0: Nancy, apresente o nosso amigo aí, Nancy. Tu lembra dessa brincadeira? Vem cá, ô macho velho, senta aqui. Tu lembra dessa? Antigamente uma brincadeira aqui, né? Da nossa infância,
1: era,
0: né?
1: Era bom.
0: Apresente seu amigo, de onde ele veio? Ele veio do tanque, qual a profissão dele? Tu lembra dessa brincadeira, Michel?
1: Ah, não. Não é do teu tempo, não?
0: É sério mesmo, Michel? Não é do teu tempo essa brincadeira, não? Apresente seu amigo, diga de onde ele veio de onde, qual a profissão dele? Grande homem, bom dia, macho velho, tudo certinho?
2: Bom dia, Lucas.
0: Como é que vai? Tudo bem, né?
2: Tudo bem, graças a Deus.
0: Que bom, que bom, que bom que você tá no meio de nós aqui, ouvinte da GQFM, ó, das antigas, não é verdade? Não é que você é antigo, não, mas você ouve a rádio desde quando você ouve a GQFM? Fala pra Nancy Dias aí.
2: Lucas, desde o primeiro dia que a rádio foi ao ar, pela primeira vez a GQ, né? Ouvinte assíduo. Nós temos GQS e temos que ouvir essa belíssima rádio.
0: Que bom, obrigado pela visita, viu? E a sua filha, talvez, esqueci o nome da sua filha.
2: Nina Clara.
0: Nina Clara, foi conhecer a gente criancinha, Nancy, viu? Nina tá quantos anos hoje?
2: Nina vai fazer 21 em dezembro, 5 de dezembro.
0: 21.
2: Vou cobrar o presente, tá?
0: É, isso aí. Parabéns, obrigado pela visita, viu? Tudo certinho. Nancy, a partir de agora vamos começar o Lucas França Quer Saber. E vamos falar também do baile dos namorados. Tiago e Dani estão por aqui também. Obrigado pela visita, vai falar com a gente daqui a pouquinho. Mas antes, a pergunta de hoje. Valendo presentes, eu tenho um par de ingressos pra ir pro cinema, pro Cine São José. É Rambo que tu quer assistir,
1: não?
0: Nancy?
1: Não. É He-Man.
0: Ah, He-Man, eu confundo Rambo com He-Man.
1: Não, é He-Man. Eu tenho a força!
0: É da tua época He-Man, Michel?
3: He-Man eu assisti, né? Muito na televisão.
0: Ah, e vai assistir na São José também, não vai?
3: Na São José também.
1: É dia 4, amanhã, viu?
0: Amanhã, verdade.
1: Eu estou ansiosa.
0: Vamos lá, a partir de agora valendo o par de ingresso pro cinema e também Pix de R$50. 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Ô Nancy,
1: sim.
0: A pergunta de hoje,
1: tá.
0: Qual conselho você dá pros outros, mas não segue?
1: Aquele ditado, né?
0: Tem muito,
1: faz
0: tem?
1: O que eu faço, mas não faço o que eu falo, mas não faz o que eu faço, né?
0: Isso.
1: Faço o que eu digo, mas não faço o que eu falo.
0: Isso,
1: sei lá.
0: Se não fosse Dani na tua vida agora pra te ajudar, tá vendo?
1: Se não é,
0: como que é, Dani? Como que é, Dani? Como que é certa aí a frase?
1: Faço o que eu digo, mas não faço o que eu faço. É, pronto. Faço o que eu digo, mas não faço o que eu faço.
0: É um trava-língua isso.
1: É.
0: Então, Nancy, qual conselho você dá pros outros, mas não segue? Tem algum? Quer falar agora ou vai pensar?
1: Não, vou falar.
0: Vai falar?
1: Vou falar.
0: Fala.
1: Eu falo bem assim pras pessoas. Olha, você não fica falando tudo pras pessoas, não. Guarda tua língua dentro da boca. E aí eu não faço.
0: Não consegue, né, Nancy?
1: É. Aí na minha vez, eu boto tudo a perder.
0: Sei lá, é tipo assim, os projetos, os sonhos.
1: Não fala, não, tu fica quieto, não conta pra ninguém, não.
0: No dia de hoje tem que tomar cuidado, né, Michel?
1: Não fala, não. Ô, amiga, tu não conta, não. Aí depois eu mesmo vou lá e conto.
0: E você, Michel? Conta pra nós aí. Conselho. Você também é desse tipo? Qual conselho você dá pros outros,
1: Michel,
0: mas não segue,
1: foi?
0: Michel?
3: Ó, Lucas França, eu vou falar pra você a verdade.
0: Sim. Por favor, Michel.
3: Se eu abrir minha caixinha aqui, a semana toda não vai ser o suficiente.
0: É sério, você fala, pede muita coisa pros outros e você não faz, é isso, Michel?
3: Eu não faço.
0: É sério, meu rapaz. Dá um exemplo de um.
3: É uma sabotagem atrás da outra.
0: É uma sabotagem atrás da outra.
1: É mesmo. A gente se sabota o tempo todo, né, Michel? Bom, como você não precisa fazer dieta, mas eu tô fazendo dieta, essa, pelo menos essa eu tô seguindo, né?
0: Nancy, Thiago e Dani, por favor, entrevista Thiago e Dani aí, Nancy. Faça essa pergunta pra eles aí agora.
1: Thiago e Dani.
0: Isso. Qual conselho? Verdade. Qual conselho você dá pros outros, mas não segue? Verdade. Qual conselho você. Senta cá, Nancy, na, isso.
4: Qual... Já calma, vai dar tudo certo.
0: Boa, Dani, essa é boa, Dani. E você, Thiago? Também nessa pegada?
5: Tá tudo bem, mas por dentro tá um turbilhão.
0: Ô, 10:05 em Jequié, eu volto já já pra falar do baile dos namorados, da festa de Santo Antônio, na próxima semana, gente, viu? Dia 12 de

0: Alô, DJ Kier, roupa nova, Força do Amor. Essa música é muito linda, é pra matar a saudade. Quando a gente abre o baú da melhor, é pra matar a saudade. E ó, lembrando que dia 12 de junho, baile dos namorados da festa de Santo Antônio. 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Gente, tô recebendo aqui hoje uma turma do bem, uma turma especial, para falar do baile dos namorados e também domingo, agora dia 7 de junho, o leilão. Isso, o tradicional leilão de Santo Antônio. Nosso amigo Marivaldo tá por aqui, já respondeu, já brincou com Nancy Dias, mas também recebendo aqui Thiago e Dani, o casal responsável por esse ano pela divulgação da festa de Santo Antônio, e o casal presidente, Soninha e Marlon. Soninha, bom dia, seja bem-vinda mais uma vez aqui. Hoje, dia 3 de junho, Soninha. Graças a Deus, hein? Já aí a festa caminhando, tudo lindo, todo mundo feliz, rumo o grande dia, né? O dia festivo, dia 13 de junho. Bom dia, Soninha, tudo bem?
1: Bom dia, Lucas, bom dia a todos os ouvintes da 89. Ufa, já isso, três dias se passaram, viu, Lucas? Mesmo, graças, Soninha, a Deus.
0: Isso mesmo, Soninha.
1: E graças, viu, a Deus, assim, tá sendo cada dia melhor que outro. Foi um presente de Deus mesmo na minha vida. Domingo começou com a carreata muito, foi, linda. Depois da carreata, fomos para o ciclismo e aí foi muito lindo nas ruas de Quié. O domingo foi maravilhoso, a noite também, a quermesse, as barraquinhas, tudo lindo lá, tudo, o palco ficou lindo,
0: né?
1: O espaço da festa tá muito lindo, muita gente parabenizando e indo visitar só para ver o espaço
0: todas
1: da festa.
0: Todas as noites, Soninha, a igreja cheia, né?
1: Cheia,
0: isso que é lindo,
1: cheia,
0: demais também,
1: cheia,
0: né?
1: No final, a queima de fogos, tudo tá correndo conforme a vontade de Deus, tá,
0: Soninha, muito, eu já falei aqui já, mas eu quero que você apresentasse essa turma boa que tá aqui hoje com a gente no estúdio, Soninha, por favor, fique à vontade, Soninha.
1: Isso, hoje a gente tá aqui com o nosso casal de divulgação, que foi Thiago e Dani, que veio me ajudando aí esse tempo todo, e com os eventos que acontecem, né, durante o trezenário, o leilão, que é agora dia 7, domingo, e o baile dos namorados, dia 12, que é dois eventos muito bons. Eu falo pra todo mundo, pra ver como é o evento, tem que ir, tem que participar. Eu nunca tinha ido, minha primeira vez foi o ano passado no leilão. É muito bom. Os paroquianos têm que participar mais do leilão.
0: É verdade.
1: E o baile dos namorados é uma festa maravilhosa, muito boa. Pena que são poucos convites, né?
0: Isso.
1: O pessoal tem que logo
0: são
1: comprar
0: limitados
1: e garantir o seu.
0: Isso,
1: isso
0: mesmo.
1: Mas a festa é muito boa.
0: Verdade.
1: Não tem uma festa de Jequié de noite, do dia dos namorados.
0: Com o padrão,
1: com
0: qualidade.
1: Padrão, isso, com tudo isso direitinho. Igual
0: tudo bem pensado, né?
1: Isso.
0: É verdade. E Thiago e Dani?
1: Thiago e Dani, falei, o casal de divulgação do trezenário de Santo Antônio em 2026.
0: Thiagão, bom dia, Thiago.
2: Bom dia, Lucas. Bom dia, amigos ouvintes.
0: Que bom, Thiago, hein? Graças a Deus aí, hoje a terceira noite, não, a quarta noite hoje, não é isso?
2: Quarta noite.
0: Quarta noite hoje, qual o sentimento, Thiago?
2: Sentimento de gratidão a Deus, né?
0: Isso.
2: Eu, quando Soninha nos fez o convite para
0: mais pertinho, Thiago, micro, pode puxar o microfone.
2: Quando Soninha nos fez o convite para estar à frente dessa equipe, nós pensamos o que é que a gente vai apresentar, né? E aí, como a imagem do próprio nosso padroeiro, né? Jesus.
0: Isso.
2: Então, a cada gesto que a gente faça na divulgação é para apresentar Jesus.
0: É verdade,
2: né? Se é o baile dos namorados, é para mostrar que ali faz sentido estar em família, estar num ambiente próprio para que a gente confraternize uma data tão importante para os enamorados, para os casais, para as famílias, valorizar a família. Então, toda essa proposta de propaganda é para isso.
0: Isso,
2: né?
0: Aí.
2: O leilão, a mesma coisa, é para que dentro desse ambiente, né, também a gente valorize também a vivência familiar.
0: Você,
2: né,
0: falando isso aí, Thiago, eu lembrei, sabe de quê? Lembrei de uma fala do diácono Rafael. A partir do momento que a gente conhece e consegue perceber a finalidade das coisas, a gente consegue alcançar o nosso objetivo. E a finalidade é essa que você falou, né, Thiago?
2: Exatamente, exatamente. Nós tivemos no primeiro dia o passeio ciclístico, né? Que foi contabilizado hoje 2.624 quilos de alimentos doados.
0: Sucesso.
2: 2.641 e ainda falta pegar mais, ou
0: fala,
2: seja.
0: Fala assim, é mais bonito, ó. Mais de 2 toneladas mais de alimentos.
2: Né? Quase 3 mil toneladas,
0: isso,
2: né?
0: Isso mesmo.
2: Então, a dimensão caritativa, né? O pão dos pobres, você, da nossa ação, da ação do trezenário, fazer com que chegue esse pão a quem não tem pão na sua mesa.
0: Isso aí, um abraço para o Silvio Júnior, né? E toda a equipe aí, parabéns, Silvio, pelo empenho, pelo cuidado, pela alegria que você transmitiu ali em cima daquele carro do trio elétrico, né? Toda a equipe aí, realmente, como a gente tava falando aqui, Soninha, é uma engrenagem que funciona, isso é igreja, né, Soninha?
1: Isso, como ele conduziu a equipe dele, aí ele coordenou o passeio ciclístico e ele foi bem leve, Lucas, tranquilo, e foi um sucesso.
0: Verdade.
1: A coordenação dele, parabéns mesmo para
0: ciclistas,
1: Silvio.
0: Não só de Jequié, da região
1: muito
0: toda,
1: grato,
0: marcaram presença
1: toda,
0: aqui,
1: toda,
0: viu?
1: Foi muito lindo.
2: E para hoje, né, nós vamos divulgar que hoje é o show de Juninho Cassimiro, um grande cantor católico.
0: Isso. Esperado por muitos aí, viu?
2: Muitos.
0: Caravana de Jaguaquara tá vindo, caravana de Tirussu tá vindo, vai ficar.
2: Pessoal de Maracás
0: pequeno.
2: Tá vindo, Gitaúna tá vindo.
0: Isso,
2: então,
0: vai ser lindo demais.
2: Momento de experimentarmos, né, através da música, através do dom que Deus deu a Juninho, que ele veio até nós para engrandecer essa festa, né?
0: Verdade.
2: Então todo mundo se dirige à Santa Missa, 19 horas, e depois da Santa Missa, o show de Juninho Cassimiro.
0: Isso.
2: O ápice da nossa festa são as celebrações.
0: É verdade.
2: Da Santa Missa.
0: É verdade.
2: Após a Santa Missa.
0: Santo Antônio, filho fiel de São Francisco, é o tema da festa desse ano aí. E você não foi ainda, eu sei que você está se organizando para ir, mas hoje você não pode ficar de fora, porque hoje realmente vai ser uma noite mais que especial com o show do Juninho Cassimiro. Meu amigo Marivaldo, fala pra gente aí, Marivaldo, como é que está à frente aí do leilão de Santo Antônio? Fala pra gente das novidades esse ano, a partir de qual horário vai ser o leilão. E o que Soninha falou, né? Não conhecia, mas foi ano passado, se encantou. E é importante falar isso, porque tem muitas pessoas que acham, Soninha, que, não vou pro leilão não, porque eu não tenho dinheiro pra dar em uma cabeça de gado. Eu não tenho dinheiro pra poder fazer. Gente, mas tem de tudo no leilão.
1: De tudo.
0: Não é,
1: isso
0: importante
1: mesmo
0: falar isso, Soninha?
1: Muito, sabe por quê? Tem muitos brindes, o comércio abraça o leilão, isso. Doa muito.

0: E lá, como Soninha mesmo mencionou, nós temos vários produtos, né? Não só animais, nós temos produtos do comércio que doa e a gente leiloa lá. Então as pessoas vão sentir muito bem. Pra gente é uma honra receber esse público lá. Não só as pessoas de Jequié, como cidade circunvizinha, né? Nós temos muitos doadores de outra cidade. Legal. Pra você ter uma ideia, Lucas, a gente recebe doação até de outra cidade bem distante, Brumado, né? Tem pessoas de Brumado que vêm doar animais pra gente, né? Enfim, a gente tá muito radiante, o leilão vai acontecer em nome de Jesus, já deu certo, né?
1: Isso.
0: E assim, a gente conta com o apoio de todos os paroquianos, como Soninha mencionou, e as pessoas vão sentir muito bem. Só vai perder quem não for.
1: É verdade. A partir de que hora domingo?
0: A partir das 9 horas, a gente dá um início, né?
1: Sim.
0: O leiloeiro deve chegar por volta das 10 horas. Hoje, esse ano nós temos uma diferença, nós temos um leiloeiro oficial, e nós temos uma pisteira oficial também, que vai nos ajudar muito no leilão, né?
1: Entendi.
0: E vai começar às 10 horas até às 17 horas, 18 horas.
1: Cada ano que passa vai profissionalizando o negócio, né?
0: Isso
1: é importante demais, que bom.
0: As pessoas vão se juntando a mais, né? E a gente faz um leilão com mais ênfase.
1: Isso. Ô, Marivaldo, e quem chega lá por volta das 10 da manhã e pra não voltar pra casa, pra não perder tempo, pra não perder oportunidade, vai ter lá também uma praça de alimentação, vai ter lá, vai ser servido almoço, essa estrutura vai ser montada também no leilão, Marivaldo?
0: Sim, Lucas, sim, a gente tem lá, né? Tem de tudo, tem um buffet lá pra gente almoçar, as pessoas quiserem almoçar, quem não quiser almoçar, com um churrasquinho, pronto, né? Vai ter o espetinho,
1: isso.
0: E tem o refrigerante, tem uma cervejinha,
1: isso,
0: né? Tem de tudo, tem de que tudo. Bom. Um ambiente muito aconchegante, você pode levar seus filhos, porque lá tem um ambiente bom, aquela praça maravilhosa ali do parque de exposição, né?
1: Maravilha.
0: Então tem uma área agradável, pode levar as crianças sem problema algum. Eu não sei esse ano, né? O ano passado a gente tinha aquele pula-pula para as crianças, né? Que foi isso, colocado, mas é um momento muito agradável.
1: É pra família. Então, ó, o convite foi feito. Domingo agora, dia 7, o grande leilão da festa de Santo Antônio. Eu vou estar por lá também, eu vou brigar com o Michel. Quando o Michel escolher uma coisa, eu vou pra cima. E aí, Michel vai falar isso, eu vou pra cima e coloco mais acima. Se Michel falar, eu vai ser uma briga nós dois lá, viu, Michel? Depois, e vem cá, não sei se você tem essa informação aí. É, o pagamento é... pode ser usado o cartão também ou só dinheiro também?
0: Sim, sim.
1: Pode ser o cartão também? É importante falar isso, né, Soninha?
0: Nós dividimos, Lucas, de acordo a compra. Esse ano a gente não, eu não tenho regulamento em mão ainda, mas é baseado nos anos anteriores,
1: sim,
0: até 10 meses, a gente devia até 10 parcelas, né?
1: Maravilha.
0: Até 10 parcelas no cartão, entendeu? A vista no Pix, e a gente divide no cartão até 10 parcelas, depende do valor, né? Cada valor tem um prazo.
1: Entendi.
0: E o prazo máximo estende até 10 meses. Não pode ultrapassar disso porque tem o leilão do ano seguinte. Então não pode, né?
1: É verdade.
0: O comprador passar já de um ano para outro. Mas a gente tem o prazo e tem muito animais esse ano. Esse ano o leilão tá ótimo, um animais de ótima qualidade, né?
1: Legal.
0: A gente vai passar aí, em nome de Jesus, acima de 100 animais, só bovinos, né?
1: Legal.
0: E a gente tem mais outros objetos, tem mais outros carneiros, né? Bode, um pra comer no São João.
1: Ah, o Marivaldo é bom no microfone, viu, rapaz?
2: Tá mesmo?
1: O Marivaldo bota pocando, tá vendo aí? Imagina esse homem no leilão, como é que vai ser domingo lá, vai ser um sucesso, viu? Então,
0: vou lhe vender um brinde lá, vou lhe vender, viu? Você pro Michel, viu?
1: Com certeza.
0: Vou lhe vender pra você,
1: vou brigar, lá. Vou brigar com o Michel. Fala aí, Michel.
3: Aí vai ser nós dois lá, viu? E Lucas França.
0: Pronto, eu vou vender.
1: Assim, então, ó, você que já
0: mais uma presença aí, ó.
1: Budega,
0: nosso vereador Budega, viu? Se fazer presente lá no leilão, viu, Budega?
1: Isso.
0: Não deixe de ir, não, viu?
1: E já tá com o limite do cartão liberado já.
0: Já tá liberado.
1: Pronto,
0: se ele não for, ele paga mais caro, viu?
1: Já tá com o limite do cartão liberado. Então
0: pronto,
1: vai gastar, não, viu? Investir lá no leilão de
0: investir, é pro reino. Isso é um retorno, Lucas.
1: Claro.
0: Bem, é pro reino de Deus.
1: Isso aí.
0: A gente fala. O leilão é sem fim lucrativo, é para o reino de Deus.
1: Correto,
0: a gente trabalha
1: correto.
0: Lá, né? Em prol da sociedade, entendeu? Da comunidade jequiense.
1: Isso aí.
0: Isso é o retorno do leilão, é para essas coisas.
1: Maravilha. Então, domingo, gente, a partir das 9 da manhã, leilão de Santo Antônio, todos convidados. Não se preocupe, igual a Soninha falou. Porque às vezes você já fica já criando essa barreira. Porque eu não vou lá para comprar gado, para comprar animal. Não, tem de tudo, né, Soninha?
2: Tem
1: e divide no cartão ainda,
2: divide
1: que maravilha.
2: Ainda. Tem bolsa, sapato, tem bijuteria, tem ouro.
1: Mulher só fala logo de bolsa e sapato, né, Marrom? Desse jeito, não tem jeito. Olha pra isso, viu?
2: Tem tudo, tem biscoito, tem bolo.
1: Que legal.
2: O que quiser comprar, não precisa sair de lá com mão pura.
1: Isso aí. Michel, baile dos namorados, Michel. Tá acabando os ingressos. Michel acabou de receber a informação aqui agora que últimos ingressos, então corra.

0: não vai, não tem esse negócio de imprimir ingresso em cima da hora, né, Michel?
1: Não, de jeito nenhum, Lucas. Olha só, essa mensagem aqui, você que não gosta de música boa, que não gosta de uma comida deliciosa, cara, então o baile não é pra você.
0: É verdade.
1: Mas você que tá interessado em um evento, um ambiente tranquilo, com pessoas agradáveis, música muito bacana, com comidas especiais, entrada, prato principal, ilha de sobremesas, então não perde tempo não, chama sua namorada, você que é casado também, porque casado são eternos namorados.
0: Isso,
1: não é
0: isso mesmo, Lucas, isso mesmo.
1: Então a gente vai ter aí esse evento dia 12 de junho às 21 horas com o Gilson Prates, Ed Carlos e banda 2 mais 1, um evento muito bacana com preço justo aí pro casal e você aproveitar esse dia que vai ser muito especial.
0: Maravilha. Ô Michel, R$280 o casal, não é isso?
1: O casal.
0: Gente, vai, gente, é um pressão, porque lá você se você não conhece, você vai a primeira vez esse ano e você vai se surpreender com o que eu tô te falando, realmente é uma fatura, não é nada, sabe, com misquinhez não, contadinho não, a mesa de massas mesmo, não é verdade, Michel? É incrível, né? A mesa de sobremesa, a entrada de salgados fritos, salgados assados também, realmente é tudo de maneira bem feita. Qual o buffet esse ano que tá responsável, Michel?
1: O buffet de Marlene Marinho.
0: Isso.
1: Então, muita gente já conhece, né?
0: Correto.
1: Comidas já validadas, então a gente vai poder aproveitar e se deliciar com essas comidas.
0: 280 pro casal, tá bom? Adquira logo o seu bilhete para você não ficar de fora dessa oportunidade de viver momentos incríveis ao lado de pessoas pessoas do bem, né? 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
0: 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Entrada, salgados assados, salgados fritos, pratos principais, só Luma sabe falar esse nome chique. Fafale, é isso?
1: Fafale.
0: Fafale. Fafale. Brincadeira, tá vendo, Sonia? Fafale ao molho de filé com 4 queijos, talharim ao molho. Ei, Thiago, tá babando aí, Thiago, calma hoje. Eita, calma, Thiago, que é isso, Thiago? Se controle, Thiago.
2: Thiago e Dani, eles são assim, como é que fala quando a pessoa vai todos os anos, não perde uma festa?
0: Cadeira cativa, né?
2: Pronto, e dança do início ao final.
1: É
2: Dani, eu não conheço o Dani lá.
1: É verdade.
2: Dani pula do começo ao fim da festa.
0: Sonia, não tem coisa melhor do que você estar no ambiente, sabe que não vai ter briga, sabe que não vai ter confusão, só tem gente boa, sabe? Você realmente se entrega, você vive o momento. Isso. E o Baile dos Namorados é pra isso, pra você viver o momento.
2: O Baile dos Namorados começou assim, a gente foi no primeiro. O primeiro Baile dos Namorados foi pensado pelos casais da igreja, que queria chegar no Dia dos Namorados, como tinha barraquinha sempre, tinha que se confraternizar, né? E eles já falaram, vamos fazer um baile pra gente todo mundo ir pro mesmo lugar, como sempre faz cada um na casa de alguém.
0: Que legal.
2: E aí começou o Baile dos
0: Namorados. Abriu pra...
2: Foi, e ficou muito...
0: Que legal.
2: É uma festa muito boa.
0: Que legal, viu? Então, ó, não perca tempo não, viu? 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Se você falar para a Iane, ó, eu ouvi na GQFM, você vai ganhar, sabe o quê? Uma declaração de amor de Gilson Prates lá no dia. Pronto. Gostou da promoção, Michel?
1: E Lucas Franza, lembrando que tem um sorteio aqui também, né?
0: Verdade. Isso. É só você ligar aí, ó, se cadastrar 3525-8977 e falar assim, ó, eu quero ir para o Baile dos Namorados. Só vou deixar seu nome completo e o sorteio na próxima sexta-feira, tá bom?
1: Então faz o seguinte, você já garante o seu para levar a sua amada ou o seu amado e quando você for sorteado e premiado, isso, já presenteia aí uma pessoa especial.
0: É verdade, com certeza. Eu gostei, isso aí, Michel, viu? Soninha, obrigado, viu, Soninha? Reforço mais uma vez o convite para hoje à noite com o show de Juninho Cassimiro, Soninha, vamos lá.
2: É, hoje à noite convido, né, a toda a população jequiense, a toda a comunidade católica, a toda a diocese de Jequié, a participar conosco da Santa Missa às 19 horas e logo depois o show de Juninho Cassimiro, que vai ser uma bênção hoje à noite na Praça Santo Antônio.
0: E amanhã Rodrigo Ferreira, né?
2: Amanhã Rodrigo Ferreira. E amanhã também tem novidade, viu? Tem um lançamento do Louvor e Glória.
0: Esperado amanhã, por todos aí, né?
2: Isso, amanhã vai falar tudo lá o que vai acontecer esse ano no Louvor e Glória.
0: Que bom. Tiago, obrigado, Tiago. Bom dia mais uma vez aí. Sucesso, Tiago.
3: Bom dia, obrigado pela oportunidade de divulgar a nossa festa e como Sônia falou, né, sobre o show de Juninho Cassimiro. Quando ela estava pensando nos shows, ela falava bem assim, né? Fazer uma experiência, né? E cada uma pessoa que vá pro show hoje tem uma experiência de Deus.
0: Verdade.
3: No dom que é dado para Juninho Cassimiro.
0: Obrigado, Thiago. Marlon, obrigado, viu, Marlon? Dani, obrigado, Dani. Marivaldo, até domingo, se Deus quiser, Marivaldo, no leilão de Santo Antônio. Bom dia, Marivaldo.
4: Estamos aguardando, né, toda a comunidade de Quéense, cidade circo vizinha, para nos prestigiar no grande leilão. E dizer também, quem ainda não doou, que quiser não doar, quiser ofertar alguma coisa, um brinde, um animal para o leilão, pode nos procurar, que nós estamos aptos a ir buscar onde tiver esse animal.
0: Legal, obrigado.
4: Viu? Tudo de bom, conto com você e muito obrigado pelo espaço. Claro. Queremos você lá, disputa com o Michel, viu? Disputar com o Michel lá, eu vou vender para você.
0: Vamos brigar lá. Michel, obrigado, Michel.
1: Valeu, meu irmão, um abraço, obrigado mais uma vez pelo convite aí, deixar um abraço também pra meu sobrinho, que tá aniversariando hoje.
0: Opa, qual o nome dele?
1: Leonardo.
0: Leonardo.
1: É, tá lá em Salvador e em Adinda, tia Tânia, que aniversariou ontem.
0: Que bosta, gente boa. Canta Gilson Prates, atração do Baile dos Namorados, vai ser assim, ó. Muito romantismo, muito forró.

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0: 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Vamos ouvir o povo! A pergunta de hoje. Você que tá ligando o rádio agora, tá chegando agora. Seja bem-vindo, seja bem-vinda. Que clima agradável na cidade sol. Clima super agradável na terrinha. Vamos lá. Qual conselho você dá pros outros, mas não segue? Você só prosa. Faz isso, faz aquilo, mas você não segue. Para de beber e você enche a cara no final de semana. Para de comer, come menos, tá comendo demais. E você quando pega um prato de pirão, aquela confusão. Bruna! E você,
1: Oi, Lucas,
0: Bruna,
1: bom dia.
0: Me fala.
1: Lucas, é muita coisa, viu? Que eu dou conselho, mas não sigo. Uma das é a questão de ansiedade. Não ser ansioso, na hora certa as coisas acontecem. Não se avexa, eu sou avexada. Questão também de se exercitar, de se alimentar mais saudável. Essa questão também eu já gosto de aconselhar os outros. Mas não sigo também muita risca não, viu, Lucas? Mas é isso, né? Vamos tentar. Valeu, Lucas.
0: Vamos lá, Bruna. Então tá bom, você sabe que precisa mudar, né, Bruna? Olá, Bruna, olá, Bruna, Bruna.
2: É, faço o que eu mando, mas não faço o que eu faço.
0: Ouviu?
2: É assim.
0: E tu ouviu, Nancy? Aprende, Nancy, aprende.
3: Bom dia, Lucas, macho velho.
0: E aí,
3: tô aqui vendo essa programação, já comecei cedo, viu? Tô lhe seguindo. Lá ele. Ô, Lucas, a gente fez essa enquete aí, rapaz, eu dou tanto conselho, não sigo, rapaz, sabe, é um mundo, né? Eu falo, rapaz, guarda o dinheiro, rapaz, guarda o dinheiro, não gasta tudo não. E eu vou e estouro tudo quando eu tô com dinheiro na mão.
0: Rapaz.
3: Aí eu falo, rapaz, não bebe. E eu, nem se fala, né, Lucas? Valeu, Lucas. Ricardo Oliveira, ligado sempre, guarda o teu mão.
0: Ricardo.
4: Bom dia, Lucas, bom que dia. Deus abençoe o seu dia. Eu consigo que eu dou pros outros, não serve pra mim, parar de beber. Parar de tomar cerveja. Hoje eu dou conselho aos outros, mas eu tomo. Porém, também eu falo que nunca começou a tomar, não beba, não.
0: Eita, gota.
4: Isso aqui, quem bebe, a gente descarado que bebe.
0: Pelo amor da mãe de coronel. Vamos lá.
5: Lucas, bom dia, ouvinte da GQFM. E aí, esse leilão mesmo vai ser domingo? Vai ser na onde, ali na igreja mesmo? Em que lugar que vai ser esse leilão?
0: Você aí tá vendo aí? Marivaldo falou. Falou não? No parque de exposição, viu? O leilão da festa de Santo Antônio é no parque de exposição, macho velho. Valeu, obrigado aí, viu? É o Farias, né? Valeu, macho velho. Parque de exposição, leilão de Santo Antônio, domingo.
6: Bom dia, Lucas, bom dia, Binho ST.
0: Fala, Binho, e aí?
6: Bom dia, Nancy, bom dia a todos os ouvintes. Eu dou conselho aos amigos meus barbeiro pra não cortar fiado, mas não tem jeito, eu acabo cortando fiado.
0: Fiado é coisa do cão, não mexe com fiado não, viu? Depois tu conversa com o seu Adalto depois. Pense num homem experiente no comércio, é meu pai. 40 anos de mercadinho. Isso, de cadernetinha, anotando fiado. Depois tu conversa com o seu Adalto, que ele vai te falar o que é o tale do fiado, viu?
7: Bom dia, Lucas. Aqui é o seu Adalto da Coelho. Bom, Lucas, eu mesmo sou dessas. Eu dou conselho a todo mundo pra não fazer isso, mas eu mesmo acabo fazendo. Porque quando a gente dá conselho, que a gente não faz, mas eu faço.
0: Entendi.
7: E assim, um bom dia, Lucas. Fica com Deus.
0: Amém, meu amor. Quero encontrar vocês lá na festa de Santo Antônio. Vocês não foram ainda. Eu tô de olho no povo que não tá indo pra festa de Santo Antônio. Eu fico lá de olho na escadaria lá, ouvindo o povo.
8: Lucas, bom dia. Bom dia, Nancy também. Lucas,
0: fala. Ou você muda o seu tom de voz pra falar comigo, ou eu vou cortar seu óleo aqui, seu nojento. Fale devagar. Não, DJ? Viu, Paulão? Seu consertador de cachorro. Olha como é que você fala comigo. Bora ouvir Paulo agora? Ele tá mais calmo. Paulo tá mais calmo agora. Então, vamos lá.
9: Fale devagar.
8: Lucas, bom dia. Bom dia, Nancy também.
0: Tem jeito,
8: Lucas, né? O conselho que eu dou pros outros e não faço é ir pra igreja rezar. E deixar de falar da vida dos outros. Esses dois conselhos que eu dou e não faço. Viu? deixa eu te falar uma coisa, ano passado eu ganhei primeiro lugar na rua mais enfeitada de Guerra, esse ano vai ter de novo. E outra coisa, Júnior Mascote comentou aí que Nancy que vai ser animadora do papo, não é Ney Farinha mais não. Eu fiquei sabendo na rede social que é Ney Farinha. Viu? Ou é Nancy que vai ser do passo da bandeira, ou é Nancy que vai ficar na Praça dos Barbosa?
0: Tu tá muito curioso.
8: Vê aí, isso aí pra gente.
0: Tu é muito curioso, Paulo. Muito curioso pra você. Se for Nancy, se for Ney Farinha.
9: Oi, França!
0: Qual problema? Vai dormir que tomar um sono, Paulo. Vai.
10: Seu Mastruz, vamos lá, França.

0: na melhor de GQE, forró de qualidade, Adelmário Coelho, Solange Almeida, só tenho um. 11:07.
1: Te fazendo companhia na melhor, Lucas França.
0: Uma feliz manhã de quarta-feira pra todo mundo. Dia 3 de junho hoje, hein? Tá passando tão depressa, né, gente? Meu Deus do céu, viu? E aí, tudo certinho? Na labuta ainda, bom trabalho pra você. Eu sei que tá na correria, faz isso, faz aquilo outro. Muito obrigado, viu? Pelo carinho da audiência. 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Todo mundo ouvindo. Brasil. 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Eu volto já já, 11:08.

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6: 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A melhor em primeiro lugar, hora certa com notícias. 11:11, hora da coincidência, 11:11 de que é. Vamos ouvir agora Minuto News, direto da redação, atualizar as informações porque tá tudo acontecendo e quem ouve a manhã mais completa do seu rádio fica sabendo de tudo. Nancy Dias, eu quero ouvir sua voz.
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9: Consorcial na comunidade, Prefeitura de Jequié amplia diversos serviços públicos. Sérgio Cafezeiro defende candidatura ao Supremo Tribunal de Justiça.
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9: De Jequié, através da Secretaria de Desenvolvimento Social, realizou nesta terça-feira, dia 2, mais uma edição da ação itinerante social na comunidade, desta vez beneficiando os moradores do distrito de Nova Esperança. A iniciativa tem como objetivo ampliar o acesso da população aos serviços socioassistenciais, levando atendimento diretamente às localidades mais distantes da sede do município. Sérgio Cafezeiro defende candidatura ao STJ. Segundo ele, a Bahia está carente de um nome na corte. Em entrevista à equipe do BN News, diretamente de Portugal, onde participa da 14ª edição do Fórum de Lisboa, o magistrado natural de Jequié justificou a sua disposição de disputar a vaga, destacando a necessidade de a Bahia voltar a ter representatividade na corte superior.
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0: na manhã mais feliz, na manhã mais alta astral do seu rádio. E aí, bonita? Tudo bem por aí, macho velho? Tudo certinho? Graças a Deus. E amanhã de quarta-feira, manhã agradável na nossa terra do sol. Aqui é Jequié.
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0: Não, não tá frio, não. Tá

0: coisa boa, hein?
1: Gente, ele quer ser cantor.
0: Eu quero ser cantor, eu tô cantando com a equipe mais feliz do rádio, manhã de sucessos até o meio-dia. 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Pergunta de hoje, para você que tá ligando o rádio agora, tem presentes, é só você mandar o seu áudio. Lucas, meu áudio não foi pro ar. Não tem problema, você vai concorrer. Todos que mandam mensagens já entra já no bolo do sorteio, tá bom? Não tem como colocar todos os áudios, porque são muitos áudios, graças a Deus, é sucesso na preferência popular. A pergunta de hoje: qual conselho você dá para os outros e não segue? Você não tem vergonha disso, não? Qual conselho você dá para os outros e não consegue e não faz de jeito nenhum, Claudinha?
2: Ô, Lucas, bom dia, Nath. Bom dia, Luquinha. Bom dia para todos. O conselho que eu dou é na minha própria casa mesmo, Lucas. Minha filha, Adriele, fazer a dieta, mas não dá ouvido, né? E manda um bom dia pra sua ouvinte Lita, seu esposo Antalino, sua irmã Carminha, minha amiga Eva. E coloca o nome da minha filha na oração. Pronto, Andréa, popular pai daqui
0: da hospital,
2: nada, viu?
0: Daqui a pouquinho.
2: Deus abençoe a vida de cada um de vocês. Muito, muito obrigado. Vamos alegrar do outro lado do rádio.
0: Daqui a pouquinho, viu, gente? Nosso momento de oração, a hora da graça no rádio hoje com o Padre Iago. O Padre Iago vai estar com a gente aqui hoje, tá bom? Joel Nunes.
3: Oi, Lucas França, aqui é Joel Nunes, Guarujá, São Paulo. Bom dia pra você aí.
0: Bom dia, Joel.
3: Enquanto o conselho é o seguinte, meu amigo, minha mulher aqui todo mês, cara, fala assim, pega teu dinheiro, economiza, não gasta tudo não.
0: Ei, Joel, tu vai.
3: Mas
0: gasta.
3: Eu não sei por que, rapaz, eu não gosto de ver muito dinheiro não.
0: É meu, Joel.
3: O bichinho tem bolso, ele não fica no meu bolso não, eu gasto todo mês, tudo que tem.
0: É sério, Joel.
3: E agora?
0: Poxa,
3: fica sem dinheiro, né?
0: Economiza, Joel. Tá gastando dinheiro, Joel.

0: Safadão Silvânia, Eclipse Total. 11:24. Gente, ó, daqui a pouquinho eu volto com o nosso momento de oração, a hora da graça no rádio. Hoje, pela primeira vez aqui hoje com a gente, o Padre Iago. Padre Iago já está aqui com a gente. Padre Iago, bom dia, padre. A sua bênção, padre.
1: Bom dia, Lucas França. Bom dia, querido ouvinte da Jequié FM. É com alegria que estamos aqui hoje para partilhar um pouco esse momento de oração, já falando e preparando os nossos corações para o santo dia de amanhã, que é o dia de Corpus Christi, o que vamos celebrar, como podemos viver, como podemos guardar este dia para o serviço ao Senhor.
0: Isso mesmo, padre. Padre, seja bem-vindo, muito obrigado. Primeira vez aqui. Gostou das novas instalações, padre, aqui da Jequié FM?
1: Sim, Lucas, ficou muito bonito.
0: Você conheceu lá, não foi? Na Rua de Julho?
1: Fui muitas vezes entrevistas, para falar de Santo Antônio, da trezena de Santo Antônio. Soube que mais cedo as equipes estiveram aqui, mas é pela primeira vez que consigo vir aqui com vocês partilhar esse momento.
0: Isso mesmo, obrigado, padre. Eu fico muito feliz com o padre Iago. O padre Iago, ouvinte, ele gosta muito do rádio, sabia? E o rádio faz parte da sua história lá em Jaguaquara, né, padre? Na sua infância, que memória afetiva você tem do rádio lá em Jaguaquara, padre?
1: Sim, com certeza. Meu pai até hoje, sim, mesmo no celular,
0: é mesmo,
1: escuta rádio. E eu lembro dos programas do dia de sábado pela manhã, Bom Dia com Roberto Carlos.
0: Isso,
1: que vai cantando.
0: Verdade.
1: Então sempre faz parte as missas da Catedral de Santo Antônio, como de outros tantos. Então a rádio nunca sai da moda.
0: É verdade.
1: Ela consegue adentrar na televisão, nos canais abertos, nos canais fechados.
0: Isso.
1: Por exemplo, tem rádio disponível. Em Jerusalém eu tinha a possibilidade de escutar as notícias de Jequié pela rádio, tanto daqui
0: pela internet,
1: como das demais através das mídias sociais.
0: Que bom, padre. Muito obrigado, padre. Viu? Muito obrigado mesmo por compartilhar com a gente essa informação sobre o rádio. O padre hoje vai fazer parte do nosso momento de oração, vai falar sobre o Corpus Christi, e a gente vai marcar outro momento para o padre vir falar também aqui com a gente, compartilhar sobre a estadia dele lá em Jerusalém, né, padre? Aí é um outro.

0: outro momento, porque tem muita coisa bacana para compartilhar, muita experiência boa, não é verdade, padre?
1: Isso mesmo, Lucas. Viver em Terra Santa, em Jerusalém, é algo fantástico, é uma graça.
0: Quanto tempo, padre, ficou?
1: Fiquei lá 6 meses.
0: 6 meses.
1: 6 meses na Terra Santa. Deu para viver muitas festas litúrgicas, deu para compartilhar da vida daquele povo e viver também a experiência da guerra, onde com São Paulo a gente pode dizer que nem a guerra é capaz de nos separar do amor de Cristo.
0: 11:28, a gente volta já já. Não sai daí não. Pode espalhar, viu, que o Padre Água tá aqui hoje.

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ouvinte. 11:36 em Jequié. Preste atenção, aumenta o volume do rádio. Os sinos estão anunciando. Vamos ouvir os sinos. Os sinos estão anunciando que chegou a hora da graça. Chegou a hora do milagre, o nosso momento de fé, o nosso momento de oração aqui na Jequié FM. E hoje, com muita alegria, que recebemos pela primeira vez o Padre Iago. Padre Iago, hoje colaborador da paróquia Catedral de Santo Antônio. Padre, mais uma vez, Padre, muito obrigado por estar aqui com a gente hoje. E nesse momento, Padre, a gente sempre pede aos ouvintes para colocar seu copinho com água perto do rádio, os objetos de devoção, e hoje terá uma bênção especial no final do nosso momento de oração, a bênção especial com o Padre Iago. Então, por favor, coloque aí o seu copinho aí, pertinho do rádio. Isso. Padre Iago, eu quero mais uma vez agradecer a sua presença aqui hoje com a gente, e vamos começar, gente, esse momento de fé, esse momento de oração. Pelo sinal da Santa Cruz, livrai-nos, Senhor, nosso Deus, dos nossos inimigos, em nome do Pai, do Filho e do Espírito Santo.

0: Amanhã, dia 4 de junho, Corpus Christi. Não é feriado. Não é feriado de tapete de flor e procissão bonita. Amanhã, padre, amanhã. O que significa amanhã? O dia de Corpus Christi para a igreja e para todos nós, padre.
1: Muito bem, Lucas França, querido ouvinte que neste momento de oração se reúne conosco. Amanhã é um dia especial porque é o dia que o Senhor sai dos limites do templo, ele como presença real na Eucaristia, para mostrar aos fiéis que ele é o Senhor, o soberano, o Rei do universo, o Rei das nossas cidades, o Rei das nossas casas. A cada missa, durante todos os dias do ano, nós somos este ostensório que comungamos do corpo do Senhor na Santa Missa e saímos com a intenção de sermos Cristo na vida da sociedade. O cristão, ele deve ser sal da terra e luz do mundo a partir do próprio Senhor. Só que amanhã, de forma diferente, o Senhor sairá, caminhará sobre os tapetes que nós faremos. Caso sua paróquia não faça, não tem problema, mas nós somos convidados, assim como no Domingo de Ramos, a estender as nossas vestes, ou seja, a nossa identidade, quem somos, colocar tudo à disposição do Senhor para que ele passe, compreendendo que tudo é passageiro. Se você, que hoje à noite nas paróquias passará a noite toda ajoelhado no chão fazendo aqueles tapetes, amanhã em segundos verá um trabalho de uma noite toda ser desfeito, mas será desfeito pelo próprio Senhor, que mostrará que as coisas deste mundo, por mais que sejam belas, são passageiras e que devemos estar sempre dispostos a colocar tudo à disposição dele. E este ato de preparar os tapetes nasce como um ato de reparação. Reparação a tantas e tantas ofensas cometidas à presença real de Jesus, cometidas contra o seu santo nome, cometidas contra a sua pessoa e a sua igreja. Então ninguém consegue fazer de outro modo senão ajoelhado. Ajoelha-se sobre o chão como um ato de humildade para desenhar sinais bonitos, sinais que falam sobre Jesus, sinais que falam sobre nós, para que ele passe, para que ele caminhe, como um sinal do que ele faz sempre em nossas vidas, caminhando conosco, caminhando sobre as nossas realidades, dando sentido de fato à nossa identidade.
0: Corpus Christi é o dia, ouvinte, é o dia em que a igreja para, olha para a hóstia, né, padre? Olha para a hóstia e diz ao mundo: ele está aqui. O mesmo Jesus, não é isso, padre?
1: Isso. Nós não marchamos para, nós marchamos com. É ele, não é apenas um pedaço de pão branco, é alguém. Nós, enquanto igreja, oferecemos a cada missa os frutos do nosso trabalho, as custas do nosso cansaço. É interessante que ultimamente as mídias, os congressos estão discutindo as escalas de trabalho, e a igreja sempre teve esse cuidado de não deixar que o fiel seja escravo do trabalho. Veja o domingo. Se você que gosta de estudar for ler sobre a Revolução Francesa, eles mudaram o calendário e tiraram o domingo. A semana não tem domingo, não tem dia de descanso. É a revolução que quer o homem como uma máquina. Enquanto hoje as pessoas defendem pelo lucro, e o Papa Leão falava isto na sua última encíclica, não é o trabalho como algo pura e simplesmente produtivo, mas o trabalho como meio de criatividade, de dons, de talentos, de aprimorar tudo aquilo que nós temos enquanto capacidade. Não invista do lucro, mas invista do bem comum. E a igreja nos oferece estes dias santos, que depois você pode perceber, se tirar os feriados religiosos do calendário, sobra quase nada para que possamos descansar. E a igreja sempre preservou isso. E não sei se você sabe, mas a jornada de 8 horas de trabalho nasceu da inspiração de um santo italiano, São João Bosco, que na educação dos jovens, no período da unificação italiana, quando se tinha longas e longas jornadas de 14 a 16 horas de trabalho, ele luta para as 8 horas de trabalho. E a sociedade acolhe isso, e é o que nós temos hoje. Então, os dias santos é o dia para não pecarmos, é o dia para não vivermos dos negócios deste mundo, mas é o dia para a santificação das nossas almas, santificando o nome de Deus. É o dia em que nós não fazemos nada pensando no que vamos ganhar aqui, mas fazendo porque Deus assim quis que fosse feito. São Lucas diz isso nos Atos dos Apóstolos, que Jesus foi perseguido porque fazia o bem. Então é o dia de fazer o bem por excelência. São esses dias santos na semana, a cada domingo, e esses dias especiais, que são dias de memória, são dias de santificação, como amanhã, em plena quinta-feira, se desconcerta o mundo todo, porque o católico precisa guardar este dia com oração, com adoração, com devoção, porque é um modo que se santifica o mundo e que se afasta tantos horrores e desgraças e guerras e flagelos que vêm sobre ele.
0: Padre, historicamente, padre, como surgiu a festa de Corpus Christi? Tem a ver com o milagre eucarístico, padre?
1: Sim. No século XIII havia um grupo de hereges que não acreditavam na presença real de Jesus. Eles não acreditavam nada do que era sacramental, porque o mundo para eles era ruim. E a mentalidade do mundo entra no coração do católico, de forma especial dos padres. Os santos dizem que quando se quer perder o povo, o diabo perde primeiro o padre. Porque quando o padre ele perde a fé, o povo também tende a perder a fé, tende a relativizar tudo. Porque se o padre não for firme, as ovelhas se perdem. Então, um padre duvidou, enquanto ele rezava a Santa Missa, ele duvidou da presença real de Jesus. E ali naquele momento, enquanto ele elevava o corpo do Senhor, mesmo com o coração cheio de dúvida, algo extraordinário acontece. Em suas mãos, o que era pão se faz carne, e o vinho se torna de fato sangue e começa a pingar sobre o corporal que ali estava. E depois o Papa, que estava ali perto, ficou sabendo e veio à igreja, e ali ele se ajoelha e diz o nome da festa que temos: Corpus Christi. Porque era desejo do Senhor que tivesse uma festa no mundo, uma festa na igreja que proclamasse a sua presença real. Porque veja, Lucas, veja, querido irmão, querida irmã, o milagre da transubstanciação, e aqui não é para quem crê, é a verdade da fé. Se você acredita ou não, o problema é seu. Vai dar conta com Nosso Senhor, que no capítulo 6 do Evangelho de São João foi muito bem claro quando ele disse isso: quem come a minha carne e quem bebe o meu sangue. Ele foi claro quando ele disse na última ceia: isto é o meu corpo, isto é o meu sangue. Não é, o pronome não é isso, é isto, é como que está em sua frente. Não é um símbolo, mas é uma realidade, porque assim ele quis, né? Quem não concorda, problema, se conseguir chegar ao céu vai entender, se não, no inferno entenderá com o diabo, porque ele entende, mas odeia esse mistério. Então, a Eucaristia, no milagre da transubstanciação, muda-se a substância e mantém-se os acidentes. O que é o acidente? Parece pão, tem gosto de pão, tem peso de pão, tem cheiro de pão, porém a substância é o próprio corpo do Senhor. Tanto que os nossos dentes comem o acidente, mas a nossa alma recebe e se alimenta do próprio corpo de Deus. Mas lá neste milagre, como em Lanciano, como em outros tantos, o Senhor faz com que se veja não mais os acidentes, mas a realidade como tal, que se veja a carne pingando sangue, como em Lanciano se viu que é uma carne AB, que é de descendente de judeu, como era nosso Senhor, que pinga ali aquele sangue mesmo. Então ele faz com que o extraordinário do milagre aconteça às vistas, para que as pessoas percebam o que está acontecendo ali. Então em cada missa o Senhor dá de si mesmo para a igreja. A Eucaristia faz a igreja faz a Eucaristia. É o corpo de Cristo que nos alimenta, nos santifica. E São Paulo diz isso depois aos Coríntios. E o que nós celebramos até que o Senhor volte. Ele nos deixou esse critério. Então é a sua presença em nosso meio. Por isso que a gente enfeita sacrário, por isso que a gente ajoelha diante do sacrário, porque ali não tem aquilo, ali está aquele. Que era Lube que dizia: enquanto tiver sacrário no mundo, nenhum católico pode se sentir sozinho, porque ele está ali e ele vem para nos salvar, para nos alimentar. Então o que nós oferecemos como pão e vinho, fruto do trabalho, das fadigas, o Pai acolhe o sacrifício, acolhe o nosso sacrifício do pão e do vinho, envia o seu Espírito e transforma o que está sobre o altar em corpo e sangue. É bonito que a gente não diz assim, ó, depois da bebe o vinho, não, bebe o sangue. A gente não dá na igreja pão de Cristo, né? Nós damos o corpo de Cristo. Quem oferece, oferece dizendo: corpo de Cristo. E nós vamos nos tornando corpo a partir do momento que recebemos. Então, acontece esse milagre, acontece o embrião da primeira procissão, mas é em Colônia, na Alemanha, que se começa essas procissões com festividade, com pompas. Porque nós devemos mostrar, o rei está chegando, o rei está às portas. Devemos estar como as virgens prudentes, com as lamparinas cheias, com as lamparinas cheias de óleo, para que quando ele chegue não nos pegue de surpresa. Estar pronto, estar vigilante e preparar. Então amanhã não é dia de descansar dormindo, descansar porque é um dia de família. Não, amanhã é dia de prestar culto de adoração ao Senhor, nas missas em sua paróquia, nas celebrações da sua comunidade. É um dia reservado, porque é a única igreja em que você escutará em cada missa se dizer: isto é o meu corpo, isto é o meu sangue, porque em nenhuma outra tem.
0: É muito lindo, ouvinte, é muito lindo saber que ele está no meio de nós. Depois dessa fala do Padre Iago, a gente sente cada vez mais, muito lindo, o mesmo Jesus que nasceu em Belém, que multiplicou os pães, que morreu na cruz e ressuscitou no terceiro dia, está presente, real, vivo, real e vivo, dentro do sacrário de cada igreja católica do planeta, do mundo. Padre, agora, Por que a data muda todo ano, padre? Muitas pessoas perguntam isso, não é verdade? Por que muda todo ano a data? E sempre cai na quinta-feira.
1: Isso, porque a igreja tem uma preocupação em, no tempo do nosso relógio, mostrar o tempo da graça de Deus, que é o Kairós, mas para que fique um tempo muito mais importante, que é o Aion, é a eternidade. Então, nesses momentos, nós podemos tocar a eternidade. A conta vem a partir da Páscoa. Então, Páscoa, primeiro dia, o domingo, primeiro dia da semana. Depois nós temos, 40 dias depois, nós temos a ascensão do Senhor ao céu. 50 dias depois da Páscoa, nós temos a vinda do Espírito Santo em Pentecostes. Depois, o primeiro domingo após a Pentecostes, nós celebramos a Santíssima Trindade. Ou seja, fechou para nós o que é o mistério do próprio Deus.
0: É deu 60 dias, padre?
1: Aí com mais. Os dias para quinta-feira, 60 dias. São 60 dias após a Páscoa que nós celebramos na quinta-feira, porque esta quinta-feira ela está intrinsecamente ligada à quinta-feira santa.
0: Entendi.
1: Então, depois que se fecha, porque na ascensão Cristo sobe ao céu, porque ele envia o seu Espírito para dar a possibilidade a nós de adorar Jesus, de receber Jesus, porque ele perdoa os pecados, porque ele santifica as nossas almas. São Paulo diz, não esqueça que vocês são templos de Deus e que o Espírito Santo habita em vós. Então o Espírito prepara as nossas almas para receber, primeiro reconhecer a Trindade, porque Jesus nos disse que Deus é Pai, o Pai nos disse que Jesus é o seu Filho amado, os dois nos disseram que enviaria o seu Espírito, o Espírito foi dado para que a gente possa proclamar que Jesus é o Senhor, que Deus é Pai, e é ele que vai confirmar o mistério eucarístico para nós. É o Espírito que faz com que Cristo esteja na igreja. Então, não teria como celebrar a presença física, como que no sentido histórico, de Cristo na igreja, com a Eucaristia. Então, a presença de Jesus agora na igreja, ela não é espiritual. Ela é física, sacramental, mística.
0: Presente, né? Na Eucaristia.
1: Quando a gente fala assim, quando dois ou três estiverem reunidos em meu nome, eu estarei ali. Isso é uma presença espiritual. Em casa, lembra que a família nunca era somente dois, né? A família era sempre mais do que dois, é mais do que o casal. Então, ali onde a família se reúne, Cristo está, mas ali não se faz Eucaristia, não se faz presença real. Aquela família, que é a igreja doméstica, ela vai à casa de Deus buscar o corpo do Senhor para a sua vida, para as suas realidades. Então, depois de 60 dias, lembrando a quinta-feira santa, a igreja, dado que fecha as celebrações desses mistérios importantes, nos apresenta, olha, mas ele continua, ele não foi embora, não deixou órfãos. O Espírito vem e faz com que essa presença dele permaneça até a sua volta. E na teologia sacramental a gente trabalha com já e ainda não. Ele já está aqui, mas ainda não da forma que ele deseja estar quando vir para sempre instaurar o seu reino.
0: Ouvinte, essa é a fé que a igreja tem há 2000 anos, que São Tomás de Aquino defendeu com toda a sua inteligência, né, padre?
1: Sim. Aplicou as categorias, tanto que essa categoria de substância e acidente é uma categoria que vem da filosofia grega de Aristóteles e que nos ajuda a entender esse mistério de Deus, porque a razão e a fé não se contradizem. A fé ilumina a razão.
0: Esses mártires preferiram morrer do que negar, né, padre?
1: Todos, pela Eucaristia. São Tarcísio, para que não roubasse os hereges, os pagãos, os perseguidores da fé não roubassem Jesus, ele morre para não ofender, a Cristo. O medo de tantos e tantos santos era ofender, porque o nosso medo tem que ser esse, o medo de pecar, é o medo de não ofender a Deus. Eu não quero ofender quem me ama.
0: Muito especial, muito especial. Várias manifestações aqui, as mensagens no WhatsApp, as pessoas agradecendo. Não vou citar o nome aqui porque são muitas pessoas mesmo. Eu quero que você, Felisberto, represente esses ouvintes aqui agora. Você representa esses ouvintes aqui agora, agradecendo por esse momento com o Padre Iago aqui na rádio. Que reflexão, hein, Felisberto?
2: Pois é. Tá ligado aí?
0: Tá ligado.
2: Pois é, que catequese, que maravilha. Fiquei aqui só admirando. Muito lindo demais. E Cristo para nós é um paradigma, né? É um modelo de vida e nos faz ser quem nós somos hoje. Uma vez eu conversando com o Padre Alberto, ele olhou para mim e falou assim: Felisberto, você é quem você é por causa de Cristo, e ele é quem nos constrói, que é que nos indica o caminho, né? E a gente quer ser um pouquinho parecido com Cristo. E a igreja, eu falo que a igreja é o mais lindo de tudo que tem no mundo, porque as coisas funcionam de uma maneira impecável, né? De uma maneira assim tão...
0: Não tem achismo, né?
2: Não, é perfeito demais, eu sou encantado com a igreja.
0: Ninguém cria moda.
2: Não, eu sou encantado, apaixonado, porque tudo funciona de uma maneira harmônica, desde lá de Roma, da sede, até aqui nas comunidades, né? E é perfeito demais, sou apaixonado, encantado pela igreja e a cada dia que passa eu me encanto mais e tento viver mais próximo da igreja, porque eu sei o bem que a igreja faz para cada um de nós. Se todas as famílias buscassem a Cristo nas comunidades, às vezes eu discuto com... Tá nascendo hoje uma filosofia braba de vida, né? E esse negócio. E eu discuto e falo assim, rapaz, não é só religião, é comunidade, né? Você vive em comunidade e você deixa todos os pesos da semana, você deixa todos os estresses lá nos pés de Cristo, porque Cristo nos lava, nos purifica com o seu sangue, com a Eucaristia, e é top demais. Então buscar Deus verdadeiramente, não só para se servir, mas para servir a comunidade. Sim. É maravilhoso demais. Top.
0: Obrigado,
2: demais. E eu fiquei encantado com essa catequese do Corpus Christi e convidar todos, né, a participar com a gente na nossas paróquias, né? Na minha paróquia, quilômetro 3 e quilômetro 4. Amanhã nossa missa será lá na comunidade de São Francisco de Assis. Hoje à noite vamos fazer os desenhos lá, fazer que nem o padre, ficar de joelho um pouquinho para construir esse tapete. E vai ser lindo demais.
0: É bonito todo aquele ano, tapete lá, viu?
2: É
0: muito
2: lindo. Eu sou encantado ali subindo aquele monte ali.
0: Imagine os carreteiros, os caminhoneiros católicos que passam ali.
2: Tem que ter na, cuidado para não bater
0: 116, né? Eles passam admirando ali na ponte da Cidade Nova, não é verdade, meu lindo? Obrigado, viu, por você estar aqui também com a gente. Ouvinte, vamos agora. Vamos agora como um gesto de amor, como um gesto de muita fé e devoção à nossa mãezinha do céu. Vamos colocar a mão sobre o rádio? Se todos nós estivéssemos de mãos dadas com Jesus de Nazaré, de mãos dadas com Nossa Senhora. Juntos, vamos.

0: Padre Iago.
1: Meu irmão e minha irmã, o Senhor nos deixou as palavras que expressam o desejo de Deus para nós. Toda vez que a gente reza o Pai Nosso, nós estamos reproduzindo com os nossos lábios o desejo que o Senhor quer fazer em nossas vidas, desde a santificação do seu nome ao perdão que devemos oferecer, como também o de não deixarmos-nos cair nas tentações e livrar-nos do mal. Por isso, colocando a sua mão sobre o rádio, rezando, tendo os sentimentos em seu coração que o Espírito Santo vai fazendo nascer e crescer neste momento, com as mesmas palavras do Cristo, digamos juntos: Pai nosso que estais nos céus, santificado seja o vosso nome, venha a nós o vosso reino, seja feita a vossa vontade, assim na terra como no céu. O pão nosso de cada dia nos dai hoje, perdoai-nos as nossas ofensas, assim como nós perdoamos a quem nos tem ofendido, e não nos deixeis cair em tentação, mas livrai-nos do mal.

0: Padre Iago, o mês de junho é um mês muito especial, né, padre? O mês Santo Antônio, São João Batista, né? O mês do Sagrado Coração de Jesus. E hoje nós celebramos, comemoramos São Carlos Luanga, é isso mesmo, padre?
1: Sim, sim.
0: São Carlos Luanga
1: e seus companheiros mártires.
0: Mártires, né? São Carlos Luanga. E o evangelho de hoje nos traz lá em Marcos 12, 18, 27. Mas quanto à ressurreição dos mortos, não leste no livro de Moisés como Deus lhes falou da sarça, dizendo que eu sou o Deus de Abraão, o Deus de Isaac e o Deus de Jacó. Ele não é Deus de mortos, senão de vivos. Portanto, estais muito errados. Que poder é esse, padre?
1: Isso mesmo. Jesus, nesta sessão de Marcos, está combatendo alguns ideais errados. Ontem vimos dar a Deus o que é de Deus e a César o que é de César. E hoje o Senhor vai nos abrir sobre a questão da eternidade. Porque nós temos uma grande dificuldade com a eternidade, porque a gente pensa o céu como uma continuidade da vida na terra. Com as nossas relações egoístas, com as nossas relações de medo, com os nossos ideais de futuro, mas aqui, só que o céu é totalmente uma realidade diferente dessa. O céu não será isso aqui melhorado. O céu é o próprio Deus, é a comunhão com Ele, onde não conheceremos relações fechadas, mas as relações se dilatarão de tal forma que nós nos conheceremos e reconheceremos, mas não estaremos presos uns aos outros, viveremos nessa comunhão. Às vezes as pessoas têm medo, padre, eu não vou reconhecer minha mãe, se ela estiver lá, vai. Só que não será mais mãe e filha, serão em Deus uma mesma realidade, uma mesma coisa. Então, não estaremos limitados pelas paredes ou correntes sanguíneas, mas estaremos dilatados como a família de Deus. É a imagem do que acontece hoje na igreja. E São Carlos percebeu isso muito bem claro quando o rei pôs à prova todos aqueles jovens que estavam em sua corte, querendo que eles negassem a fé que São Carlos ensinou. É porque seus corpos eram explorados, eram escravizados, eram explorados sexualmente pela corte, e São Carlos não aceitava aquilo como pajem da corte, como o governador da corte, se pudéssemos dizer assim hoje. E ele vai ensinando e catequizando e dizendo e mostrando que a vida está para além de uma biologia. Nós temos a eternidade, é o que Jesus diz no evangelho hoje, né? Quando Deus se revela a Moisés na sarça ardente, Abraão, Isaac e Jacó já não estavam mais nesta realidade como seres humanos em seu corpo aqui, mas estavam vivos em Deus. A morte física não significa a morte da alma, do corpo, mas que eles viviam. Então, não era o Deus deles, é o Deus deles. O modo como o verbo é conjugado deixa isso muito bem claro. Então, era como se Deus estivesse dizendo a Moisés: Abraão é vivo, Isaac é vivo, Jacó é vivo. Então, na Santa Missa nós fazemos isso quando há o momento da intercessão pelos mortos, pelos que já estão na eternidade. E então não fazemos uma memória, um saudosismo. Tem gente que faz missa de sétimo dia achando que ali está prestando uma homenagem. Coitado, é um fracasso. Não é homenagem. Missa de sétimo dia não é homenagem. Missa de sétimo dia é reconhecer a comunhão com Deus. E a igreja reza para que esta alma esteja lá. Aí a gente vê que as pessoas vão lá querer fazer com que o céu seja uma continuidade. E se eu não cuidei da pessoa aqui, se eu não amei a pessoa aqui, depois que morre eu quero mostrar aos outros alguma coisa, mas que não serve de nada. Então a missa de sétimo dia, como toda missa, é ponto da comunhão com Deus. As igrejas estão em comunhão, a igreja da terra, a igreja do purgatório e a igreja do céu. Então nós pedimos, a igreja pede por estas almas, para que elas descansem na eternidade, não mais como uma vida aqui, porque imagine, a vida aqui melhorada já não é tão boa. É, a vida boa mesmo é que Deus tem para nós, porque Jesus diz: vou preparar o lugar para vós no céu, e onde eu for, levarei vocês comigo.
0: Que o Senhor nos ajude a continuar com os olhos no céu, que a nossa meta é onde Ele nos espera para um dia estarmos plenamente com Ele. Padre Iago, muito obrigado, Padre. Por favor, a bênção final para as pessoas que estão agora com o radinho ligado, colocaram seu copinho com água perto do rádio, os objetos de devoção. Esse momento da bênção final agora. Muito obrigado, Padre.
1: Obrigado você, Lucas. Obrigado, Felisberto, por estar aqui conosco. Obrigado você que nos acompanha e que reza diariamente aqui com Lucas pela rádio, fazendo com que este momento seja um momento de Deus em sua casa, ali próximo ao almoço. Não deixe de rezar agradecendo a Deus pela comida. Então, apresente as suas intenções. Eu gosto quando vejo minha avó rezando junto à televisão, junto ao rádio. Ela vai dizendo: cuida das minhas filhas, cuida dos meus netos. E ela fala meu nome. Ela acha que é o neto que tem mais problema e trabalho, sou eu. Ela toma, cuida de água onde ele estiver, cuida dele que está tão longe de nós, porque a gente vai para longe da família. Então, coloque suas intenções, aquelas que estão mais profundo do seu coração, para que a bênção de Deus alcance você e aqueles que você ama e aqueles que precisam de conversão. O Senhor esteja convosco.
0: Ele está no meio de nós.
1: Pela intercessão da bem-aventurada sempre Virgem Maria, de Santo Antônio, de São Carlos e seus companheiros, abençoe-vos o Deus Todo-Poderoso, Pai, Filho e Espírito Santo.

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1: 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Agora 12:11, vem pra cá Nancy Dias, eu quero ouvir sua voz.
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4: Morre sexta vítima de febre amarela em São Paulo. Dupla é presa transportando cerca de 500 camisas falsificadas da seleção brasileira na Bahia.
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4: 54 anos morreu vítima da febre amarela no estado de São Paulo na última segunda-feira. A vítima era moradora da cidade de Lençóis Paulista, na região de Bauru. De acordo com a Secretaria de Saúde do estado de São Paulo, ele não tinha histórico de vacinação. Com a nova morte, já são 6 óbitos confirmados no estado. Um homem e uma mulher foram presos transportando cerca de 500 camisas da seleção brasileira com indícios de falsificação e ao menos 40 celulares sem nota fiscal na BR-407 em Juazeiro, no norte da Bahia. A dupla foi encontrada durante uma ação de fiscalização da Polícia Rodoviária Federal que aconteceu na última segunda-feira. Segundo informações, a dupla estava voltando do estado de São Paulo. Aos policiais, eles contaram que as camisetas da seleção brasileira, bem como diversos itens que estavam no veículo, foram adquiridos para revender em uma loja.
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0: tá por aqui, gente, viu? Daqui a pouquinho, Ari Moura comunicando, John Oliveira e toda a sua equipe. Tô indo nessa. Saindo agora, presente, par de ingressos pra ir pro cinema, pra ir pro Cine São José. Saindo pra Cris, lá do Mandacaru, pra o telefone 5794. Parabéns, Cris. Camiseta bonitona, Copa do Mundo GQFM Criativo, pra o Maurício, Maurício, lá da Cidade Nova, no telefone 5573, parabéns, Maurício. E o Pix de 50 saindo lá pro Inocop, Roberto, no telefone 1326, a produção vai entrar em contato, tá bom? Ari Moura, tá me ouvindo, Ari Moura? Cadê Ari Moura? Ari Moura, cadê você, Ari Moura? Vamos lá. Pronto, daqui a pouquinho o Ari Moura já conectado aqui. John Oliveira, tudo bem, John?
1: Tudo em paz, Lucas. E você?
0: Ari Moura comunicando a partir de
1: tá
0: agora.
1: Tá chegando aí com muita notícia boa.
0: Tá sentindo frio, Dom, John?
1: Tá fazendo friozinho, cara.
0: Um clima agradável.
1: O Mandacaru,
0: né?
1: Tava. Sabe, aquela já neblina ali por ali no Prodecor. Coisa
0: bom,
1: boa.
0: Que bom. É o clima já junino na cidade.
1: Chegando.
0: Um abraço, John. Bom trabalho pra você. Tudo
1: obrigado,
0: de bom,
1: Lucas,
0: viu?
1: Bom descanso.
0: Valeu, valeu. Vambora. Com Deus e Nossa Senhora. Tchau, tchau, turma do bem. Tchau, tchau, amores do Lucas França. A piada amanhã, Bernardo. Amanhã, filho, amanhã toda piada.
2: É isso aí, meu compadre.

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0: Agora são 12 horas e 18 minutos. Estamos começando o nosso Ari Moura comunicando depois do manhã de sucesso na apresentação do Lucas França. Estamos ainda tentando contato com o nosso querido Ari Moura, que está direto da agência AM de Notícias. Nosso muito obrigado a você que a partir de agora vai acompanhar com a gente aqui os destaques do blog Ari Moura comunicando aqui pela. E você também pode ligar e participar com a gente.
1: Ligue, participe. 3525-8977.
0: Exatamente, 3525-8977. Participe com a gente, peça, mande sua reivindicação, o que é que você quer falar. Tá bom? Você que está nos acompanhando aí do bairro Mandacaru, do Jequezinho, estamos aí antecedendo Corpus Christi, né? Então, você que está aí com a sua expectativa para esse friozinho de Jequié, esse São João que está chegando também. Lembrando que o Bazar de Santo Antônio, o Barracão da Família, começa hoje, né? Quarta-feira. Já começou, né? Desde as 9 da manhã, vai até as 4 horas da tarde, aproveitando a oportunidade para aí garimpar ótimos produtos com precinhos especiais e ainda colaborar com os festejos de Santo Antônio. Tá bom? Alô para Maridete e Dilma que estão lá no bazar nesse momento, realizando esse momento bacana, tá bom? Enquanto a Ari Moura tá chegando, a gente vai a um breve intervalo, vai o nosso terminal comercial aqui do nosso querido Lucas França do Manhã de Sucesso e a gente já volta para trazer os destaques. O Ari Moura já vai estar com a gente, tá bom? Não sai daí, a gente volta já.
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0: 12h30 em Jequié, a capital das mulheres mais bonitas da Bahia. E as crianças também. Estamos chegando no programa Arimora Comunicando, especial, véspera de feriado, não é isso, João? Véspera de feriado. João, vamos lá em cima, João, vamos lá em cima.
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0: Pois é, o tempo e a temperatura em Jequié. O tempo se apresenta com céu encoberto, tempo nublado. Chuva boa ontem, hein? Uma chuva boa ontem no final da tarde, início da noite. E a temperatura aqui no nosso giro. Estou aqui agora na Avenida Lobanto Júnior, bairro do Joaquim Romão. Avenida que o deputado Léo Lobanto Júnior conseguiu o recurso, 9,5 milhões. E até agora não terminaram a obra, a empresa aí que não terminou a obra. Falta sinalização, ainda tem buraco, falta passeio, falta acostamento. Diz que iam fazer aqui uma pista para bicicleta, até agora nada. E a gente está aqui acompanhando aqui. E a gente traz essas informações para você nessa véspera de feriado. Amanhã é Corpus Christi. Daqui a pouco a gente vai falar o que abre, o que fecha, o que está funcionando amanhã. João, agora é com você, tá chegando você. Você já abriu o programa aí, já não precisa mais lhe chamar. Daqui a pouco nós temos uma convidada especial aí, não é isso? Vamos isso, ter uma convidada especial.
2: Já estão por aqui os convidados.
0: Você, já chama aí pra gente as manchetes do blog Arimora Comunicando. Vamos lá, João.
2: Vamos lá, Arimora. Comerciantes do CEAVIG prejudicados pela gestão municipal.
0: É verdade, é o que a gente vem falando, vem cobrando, que essa questão dessas reformas, esses tapumes que coloca para fazer o serviço, a obra não começa, mas a gente tem que ter paciência. O Flavinho diz que está com todo o gás, o Flávio Santana diz que está aí com todo o gás. Vamos esperar realmente que haja esses benefícios. Os comerciantes ali da frente do pavilhão A estão preocupados porque é São João, né? Vai ser Santo Antônio, São João e São Pedro. Então o pessoal está esperando realmente que a coisa funcione. Então a gente espera que essas obras aí do CEAVIG sejam concluídas em breve.
2: Professores da rede privada realizam paralisação na Bahia.
0: Pois é, nós tivemos aí, João, o presidente desse sindicato, que é o sindicato dos professores das escolas particulares da Bahia, e numa reunião de duas assembleias que foram realizadas, eles já optaram aí por uma paralisação. E agora também eles estão definindo aí para a próxima terça-feira uma terceira assembleia para definir se vai ter ou não essa paralisação. E isso pode incluir também as escolas aqui do interior.
2: Fechando os destaques, Ari, atualizando aqui para a galera, a nostalgia toma conta do Cine São José em junho.
0: Pois é, esse pedido aí que é delicioso. Filmes que são lançados em São Paulo, Rio, Brasília, é lançado também aqui em Jequié. Então, aproveite esse momento aí, mês de junho, tem muita novidade e a São José Vila Gourmet já está em climas junino, hein? Santo Antônio, São João e São Pedro, a São José Vila Gourmet já está em clima junino.
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0: Pois é, tá aí, portanto, o blog arimora.com.br vai estar de plantão nesse feriado de quinta-feira. Amanhã nós não vamos ter o programa, mas estamos de plantão no blog arimora.com.br e o Instagram também, Arimora Comunicando. O JR tá aí, caprichando. Deni Moura também já tá ligado com a gente. Nós vamos agora ao nosso primeiro bloco comercial, né? Já tivemos o bloco comercial do programa do Lucas, agora o nosso primeiro bloco comercial. Daqui a pouco a nossa convidada especial sendo entrevistada aí por João no estúdio, e eu tô aqui na escuta também para saber aí se tem alguma pergunta para fazer, ok, João? Então é com você.
2: A gente vai um breve intervalo e já estão aqui conosco no estúdio todo o pessoal da Igreja Metodista Wesleyana. A gente vai um breve intervalo e volta já já.
1: já.

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0: Costa, em Jequié. Nós estamos apresentando o programa Arimora Comunicando. Tá ligado aqui com você. Muito obrigado à turma que tá todo mundo ligado. 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
0: 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E aí você já segue aí com os nossos convidados, a nossa convidada especial, o pessoal aí da igreja. Agradecer aí pelo convite que a produção do programa fez. E vão trazer uma informação importante, viu? Uma informação muito importante mesmo. Então vamos falar aí, John, antes dessa promoção aí do supermercado JBX.
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2: 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Agora são 12 horas e 43 minutos. A gente recebe agora no nosso estúdio a equipe do projeto Multiplicar, ali da Primeira Igreja Metodista Wesleyana. Recebe agora aqui a doutora Cláudia Nascimento Arimora, que é coordenadora e idealizadora do projeto Multiplicar. Cláudia, muito boa tarde, seja muito bem-vinda aqui ao Arimora Comunicando. Conte pra gente como surgiu o projeto, o alvo desse projeto e, claro, em si já tem um nome que fala sobre multiplicação. Boa tarde para você.
3: Boa tarde, John. Boa tarde, Arimora. Boa tarde, ouvintes da GQFM. O projeto Multiplicar, ele é um projeto formado por pessoas de várias igrejas. Ele é um projeto interdenominacional e o nosso maior objetivo é evangelizar crianças. Então, nós atuamos no evangelismo, na pediatria do Prado Valadares, nas escolas públicas também, nos bairros. Então, é um projeto que visa, e o único objetivo é levar a palavra de Deus aos pequenininhos. E agora estamos com um projeto, né? Já fazemos esse seminário já há alguns anos e agora estamos ampliando as nossas tendas, digamos assim, né? Que é trazer um seminário de capacitação para a inclusão de crianças neurodivergentes dentro da igreja, principalmente atuando no Ministério Infantil. Então, nós estaremos realizando um seminário de inclusão na igreja nos dias 5 e 6 de junho, nesse final de semana, na sexta-feira e no sábado, na Primeira Igreja Metodista Wesleyana.
2: Eu também recebo aqui no estúdio a Viviane Pinheiro, ali que gosta de chamar de Tia Vivi.
3: Tia Vivi,
2: né? Vivi, seja muito bem-vinda. A doutora Cláudia, ela falou uma coisa muito importante, que é a inclusão, né? O foco de você é sobre inclusão, acolhimento infantil e capacitação. Recentemente, uma grande conquista para o público autista, né? Que agora, sim, as escolas estaduais e bem como as municipais também extinguiram aquela sirene, porque é um público que tem, querendo ou não, a sensibilidade auditiva, um tanto quanto mais. Uma atenção maior para vocês que vão levar justamente esse projeto Multiplicar. Como é que você vê esse avanço também no contexto geral para as escolas e também para o público que vocês estão agora almejando? Boa tarde para você, seja bem-vinda.
4: Boa tarde, Arimora. Boa tarde, John. Boa tarde, ouvintes da 93 FM.
2: 89.
4: 89.
2: Acontece.
4: 89 FM. Então. Esse momento de seminário é justamente para trazer tias, pais, mães para perto, para ter aquele olhar visionário. Onde tiver uma criança, um adolescente, eu preciso ter um olhar cuidadoso. Nós estamos vendo aí as crianças sendo bombardeadas no nosso país. E na nossa GQE não é diferente, né? Então, assim, eu sou neta de vovó Malvina, do abrigo Vovó Malvina. E quando ela começou o projeto da creche não era abrigo, era creche. E pessoas como policiais da nossa cidade chegavam e deixavam uma criança na creche. E ali minha avó, ela cuidava. E essas crianças, ela vinham, crianças abusadas, crianças machucadas, vulneráveis, não sei, os anseios familiares. E virou abrigo, porque era horários diferenciados, não tinha horário para bater um na porta da minha avó e deixar uma criança. Então, hoje, precisamos fazer tantas outras Malvinas. E o projeto Multiplicar veio justamente para expandir essas Malvinas na nossa cidade e regiões, porque também tá vindo aí uma caravana de Birataia para esse seminário. Então, ainda tem tempo de fazer suas inscrições, nos procura, que ainda dá tempo. Você, tio, tias, professores, tias de salinha de igreja, venha fazer suas inscrições, que ainda dá tempo você participar.
2: Agora são 12 horas e 47 minutos. Para você que está sintonizando agora aqui a sua rádio na GQFM, estamos conversando com a equipe do projeto Multiplicar. Eu recebo aqui no estúdio também a Cláudia, juntamente com a Viviane, a sua assessora também, que está aqui à minha direita. Cláudia, em meio a tanta polarização, a tia Vivi falou algo muito interessante de poder levar a palavra de Deus a um cenário que a gente vive, inclusive da violência, né? E é importante levar, você como também quer entender, você é doutora da área, sabe a importância de poder levar essa informação desde os primeiros anos ali, a importância de levar a palavra de Deus, esses ensinamentos que são cruciais na formação do caráter também.
3: Exatamente. E quando a gente pensa inclusão na igreja, assim, você mantém a raiz, né? Que é a palavra de Deus. A gente mantém a essência da palavra de Deus, porém nós precisamos adaptar, não é? Porque senão a gente acaba segregando ao invés de incluir. E o nosso objetivo é que todas as crianças sejam incluídas, que todas as crianças, ao chegar às nossas igrejas, e isso independe de ser uma igreja evangélica ou não, não é? É um seminário que é para todas as pessoas, para pais, professores, como tia Vivi disse, para familiares também, para pessoas que trabalham no Ministério Infantil. Então, o nosso intuito é passar um pouquinho daquilo que nós aprendemos, né, secularmente, através das nossas profissões, para que as pessoas compreendam e saibam como tratar, sem julgamento, sem excluir essas crianças, e que possam compartilhar da melhor forma e alcançar essas crianças através do amor de Jesus. Então, esse é o nosso objetivo. Então, a gente precisa saber trabalhar, não é? O tema desse seminário é "e não as impeçais". Jesus disse isso, né? "Deixai as criancinhas vir a mim, não as impeçais". Então, quando a gente não sabe trabalhar com essas crianças, quando a gente não inclui da forma que deveria, da forma correta, nós estamos afastando essas crianças de chegar a Jesus. E o nosso objetivo é exatamente esse, é trazer essa inclusão de verdade, né? É realmente incluir essas crianças, não apenas permitir que elas estejam na igreja. Porque muitas vezes nós permitimos que elas estejam, mas nós não a incluímos como deveria.
2: Eu estou observando aqui que tudo aquilo, tia Vivi, todo o recurso que entrar, né, tudo que vai ser arrecadado, vai ser revestido aí em Bíblias, né, para o público. Eu acho isso muito interessante.
4: Exatamente, John. E esses recursos que usamos e esse valor risório que a gente pede para algum seminarista é justamente para ser investido em compras de Bíblias, porque quando a gente entra na UTI ou na pediatria, que a gente sai de lá e deixa uma mensagem, a gente deixa também uma Bíblia, um Novo Testamento para aquelas crianças. E a gente tem história de pais, inclusive pais que tava na sala e dizia assim: "Ah, já tenho tantos dias aqui e que ótimo que agora a gente tem o que ler, a gente vai ter a Bíblia". E é justamente esse nosso intuito, de deixar a palavra de Deus lá para eles, além de ministrar, de usar os nossos recursos. Por exemplo, John, eu trouxe aqui esse livro. Esse livro é um livro sem palavras, a gente ministra com recursos lá. E aqui também a gente tem o Menino Samuel. Esse livro sem palavras, ele é um livro que ele... Que qual é essa, você pode me dizer?
2: O amarelo?
4: O amarelo aqui tá representando o ouro, tá representando o céu de ruas de ouro que Jesus, quando andou aqui na terra, quando ele foi 100% homem e 100% Deus, ele falou: irei para o meu Pai, irei preparar-vos lugar, e quando eu voltar, irei preparar, e quando eu voltar, eu voltarei para buscá-los, mas eu irei e vocês não vão ficar só, John. Eu vou deixar com vocês o Espírito Santo, o Consolador, para te direcionar diariamente. E aí, John, nessa rua de ouro, por onde andaremos, é o céu onde Deus está preparando para cada um de nós. Mas tem algo, John, que nos impede de entrar lá. Você sabe me dizer o que é?
2: O que seria?
4: O pecado. O pecado. Essa cor cinza do livro Sem Palavra representa o pecado. O pecado é tudo aquilo que falamos, que pensamos e fazemos que não agrada a Deus. Mas Deus, John, que cor é essa aqui?
2: Vermelho.
4: O vermelho representa o sangue de Jesus derramado na cruz, porque Deus nos ama tanto que deu seu único filho, Jesus Cristo, para morrer em nosso lugar. Entendeu, perfeito, John? Mas Jesus, ele quer nos purificar. Essa cor aqui, John,
2: é o branco.
4: Essa cor aqui representa a purificação do sangue de Jesus. Jesus levou aquela cruz, carregou os nossos pecados sobre ele. O castigo que era para nós estava sobre ele. E ele foi como cordeiro, calado, mudo, levando aquela cruz sobre ele para nos purificar e nos deixar mais alvo do que uma neve. E essa cor, John?
2: É o verde.
4: Representa aqui uma árvore para dar frutos saborosos e frutos bonitos. Ela precisa de quê, John?
2: Ser regada, né?
4: Ser regada, justamente. Ela precisa de um bom adubo, ela precisa da luz do sol, ela precisa de ser regada com água. Perfeito. E a nossa vida, John? A nossa vida, ela precisa também, enquanto Jesus não volta para nos levar, ela precisa de ser regada com oração, com leitura das escrituras. Entendeu, John? A gente precisa estar andando aqui com Jesus. Por quê, John? Queremos ir pro céu. Se eu te perguntar para onde você quer ir, qual seria a sua resposta?
2: O céu, com certeza.
4: O céu, John. Na tua casa, tu deixa entrar qualquer um?
2: Em hipótese alguma.
4: Se alguém bater na tua porta?
2: Pergunto quem é.
4: Tu pergunta quem é, tu deixa entrar estranho?
2: Em hipótese alguma.
4: No céu de Deus também tem o dono do céu.
2: Perfeito.
4: E ele não vai deixar qualquer um entrar no céu dele. Mas tem muita gente querendo ir pro céu. Mas o céu, John, não é para todo mundo. É para todos que fazem um encontro com Cristo e que tem a sua vida lavada pelo sangue do Senhor Jesus Cristo. E é isso, John, a gente tem tantos outros recursos, não dá tempo a gente falar de todos, né? Mas eu te apresentei o livro Sem Palavra. Esse livro Sem Palavras, a gente costuma trabalhar com ele nos evangelismos.
2: É ilustrativo, né?
4: Exatamente. São vários recursos que as meninas do Projeto Multiplicar usam para levar de uma forma lúdica a palavra de Deus.
2: Perfeito, é para você que tá agora nos ouvindo aí através da frequência modulada 89,7. Você pai, você mãe, aproveite esse momento que o Projeto Multiplicar está trazendo para vocês: seminário sobre inclusão, acolhimento infantil e capacitação. Falando em capacitação, doutora Cláudia, qual o direcionamento, qual vai ser o assunto abordado para os pais e todos aqueles que vão estar presentes nesse seminário?
3: Então, um dos temas, além da gente discutir, né, de forma inconsciente, nós temos impedido as crianças de chegarem até Jesus, nós vamos tratar sobre as barreiras que impedem o acesso das crianças ao evangelho, né? Como te falei, às vezes nós aceitamos crianças neurodivergentes dentro da igreja, mas nós não acolhemos da forma que deveríamos, né? Nós não temos esse trabalho de realmente um trabalho de inclusão e sim de segregação. Estaremos tratando também sobre o tema como ter um ministério relevante. Tivemos todo o cuidado para que abarque não só a questão do autismo, do TOD, do TDAH, mas também de forma geral a nível de ministério infantil, trazendo aí novidades para o ministério, né? O papel da igreja na inclusão. Vamos falar também sobre os desafios da infância nos dias atuais e vamos trazer a respeito de Moloque. Moloque na Bíblia era uma entidade em que recebia ele recebia sacrifícios de criança. Então, quando a gente para olhar hoje a situação das crianças no nosso país de maneira geral, crianças, o número de abuso sexual infantil tem aumentado demais. As crianças desaparecidas, não é? E a gente entende que existe uma questão espiritual por trás disso, não é? Existem crianças que são amaldiçoadas. Então, quando essas crianças chegam para nós no Ministério Infantil, nós temos que saber lidar com essas crianças. Da mesma forma, quando uma criança sinaliza para uma tia ou um tio do Ministério Infantil que ela foi abusada sexualmente. Então, nós precisamos estar preparados, capacitados. E como eu sempre digo, assim, não é? O conhecimento a gente busca, mas a sabedoria vem de Deus. Então Deus nos dá a sabedoria, mas a gente precisa buscar esse conhecimento humano para saber tratar da forma correta, para validar aquilo que essa criança está trazendo para a gente e validar mesmo. E um dos temas também é que nós somos guardiões dessa geração. Como lidar com crises e comportamentos desafiadores dentro da igreja. Teremos também uma oficina de recursos visuais, né? Essa oficina a gente busca sempre trazer recursos de baixo custo, porque a gente entende que o Ministério Infantil, algumas igrejas têm condições de investir e investem pesado e a gente, né, fica assim admirada, agradece a Deus por isso, mas essa não é a realidade de todos os departamentos infantis, de todas as igrejas. Então, a gente busca trazer ideias e trazer inovações mesmo de como você trazer esses recursos visuais de uma forma que não haja um custo muito alto, né? E essa é a nossa proposta. Então, é um evento, é um seminário que ele traz ideias inovadoras, é um seminário que você consegue tirar as suas dúvidas. Então, ele não é um seminário que ele é teórico, ele é um seminário que ele agrega tanto a teoria quanto a prática. Na verdade, ele é um seminário mais prático do que teórico, não é? Pensando aí na nossa oficina, nas ideias que nós trazemos. Como criar, por exemplo, como adaptar recursos visuais para crianças autistas não verbais, então ideias de apresentação, enfim. Então ele é um seminário que ele é extremamente prático. Eu já participei de vários seminários de inclusão e não é porque eu faço parte desse, mas é uma das coisas assim que quando eu vou em seminário eu sinto falta, que é a questão prática, né? Acaba que a gente tem muita teoria, mas teoria a gente consegue através dos livros, a própria internet traz isso, mas o prático, como fazer, como lidar, né? Como proceder, como se comportar diante de algumas situações, como acolher essa família que já vem aí de tantos preconceitos, né? De tantos desafios diários, como é que a gente vai acolher essa família para que ela também se achegue a Jesus? É isso que falta e essa é a nossa proposta, né? É isso que a gente busca trazer nesse seminário.
2: Ari Moura, você tem alguma pergunta para direcionar às nossas convidadas? Fique à vontade.
0: Olha, nosso horário já estourou, John, já estamos estourando aí o horário. Agradecer às nossas convidadas e que o evento seja realmente coroado disso. A gente vê que realmente é direcionado às crianças, que é uma iniciativa muito louvável. Parabéns a vocês por essa iniciativa. Nosso horário já estourou e a gente vai ao bloco comercial e daqui a pouco a gente volta aí com os fiéis rapidinho, porque ainda tem o esporte, né, John? Ainda tem o esporte.
2: Isso.
0: Então a gente
2: aí
0: volta daqui a pouco.
2: Só para reforçar, Ari Moura, a assessoria de imprensa aqui também, em nome da Paula, ela quer agradecer aqui rapidinho. Queria falar com você para lhe agradecer pelo espaço aqui cedido. Paula, boa tarde mais uma vez para você.
4: Boa tarde, bem-vinda. Querido, boa tarde, ouvintes da GQFM. Ari, boa tarde, muito obrigada por mais uma vez você ceder o espaço aqui do programa para trazermos coisas tão importantes, não é? Coisas tão maravilhosas que a gente pode estar abarcando o GQ todo aí com esse projeto Multiplicar. Muito obrigada, meu amigo, saudade de você aqui na bancada. Quanto tempo, não é? Mas que Deus te abençoe, que você continue tua jornada, viu? Valeu mais uma vez.
2: Só reforçando, doutora Paula, doutora Cláudia, desculpe, os dias 5 e 6 de junho e
3: exatamente
2: o local.
3: Sexta-feira e sábado, sexta-feira às 19 horas, das 19 às 21h30 e no sábado das 14 até às 18h30 na primeira igreja metodista Wesleyana. E você que deseja fazer a sua inscrição, telefone 73 99130 4874. 73 99130 4874. E o evento acontecerá na primeira igreja metodista Wesleyana, rua I, número 45, bairro Espírito Santo, na Urbis 4.
2: Tá aí, tá dado o recado, nosso muito obrigado a todos, toda a equipe do projeto Multiplicar, o seminário que fala, vai falar sobre inclusão, acolhimento infantil e capacitação nos dias 6 e 5 de junho, na primeira igreja metodista Wesleyana. Então tá feito o convite. Olha só, a gente vai um breve intervalo, na volta tem os nossos fiéis, como a Mari Moura já deixou aí a informação, e também tem a participação do Cássio Neri, que vai falar sobre o evento que tá vindo por aí. A gente volta já já.
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0: Olha a hora! 1:06, né? O tempo passa rápido aí. Programa de uma hora não é fácil. Esses relógios digitais, rapaz, o meu aqui, o seu aí. Olha, John, saí lá da Cidade Nova, Avenida Presidente John Kennedy, esburacada. O DENIT não liga, ninguém tá fazendo nada para melhorar aquela condição, os lojistas ali, o comércio ali da Cidade Nova prejudicada. Passamos pela Lomanto Júnior, como eu falei, desde a Cidade Nova, e entramos aqui no terminal rodoviário, que fica aqui no bairro do Joaquim Romão. Tivemos aqui na Praça Papa João 23, aqui em frente. Obrigado aí aos taxistas, parceiros nossos aqui, a turma da rodoviária. Um abraço especial a todos vocês, o pessoal que trabalha aqui, o pessoal aqui do restaurante, que funciona aqui no terminal rodoviário de Jequié. Um abraço mesmo especial. Um abraço para Leandra, lá em Lafayette Coutinho, que está acompanhando aqui o programa Arimura Comunicando. Então, o nosso horário está estourado, viu? A gente vai dar um pique, mais um pique mesmo agora, com os nossos fiéis aí. E logo em seguida a gente já vai entrar aí com o esporte, ok? Vamos lá, pessoal. Rapidinho, não vai ter comentário, nada. Bora só botar mesmo a participação deles.
1: Boa tarde, meu amigo Arimoura. Boa tarde pra cada um de vocês aí. Manda boa tarde pra Sol Vitilita, seu esposo Natalino, sua irmã Carminha, minha amiga Eva. E meu esposo Jonas, né? O papai do Calu que trabalha na I9. E pra toda a equipe aí, maravilhosa dessa empresa aí.
2: Boa tarde, meu amigo Arimoura. Boa tarde, Gabriel de Moura. Passando pra mandar aquela luz especial pra essa turma nossa aí de todo santo dia que tá junto com a gente. Eberaldo do Mandacaru, Cida do Mandacaru, Rede São Paulo, Bidu do Baixão, Guimarães aí no sítio Boa Vista e Oliveira aí em Boaçu, pessoal de Nova Esperança, o Ouro, Coqueiros, Herdeiros, Palmeiras e Ajudante, a terra do nosso fruto, Roque da Gaiaba, Belzão, toda essa turma aí do Ajudante aí, que estão assistindo aí nesse momento, hein? Darão, tamo junto na pegada, irmão, como é que tá o acesso de estar de vocês aí? São João vai ser muito bom, né? E a estrada tá ruimzinha. E o mais, tudo beleza, tudo no controle do nosso Deus, Nova Esperança. Se prepare aí, que galera, porque São João tem carro da saúde e Nova Esperança aí. Logo aí, com o motorista diferenciado com o nome Pindolão, hein? Tamo junto na pegada em nossa região, que Deus abençoe a todos. Tamo junto, Paulão de Oriente Novo, diferenciado.
3: Boa tarde, meu amigo John, boa tarde, Arimoura, olha a hora. Eu dou uma boa tarde, cheio de saúde e paz pra vocês e todos os ouvintes desse programa da GQFM aí com a Arimoura e John, né? É, Nego da Charanga. Ô John, mas Arimoura, me fala aí, o que é que realmente precisa pra o GQ carimbar o passaporte pra disputar a Copa do Brasil o ano que vem, com esse título do Vitória agora na Copa do Nordeste, ou o que é que depende mesmo? O GQ ainda não tá com o pé ainda dentro da Copa do Brasil ano que vem. Me fala aí o que é que depende aí do Vitória, do Bahia, do Vitória na Copa do Nordeste, que vai ser campeão no sábado. Enquanto tudo, não esconda nada. Valeu, Nego da Charanga. Tamo junto e misturado.
4: Boa tarde, Arimoura. Boa tarde, Gabriel de Moura. Boa tarde, John Oliveira. Boa tarde para todos vocês aí da rádio. Que Deus abençoe, Arimoura, a sua tarde. Tanto a sua, como a de John, como a de Gabriel de Moura. Todos vocês aí tenham uma boa tarde. Tele Anselmo, a nova voz do momento. E Deus abençoe a todos, em nome de Jesus.
5: Boa tarde, amigo Arimoura, Daniel de Moura, amigo Paulão e todos ouvintes dessa programação abençoada, Arimoura Comunicando. Que Deus abençoe a sua tarde, meu amigo Arimoura. Minha tarde, a tarde de todos nós, com as bênçãos de Deus, em nome de Jesus. Dionisa de Riacho Danta, tempo tá frio.
6: Cheia, frizinha, olha a hora, Arimoura, Deni Moura, João Oliveira, boa tarde, tudo bem? Lideraldo Manaru Passuri, já uma ótima tarde para todo mundo, pra Bidu, pra Paulão do Oriente Novo, Ré de São Paulo, Lido na Suaribe, Cida do Mandaru, você e toda a sua equipe, pra mim sextou, viu? Um abraço, uma oração em todo mundo. Tô saindo sim, sobe dessa.
7: Tá aí, Arimoura, os nossos ouvintes.
0: A turma boa, né, John?
7: Exatamente, aí.
0: Fiel, são todos, e muitos, centenas, eu não vou dizer milhares, mas centenas deles que não pode ligar, não fica acanhado, não quer ligar. Mas é um prazer atender a todos vocês, viu? Amanhã é feriado, amanhã nós não teremos um programa. A GQ FM tem uma programação diferenciada. É, Corpus Christi é uma data religiosa. A Igreja Católica celebra essa data. E a gente está aí. Olha, o pessoal do Centro de Abastecimento de Serviço me avisou aqui que pela manhã vão funcionar lá, vão trabalhar. O pessoal no CAVIC, né? E o pessoal lá do Joaquim Romão também, falando a feira é normal, é que a feira é domingo, não tem nada a ver com a data do feriado. 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
0: 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Olha, nós estamos no Santo Antônio, daqui a pouco vem São João e São Pedro, é as festas juninas aqui na nossa região.
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0: 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Olha a hora. Só dá esse horário, João. Só dá esse horário. Viu, Deni Moura? Não é contra você, nem contra a JR, não. Mas é 13-13. 13-13, João.
10: E as notícias dos esportes.
0: Pois é, chegando com as notícias de esporte, nós temos rapidinho seleção brasileira. Eu tenho uma notícia aqui do campeonato do Chiquezinho, o Sub-14. E me fale o que foi aquilo ontem, João, na Copa do Nordeste.
7: Pois é, Arimoura, e já respondendo daqui a pouco o que o Nego da Charanga perguntou, o Vitória em mais uma virada, né? E Gustavo Vieira tá aqui no estúdio com a camisa do Vitória, tá todo feliz. O Vitória saiu atrás do placar lá no Castelão e conseguiu a virada em cima do Fortaleza. É a sua terceira consecutiva nessa fase aí de reta final. Na semifinal também, ali, quando enfrentou o ABC, virou pra 6-2 no Barradão e virou pra 4-3 lá em Natal, e eliminando a equipe do ABC. E desta vez enfrentando o Leão do PC, quem rugiu mais alto foi o Leão da Barra, o Vitória fazendo 2-1 na equipe do Fortaleza, Arimoura. Que é isso, hein? Que fase vem vivendo Vitória.
0: Eu tava torcendo pelo time baiano, eu sei, eu tenho um amigo realmente, uma pessoa, um médico, doutor Estelita, otorrino, e ele é todo mesmo do Fortaleza. Ele é cearense, torcedor do Fortaleza, mas doutor, não deu. O time realmente do Fortaleza, desde a saída do Rogério Ceni, depois passou pelo treinador
7: Vojvoda.
0: Que fez um trabalho belíssimo, não tinha motivo para tirar ele, mas tiraram. Olha aí o resultado do time, não. Isso também, apesar de que, né, João, conseguiu chegar à final
7: da
0: Copa do Nordeste. É isso? Bahia não disputou. Náutico parece que saiu logo cedo.
7: Isso.
0: O Sport esteve nas semifinais. São os times tradicionais do Nordeste. E a decisão é sábado, João.
7: É sábado, às 16h.
0: É, no Barradão.
7: No Barradão. Vai casa cheia,
0: você
7: hein?
0: Você sabe que todos os ingressos já foram vendidos?
7: É mesmo, Arimoura? Eita.
0: Todos então os ingressos já foram vendidos. Tem um ingresso do associado, do Vitória, né? Eu tenho uma galera lá, o Orlando Moura, Lucas Moura, Lauro, Larissa, todo mundo é sócio e que já tem um ingresso já antecipado, mas a gente observa realmente que o time do Vitória deu uma embalada, perdeu pro Santos aquela partida. Eu, de qualquer forma, gostei porque eu também sou santista, mas o Santos não tá lá com essas bolas todas, não. Mas tá aí. João, domingo nós tivemos pelo campeonato Sub-14 lá no Giquezinho, a equipe da Escolinha de Veteranos venceu o Instituto Mãos por 3-2. Próximo domingo, dia 7, tem time grande versus FC Chalon. FC Chalon enfrenta o time grande às 9h30. Olha, o blog é arimora.com.br e o Instagram Arimora Comunicando vai estar de plantão hoje, amanhã no feriado, sexta-feira. Sexta-feira tem programa, viu, João? Não viaje, não.
7: Pois é. Ô, Arimora, eu tava pensando em fazer um bate-volta rapidinho.
0: Rapaz, eu vou ficar aqui na terra. Eu fiz esse percurso agora, Cidade Nova, Avenida Lomanto Júnior, ali a Praça Papa João 23, em frente à Rodoviária, subi agora a Avenida Rio Branco. Não deu tempo de chegar, passei aqui pelo viaduto Daniel Andrade e já vou lá para o Sobe e Desce. Já vou lá para o Sobe e Desce, como diz Deraldo. A turma boa aí dos fãs, obrigado. E amanhã, a programação especial da GQFM, a gente volta sexta-feira. Trazendo o Léo Santana, já tá chegando por aí, tio?
7: Tá por aí, e tem uma informação aqui extraordinária, porque a gente tá aqui no estúdio com Cássio Neri para falar do segundo Open Amstel de futebol, Léo Moura.
0: Bote ele no ar aí, depois eu volto para encerrar.
7: Pronto, estamos aqui agora com o Cássio Neri para falar pra gente. Gente, olha, nos dias 6 e 7 de junho, na ABBG, que é segundo Open Amstel de futebol. E mais quem vai falar pra gente é o Cássio. Cássio, boa tarde para você, seja bem-vindo, meu irmão.
11: Boa tarde, John. Boa tarde, Ari. Vim aqui lhe encontrei na feirinha ontem. Pincelei só anteontem, né? No domingo. Cedinho. Todo domingo ele tá lá. Fiel. Boa tarde aos ouvintes da 89.7. Todos os ouvintes dessa grande rádio, né? A melhor que nós temos. Então, nós viemos aqui dar uma pincelada, divulgar um pouco o nosso evento, o segundo Open Amstel. Em primeiro lugar, gostaria de agradecer a ABB de Jequié e a Soldes Bell, porque sem eles isso não estaria acontecendo. Para quem não sabe, é o quinto evento que nós fazemos aqui na cidade de Jequié, lá na ABB, dessa modalidade futebol, né, que vem crescendo em todo o país, como outros esportes de areia. Na cidade nós temos já duas arenas aí há um tempo já funcionando e fomentando o esporte, levando cada vez mais crianças e praticantes, né? Não só o futebol e como outros esportes, mas vamos falar do nosso, né? Lá em 2021, no meio da pandemia, todo mundo ficou proibido de jogar, de se comunicar, de sair. Aí o pessoal do São Judas ali fizeram uma quadra, não sei se vocês lembram. Aí só podia ficar ali a gente jogando futebol ali no meio da lama e tal, era a única coisa que podia sair. E como era um esporte de dupla, a gente ficava ali, um de um lado e do outro, não podia nem tocar na mão quando fazia o ponto. Mas de lá pra cá eu peguei gosto na coisa e comecei a praticar. Começamos a participar de torneios e encontros, e sempre que a gente viajava o pessoal falava, rapaz, Jequié, tem uns caras lá que jogam, e tem realmente vários aqui, vários pioneiros, inclusive do esporte, Dalvinho, Cris, Jorge Amado, ex-atletas aí, né? Tinha a época, César Marabá, mas deu uma parada, mas o esporte voltou a se alavancar aí, pelo Brasil, pelo mundo, na verdade, e a gente decidiu trazer, a gente fez um encontro aqui, sem pretensão nenhuma, em 2023, o primeiro encontro do futebol e master, né? Lá na pandemia, quando a gente virou master, fez 40 e pouco. Tem que focar no master, que não dá pra correr atrás desses meninos. E a gente fez o primeiro encontro na BB Master, que foi um sucesso, apesar da desorganização, foi um sucesso e bastante comentado. Então, a BB realmente abriu as portas pra nós. A Soldes Bell abraçou a causa e a gente fez o segundo encontro. Ano passado, em junho, fizemos o terceiro encontro, são 3 anos, e como estava sendo tão boa coisa, a ABB solicitou e a gente decidiu fazer um torneio de verão, né? Foi o primeiro Open Amstel, e aí pegamos o nome da cerveja, parceria grande com a Soldes Bell, fizemos esse primeiro encontro, foi um sucesso, apesar da data curta, né? E aí ficou batido o martelo que vamos voltar a fazer sempre em junho, e aí vamos agora dia 5 ou dia 6 e 7, sábado e domingo, no segundo Open Amstel de futebol, hein? Mas o que eu queria dizer é o seguinte, é focado para a categoria Master, né? A galera, muitos atletas até GQ me questionam, a gente já tentou colocar a categoria iniciante com outras categorias, mas não deu certo. O que deu certo lá foi aquele clima de confraternização. Então a gente começou com 24 atletas ou duplas, no primeiro ano, fomos crescendo. Esse ano temos 68 atletas, quatro estados que vêm para aqui. Inclusive tem um atleta especial que é de Jequié, mas mora em Brasília. Dois, né? Os dois de Brasília, uma dupla forte que vem jogar aí, que é o nosso querido deputado Leur Lomanto Júnior. Tem 3 anos chamando ele, ele aceitou o convite aqui, o desafio, disse que vem brincar. E eu tô esperando, eu quero pegar ele de frente lá sábado pra gente ver o que é que vai acontecer. Mas ele vai jogar com um cara fenomenal.
12: É, sim.
11: O grande Diogo, né? Diogo já foi bicampeão mundial, várias vezes baianos, mas foi morar em Brasília. Hoje é locado em Brasília lá como personal, mas joga futebol e dá aulas de futebol. E tá vindo pra cá. Só do Ceará e Juazeiro do Norte nós temos 8 atletas, empresários, atletas, empresários, atletas, né? Eles vêm pra cá, temos atletas do Espírito Santo chegando e de toda a Bahia. Eu não vou falar cidades aqui pra não gastar o tempo de vocês, porque tem de toda a Bahia. Jequié também. Jequié, temos atletas de Jequié, mas vocês vão ver lá pessoas diferentes por toda a ABB. O que é que eu queria destacar rapidinho, John, desse evento? Nunca foi uma questão.

0: Pelo que tenha 45 para somar 95. Na categoria Master 85, a mesma lógica com a soma de 85. Mas não precisa ter 50 anos. O que a gente deixa em destaque é: nós temos lá ambulância, serviço de fisioterapia, equipe de enfermagem, doamos água de coco para os atletas, é transmitido ao vivo pela TV ABB todos os anos, né? Ano passado levei a ideia de levar cabeleireiro para os atletas, falei: vocês não cortem o cabelo, e esse ano teremos dois cabeleireiros lá cortando. Café da manhã, torradinho na hora lá do Café Bahia, vai estar lá com certeza presente. E frutas para os atletas, banheiros, mini burgers do melhor hambúrguer da cidade, né? Não sei se pode falar o nome aqui, Old Smash, mas vamos lá. Sorteio de brindes, uniforme de qualidade, que eu não vou falar o nome agora, porque eu vou falar daqui a pouco, né? Da nossa empresa, que é a mesma da ADJ, hein? Empresa de Vitória da Conquista, a Grande Olímpia. Então, troféus, premiação em dinheiro, resenha e muita amizade. Então, é isso que a gente faz lá. A gente tenta dar o máximo, um conforto para os atletas, para quem chega. Todo ano eles pedem. E quando é GQI, já estamos no quinto ano. Se Deus quiser, vai dar tudo certo esse ano. E a expectativa é grande, né? A rádio parece que vai pra lá. Leor Lomanto vai jogar. Tem muita coisa.
1: Vai ser um evento de grande escala.
0: Eu encontrei o prefeito na exposição, sim, com o Leor e o nosso futuro vice-governador, e convidei. Falei: monte a dupla aí, vai. Mas não, ele deu risadinha, o Flavinho, mas vamos lá. Leor, tô lhe esperando. Obrigado pelo espaço aqui, meu amigo Matheus Bodega. Então, vamos lá, agradecer aqui ABB, Sol Desbel, Olímpia Esportes, Indústria de Vitória da Conquista, o Aras Hassan, do nosso amigo, grande deputado estadual Hassan, e outros que a gente tem uma lista imensa aqui de 35 parceiros. Estamos divulgando em LEDs há mais de 2 meses aí, divulgando nas redes sociais. E esse ano a gente decidiu vir para a rádio porque foi ampliado. No entanto, muita gente de que questionava isso, que não ficou sabendo e tal. Era uma opção nossa, porque o clube é particular, o evento é particular, é uma idealização nossa, mas em parceria com o clube. Então, realmente não podemos vender ingresso, são convidados, os patrocinadores, associados. A ideia é levar os associados da ABB, e os associados também podem levar seus convidados, né? Então, acho que dá pra gente fazer um barulho bom lá na ABB. Quem não puder sair de casa e tiver com vontade de ver, né? A gente vai ter a transmissão no YouTube, iremos disponibilizar o link, a rádio deve fazer algum flash lá, e é isso, vamos trabalhar, espero que tudo dê certo. E agradecer a todos que virão, que vão sair de suas cidades, agradecer quem fez a inscrição, agradecer os parceiros, os grandes colaboradores, porque eu não conseguiria nada disso, oferecer nada desse suporte, desse serviço, sem os colaboradores e parceiros. Então, agradecer, John, você também já está intimado a treinar na Rafa Futevôlei. Já tem dois anos falando com ele lá na Copa isso. ABB, mas o cara resiste. Eu falei: cara, não dá para ficar pagando o locutor vindo de fora, não. Tem o melhor locutor da Bahia com a gente, mesmo quando o John decidir, Marcão vai continuar com a gente. Marcão fundou esse evento com a gente. Nós temos 5 anos aí fazendo Futevôlei Master, ser mais reconhecido em Jequié, na Bahia e no Brasil inteiro. E tem muita coisa, a gente tá com grandes sonhos, né? Meu sonho é trazer Ronaldinho, Romário. Leo tá lá em Brasília, de vez em quando tropece no pé do baixinho lá, de repente,
1: fazer a ponte, né?
0: Faz a ponte, traz, a gente faz a dupla, viu? Romário, Aldair esse ano não veio, Edilson Capetinha mandou mensagem pra gente, felizmente ele vai pra Copa, tá lá participando também, não pode vir. Mas é isso, é um grande evento Master. Quem tiver oportunidade de ir na BB, que for associado, amigo de associado, peça um convite, uma coisa, tente mandar mensagem para os meninos aqui, se possível pode pegar meu telefone, na medida do possível a gente consegue alguns convites para extra sócios, mas vamos lá,
1: pode deixar teu número,
0: pode deixar, pronto, 739-8808-8847. 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Quem tiver interesse em assistir o evento ao vivo, e se ainda houver possibilidade de pulseiras, a gente vai ceder, sim. A gente tem uma lista de convidados limitada. E só o último detalhe: aquele patrocinador que não quis

0: quis apoiar lá no início. Ontem eu recebi várias ligações de alguns desses que não quis ou não puderam, que não tiveram a oportunidade, a possibilidade e que agora estão escutando. Podem entrar em contato com esse número também, pois nós temos cotas de patrocínio ainda para apoio, para ficar na tela do YouTube, ou seja, sua marca vai ficar visível o dia inteiro, sábado e domingo, transmitindo os jogos ao vivo para todo mundo. Pra todo mundo mesmo, porque tem gente de Portugal que acompanha a gente aí todo ano, manda mensagem. E o ano passado, quem foi que... Aldair, tetracampeão, ligou ao vivo. E a gente falou com o Aldair ao vivo durante os jogos com o locutor pelo celular do amigo do Espírito Santo. Então é isso, agradecer mais uma vez a todos e sintam-se todos convidados para esse evento. E passem a admirar, a apoiar, a incentivar quem não entende ou não gosta, mas incentiva esse esporte, porque é mais um esporte, é mais uma maneira de tirar a gente dessa velocidade da vida aí. É uma coisa muito boa o futebol. Quem experimentar, vicia. E é isso que aconteceu comigo aí. Eu parei de jogar futebol e agora é só futebol. Obrigado, John. Obrigado, Ari, pelo espaço aí. Meu amigo Matheus, Leu, pelo espaço da rádio. E é isso, gente. Vamos lá. Já falei demais de esporte.
1: Valeu, Cássio. Muito obrigado pela sua participação. Segundo Open Amistão de Futebol no dia 6 e 7 de junho na ABB. Lembrando que está acontecendo o Bazar de Santo Antônio no Barracão da Família. Começou hoje, vai até amanhã, das 9 horas até as 4 da tarde. Aproveita a oportunidade para garimpar ótimos produtos com precinhos especiais e ainda colaborar com os festejos de Santo Antônio. Um abraço especial para Maridete e Dilma, que estão lá no Bazar. Ari Moura.
2: Pois é, encerrando. Esses 9 minutos fica por sua conta, viu, John? Esses 9 minutos ficou por sua conta. 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
5: E vamos abrir a Bíblia de hoje em Mateus capítulo 12, verso 37. Você sabia que existe um poder muito grande em suas palavras? Jesus disse assim: porque pelas tuas palavras serás justificado, e também pelas tuas palavras serás condenado. Quando Deus fez o mundo, ele criou o mundo com a palavra. Ele falou. A compreensão de autoridade da nossa palavra é importante. Um certo homem chamado de centurião na Bíblia, uma vez, ele chamando Jesus para curar um servo dele, ele disse assim: Senhor, não preciso se ouvir na minha casa não, porque eu também sou homem que tem autoridade, e quando eu mando acontece. Olha o que nível de compreensão de autoridade daquele homem. Ele disse a Jesus: se o Senhor mandar uma palavra, o meu servo sarará. Então tome cuidado com as suas palavras. Você que anda dizendo palavrões, tudo que fala com palavrão na boca, tudo que faz fala com palavrão na boca, cada vez que você fala um palavrão, você atrai um demônio para dentro da sua casa. Tome muito cuidado com isso, porque pelas nossas palavras é que nós teremos nossos resultados.
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1: 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Olá, gente, muito boa tarde pra você. E aí, tudo beleza? Tudo certinho? Tudo tranquilo? Tô chegando a partir de agora no clima do feriado de amanhã. Tem um danadinho, tem Léo Santana ao vivo aqui, ó.
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1: Começando agora o nosso Super Tarde Especial, hoje, dia 3 de junho do ano 2026. A partir de agora, começando o Super Tarde pra você. No comando, eu, Léo Santana, o Danadinho, ao vivo. Conto com sua audiência, conto com sua moral. O nosso zap já está liberado pra você participar aqui comigo. Manda aí aquela mensagem bacana. Fala aí a rua que você está ouvindo a gente, o bairro, a cidade. Manda o nome da galera que a gente manda aquele alô aqui, tá bom? 73988461549, no oferecimento do Na Esquina Music, começando mais um Super Tarde pra você, a

começar muito bem no clima já do feriado de amanhã. Todo mundo curtindo a nossa programação. Chegando ele, hein? Silvano Salles, sozinho, 1h44.

0: o seu som do Pablo Choro da Chuva.
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0: Tô aqui sim, ao vivo, nessa tarde gostosa de quarta-feira, amanhã é feriado, tá todo mundo curtindo a nossa programação. Gente, hoje é um dia muito especial, hoje é o aniversário da minha amiga Rosa. Rosa, mãe do meu amigo Alex Empreendimentos, Alex Produções. Alô, Rosa, parabéns, Rosa! Felicidade pra você, minha amiga, tudo de bom, viu? Deus te abençoe sempre, muitas felicidades, muita saúde. Você é gente boa demais, viu, Rosa? Sempre alegre, sempre sorridente. Um abraço pra você, minha querida. Ô Alex, já começou o churrasco aí, Alex? Começou desde cedo, hein? O Mandacaru está em festa. Hoje é aniversário da minha amiga Rosa. E Alex Produções está aqui mandando os parabéns para sua mãezona, hein? Valeu, parabéns! Ô Rosa, deixa churrasco pra mim, Rosa. Um abraço, tudo de bom pra você, Rosa. Receba um abraço aqui de toda a equipe da GQFM também, viu? 1h54, alô Alex Empreendimentos, tá curtindo a gente, Alex Produções.

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Que música top, hein, gente? 1h59, Lauana Prado com Murilo Rufi. Pra você lembrar de mim, passou por aqui o Menos é Mais. Alô, meu amigo Alex Produções. Hoje é aniversário da minha amiga Rosa. O churrascão. Coroné já mandou o vídeo aqui. Ê, Coroné! 16h, chega aí daqui a pouco. Hoje, aniversário da minha amiga Rosa. É a mãe do meu amigo Alex Produções, Alex Empreendimentos. Vem aí mais um prédio, viu? Pois é, mais um de vários, né, Coroné? Pois é, vamos ver, eu volto já já, ótima tarde pra você, amanhã é feriado, quarta-feira, todo mundo ligado aqui na programação, o nosso zap continua liberado pra você, 739-8846-1549, é rapidinho, eu volto trazendo a melhor programação do seu rádio, só da GQFM no comando, tem Léo Santana ao vivo.

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1: Olá, galera, 12:09, o nosso Te Contei, sempre no oferecimento da Labelíssima. 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Galera, é o seguinte, ó, a revista Piauí divulgou que a influenciadora Virgínia Fonseca estaria sendo investigada aí pela Polícia Federal por motivações financeiras consideradas atípicas ligadas às suas empresas, como a Well Pink e a Talismã Digital. Pouco após a notícia viralizar, a Virgínia publicou nos seus stories, né, um story misterioso com uma mensagem religiosa e reflexiva sobre a gratidão e fé em Deus. É sobre sermos gratos todos os dias por todas as coisas e capazes de enxergar o quanto Deus é bom o tempo todo, declarou, né, na publicação a Virgínia Fonseca.
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0: É pra você, saudade gostosa do grupo Desejo Mel na Minha Boca. 2h23, galera, eu volto já já, é rapidinho, não sai da sintonia não. É a melhor programação, tá todo mundo ligado na melhor, só da Jequié FM.
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0: Hora certa, 2h23.
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0: volta aqui na programação da melhor. Ótima tarde pra vocês, de quarta-feira, tudo beleza, tudo certinho, tudo tranquilo.
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0: Vamos lá então, para mais uma hora de muita festa, de muita alegria aqui na programação da sua GQE FM, no oferecimento do Na Esquina Music. A gente vira mais uma hora do nosso super tarde para você, muita música boa, hein? Quer curtir música boa? É aqui com a gente. Só sucessos, galera, 2:29.

0: 10h42 no Som da Melhor. Essa é a sua GQFM no comando. Tem o Donadinho, tem Léo Santana ao vivo. Vamos juntos até às 16h. 16h tem Ney Farinha pra continuar a festa pra você. O nosso zap continua liberado aqui, ó. 739-8846-1549. É a tarde mais gostosa do seu rádio, hein?
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Vamos lá, minha gente, de volta aqui na programação da Melhor. Agora faltam 9 minutos para as 3. 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Gente, é o seguinte, a atriz Carolina Dieckmann veio, né, às suas redes sociais hoje, quarta-feira, para desabafar aí sobre o seu estado de saúde, né, ao ser internada antes de uma viagem. No seu feed do Instagram, a atriz contou, né, que está internada há 4 dias por conta de uma infecção avançada no rim esquerdo. Ela já iniciou tratamento, né, com antibióticos na veia e por isso segue em observação médica. Faltam 8 minutos para as 3 no som da Melhor. Agora tem Trio da Ruana.

0: só pra conferir, 2h57 é o som do Neto Brito, Antes de Ir. Passou por aqui Trio da Rona também na nossa programação. Gente, convidados especiais chegando aqui pra trazer coisa boa. Atenção, atenção, GQE. Atenção, região. Boa tarde, pastor João.
1: Boa tarde, meu querido Léo.
0: Tudo bem, pastor?
1: Sucesso.
0: Tarde maravilhosa de quarta-feira. Como sempre, todas as vezes que o senhor vem aqui à tarde, trazendo coisa boa pro povo, né?
1: Coisa boa, meu irmão. Falar de saúde.
0: Isso.
1: Falar do esporte, falar de curso. Tanta coisa boa pra envolver as pessoas do bem, né, Léo?
0: Isso.
1: Vamos ocupar nossa mente com coisas boas, vamos cuidar da saúde, né? E hoje estamos aqui com os convidados Rafael Calheira e a Marcela, que é a nossa comandante, que é ela, né? Fala,
2: tudo bem, Marcela?
3: Tudo bem, pastor? Estamos aqui mais uma vez pra trazer novidades, pra cuidar da nossa população. Trazendo um cartão de todos aí para cuidar da saúde, da educação, do lazer, do pessoal.
1: Que estratégia maravilhosa dessa empresa. Eu vi alguma coisa escrito 25 anos. Foi algum cartaz, eu vi. É sucesso aqui, Léo. É GQE, Bahia, Brasil. 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
1: Eu tô quase indo pra lá, filial. Tô querendo pedir aqui a Marcela abrir uma porta pra mim.
3: Com toda certeza.
1: Marcela, conta pra nós, filha, ou você, ou Rafael, você que, ó, eu vou ficar quieto, pronto.
3: Eu vou fazer o seguinte, ó.
1: Locutor, não
3: eu
1: pode ver o microfone na...
3: tranquilo.
0: Vamos lá, Marcela, conta pra gente aí, né, fala aí os benefícios, né, que a pessoa, que a pessoa vai ter em adquirir aí o cartão de todos.
3: Léo, o cartão de todos eu costumo dizer que é um serviço essencial. Hoje quem quer cuidar da sua vida, do seu bem-estar, da sua família, já tem um cartão de todos. Nós temos aí uma rede com mais de 17 mil famílias, aonde a gente assiste, né? Dando o serviço, a saúde, educação e lazer. Como o pastor falou, são 25 anos de mercado, ou seja, um projeto que começou lá em 2001, quando um ex-sindicalista olhou e viu a necessidade do povo e trouxe esse projeto inovador, justamente para levar para a população aquilo que ele necessita, o cuidado, o acolhimento. Não é isso, Rafa?
4: Com certeza. Boa tarde, pastor. Boa tarde, Léo.
0: Boa tarde,
4: tarde você, ouvinte da 89,7, né? A novidade que Marcela tem falado aqui, cada dia alcançando família, e o melhor preço e qualidade, né? Porque não adianta ter preço e não ter qualidade, não ter um bom atendimento e não alcançar vidas. 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E além dos preços, as novidades, tem o que, Marcela? Lá, pra quem não me conhece, Rafael Calheira, né, meu pastor?
1: Eu lhe conheço.
4: Parceria ali.
1: Faz pouco tempo, mas você é gente boa.
4: Com certeza.
1: É um guerreiro, é um rapaz muito atencioso, viu? E eu quero louvar a Deus pela sua vida. Marcela, pessoa maravilhosa que Deus colocou no nosso caminho também. E é um conjunto, né? Nessa amizade, nessa aliança, trazendo para os ouvintes da GQFM, Rafael, uma coisa séria, né?
4: Sim.
1: A GQFM é uma rádio séria e tem feito uma divulgação séria. Eu, pelas manhãs, tenho divulgado também aqui o cartão de todos. E, Rafael, é uma benção pro povo isso aí, né, Rafael? Fala a verdade.
4: Com certeza. E o que tem de bom? 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
4: 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Esse mês de São João, o cliente do cartão de todos que participar vai estar concorrendo ao quê, Marcela?
3: A um camarote.
4: Camarote. Rafa, eu não gosto de São João, tal, sou evangélico ou é católico, alguma coisa. Vai ganhar o quê, Marcela? Se não quiser o camarote.
3: O valor referente ao camarote.
4: Tá vendo? É novidade demais. Além de que, todo sábado, tem cliente que não sabe disso. Hoje eu tava ali atendendo o pessoal, não sabe do sorteio. Todo sábado, meu pastor, tem o quê?
1: Uma casa.
4: Uma casa, mas não é só isso não, Léo. Sabe o que, que tem, Léo?
5: Fala aí,
4: tendo
5: pra gente.
4: Carro, tem 30 mil em dinheiro. Inclusive, teve uma cliente no Jiquezinho, se eu não me engano, há 3 semanas atrás, ganhou 30 mil. Pena que não foi minha cliente, porque eu acho que ia ganhar alguma coisa. Poxa, também, né?
1: Que legal, que
4: bacana. É coisa boa demais. Tem gente que duvida. 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
4: hein? 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
3: 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É uma parceria.
1: Todo mundo cresce, né, Marcela?
3: Exatamente.
1: Na realidade, é isso mesmo. Esta é a visão ampla de crescimento e prosperidade. E, gente, cuidar da saúde. Tem também o sistema de odontologia, que eu creio que você vai falar, né? 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Então, olha, é muito importante esse tema que nós temos abordado aqui. Agradecer Bodega, Lucas França, toda a diretoria, Léo, que é essa pessoa maravilhosa que nos recebe aqui. E o cartão de todos é a oportunidade para você, da fábrica. 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
1: 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Tem construído uma história bonita e tem abençoado a cidade aqui. Marcela, obrigado, viu?
3: Eu que agradeço mais uma vez o espaço que vocês nos dão aqui para falar desse tema tão importante que é o cuidar do outro, o cuidar da população.
1: Qual o nome dessa mulher aqui mesmo?
3: Ana Maria Braga, Ana, nossa parceira. Ana Maria Braga.
5: Tá de férias, tá nos Estados Unidos,
1: né? Ana Maria Braga.
3: Logo, logo chegamos lá, no Canadá. Logo, logo.
5: Tá certo, então.
1: Léo,
5: pastor, amanhã, feriadão, tem um programa, não tem?
1: Palavra de vida, acordando todo mundo aqui.
5: 5:30 da manhã.
1: 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Obrigado, Rafael. Obrigado,
4: uma
1: Marcela. E vamos fazer gol. Se o Neymar não fizer, nós vamos fazer gol. Valeu, Léo. Sucesso, Léo.
5: Um abraço. Gente, 3:08. Meu amigo João Paulo da Web Segurança tá ouvindo a gente. Grande João Paulo. Um abração também para todas as meninas lá na Labelíssima. Eu volto já já trazendo a sua participação ao vivo aqui na nossa programação.
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5: 3:09, boa tarde.
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5: 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Jequié FM, dona do primeiro lugar, 3:12. Boa tarde pra você, é hora de notícias.
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13: Com social. social na comunidade, Prefeitura de Jequié amplia diversos serviços públicos. Sérgio Cafezeiro defende candidatura ao Supremo Tribunal de Justiça.
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13: De Jequié, através da Secretaria de Desenvolvimento Social, realizou nesta terça-feira, dia 2, mais uma edição da ação itinerante social na comunidade, desta vez beneficiando os moradores do distrito de Nova Esperança. A iniciativa tem como objetivo ampliar o acesso da população aos serviços socioassistenciais, levando atendimento diretamente às localidades mais distantes da sede do município. Sérgio Cafezeiro defende candidatura ao STJ. Segundo ele, a Bahia está carente de um nome na corte. Em entrevista à equipe do BN News, diretamente de Portugal, onde participa da 14ª edição do Fórum de Lisboa, o magistrado natural de Jequié justificou a sua disposição de disputar a vaga, destacando a necessidade de a Bahia voltar a ter representatividade na Corte Superior.
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0: boa tarde pra você, meu amigo João Paulo, tá curtindo a gente. E aí, comando?
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0: Vamos lá, galera, começando agora o nosso Alô da Melhor, o zap tá liberado pra você participar aqui ao vivo, 739-8846-1549. Vale a sua participação, hoje quarta-feira, metade da semana, 3 de junho do ano 2026, ótima tarde, eu sou Léo Santana, o Danadinho, com muito prazer, ao vivo aqui na GQFM pra toda a região, hein, galera? E agora você grava o seu áudio, manda pra gente, 739-8846-1549.
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0: 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Gustavo Lima. Dizem que eu sou vagabundo, mas eu não sou.

0: pra você o som do Wesley Safadão com Silvânia, Eclipse Total aqui na nossa programação. Essa tá estourada aí, é gravação aí, ficou show de bola, hein? A versão do Safadão, né? O forró é meu mundo, o forró é o mundo. Ó, eu volto já trazendo muito mais pra você, curtindo a gente. Ótima tarde de quarta-feira, amanhã é feriado, né, gente? A GQFM fazendo a melhor programação. Meu amigo Binho SP, ô Binho, vai dar o grau no cabelo hoje, Binho, de Léo Santana, Binho. Deixa uma vaguinha pra mim aí, Binho. É, rapaz, Binho SP, barbearia Binho SP lá na Argibiro Melo. Ele deve estar ouvindo o rádio ligado o dia inteiro lá, curtindo a programação da GQFM, né, Binho? Um abraço pra você, meu irmão, tamo junto, hein?
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0: Hora certa, 3:30.
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0: nossa galera, só pra conferir o som da dona do primeiro lugar. Faltam 10 minutos, 10 para as 4. É o som do Lulu Santos, SOS Solidão. Pra finalizar. Muito bem, o nosso super tarde especial nessa quarta-feira. Amanhã é feriado, minha gente. Ó. E eu estou indo nessa, hein? Valeu pela audiência, valeu pela moral. A gente se encontra amanhã. Amanhã tem o Danadinho aqui no feriadão, fazendo aquela festa especial pra você de feriado, tocando muito forró. É. Amanhã, a partir de 1 da tarde, eu estarei de volta com você. Tá certo? Valeu, galera, pela audiência. Valeu pela moral. Vem aí, Ney Faria, pra continuar a festa na melhor. Tchau, até amanhã.
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2: Na Jequié FM, agora 3:52.
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2: 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Na sua Jequié FM, agora 4:04. Boa tarde pra você. Direto da redação é com você, Nancy Dias.
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4: Estados Unidos atacam Pix para favorecer empresas de pagamentos estadunidenses. Prefeitura de Jequié e UESB atuam na promoção da saúde bucal para alunos das creches municipais.
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4: Do representante comercial dos Estados Unidos atacou o Pix brasileiro, acusando a tecnologia nacional de prejudicar injustamente as empresas norte-americanas que prestam serviços de pagamento eletrônico. Entre as empresas prejudicadas estariam a Mastercard, Visa e WhatsApp Pay. A Prefeitura de Jequié, através da Secretaria de Educação, Secretaria de Saúde, em parceria com a Universidade Estadual do Sudoeste da Bahia, através do projeto de extensão em odontopediatria Primeiros Mil Dias do Bebê, vem fortalecendo ações integradas voltadas à promoção da saúde bucal e ao cuidado integral na primeira infância. A iniciativa, uma articulação do Departamento de Projetos da Secretaria de Educação junto ao UESB, une educação, saúde e acolhimento às famílias do Sistema Municipal de Ensino.
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0: você que tá curtindo e ouvindo o som da melhor, curtindo a sua 89,7 GQFM, depois de curtir aí o Super Tarde com ele, com o Léo Santana, danadinho. A partir de agora estou chegando até às 7 da noite com muita música bacana pra você, viu? Piscite, cheguei!
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2: Muito bem, a partir de agora tá começando para você o sucesso de GQFM nessa tarde super especial de quarta-feira, hoje 3 de junho de 2026. Quero desejar para você aí uma quarta-feira de paz, amor, alegria e claro de muita música aqui no Som da Melhor para você. Lembrando que às 5 da tarde começa, né? O nosso Forró Vodó da Melhor, às 5 da tarde. Logo depois do Forró Vodó da Melhor, às 6 da tarde, às 18 horas, tem momento de fé e reflexão, a Hora de Maria com ele, com o Lucas França. E logo depois, a Hora de Maria, a gente retorna com o nosso Forró Vodó da Melhor pra você, tá bom? Essa é a nossa programação, vamos juntos até às 7 da noite. 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E a gente segue com essa tarde especial, com muita música bacana pra você. Tá liberado o nosso WhatsApp, 8846-1549. Fique à vontade, na melhor!

0: iluminação. Essa vai especialmente para todos aí no distrito de Nova Esperança. Tá todo mundo ouvindo, hein? Que maravilha! Você que tá aí, né, curtindo o som da melhor. Abraço especial para todo mundo aí, né? Nosso amigo é Juscelino, né? Juscelino lá de Nova Esperança. Alô, meu amigo Juscelino, um abraço para você. Quem tá mandando um abraço para você também é o nosso grande vereador Matheus Bodega. Isso, Matheus Bodega, que recentemente esteve aí no distrito de Nova Esperança, junto com a secretária de Desenvolvimento Social, nossa amiga Patrícia, né? Foi levar aí benefícios para esse povo querido aí de Nova Esperança. Um abraço especial para todo mundo. É Isa, né? Se eu me esqueço o nome dela, né? Isabelle, né? Isabela. Isso, Isabela. Abraço pra você e pra todos aí. Um abraço pra Nilda também, todo mundo aí de Nova Esperança. Obrigado pelo carinho aí da audiência, curtindo a nossa programação. Quem tá curtindo a gente também é a turma Anjos Burger. Um abraço especial pra essa galera massa, Anjos Burger. Todo mundo ligadinho aqui no Som da Melhor. A turma trabalhando e ouvindo a GQFM. Obrigado, viu? Abraço especial. Tem mais aqui? Mandar um alô pra galera da JC Marmoraria. Isso, Gaguinho estourado, Gaguinho do Arrocha, encontrei na Expo GQR. Alô, Gaguinho? E essa galera massa aí, ó, Bureco, Cleito, Zoião de Bomba, Carlinho Gaia, Tenengo, Mata Jegue e Teteu. Rapaz, que equipe, viu? Um abraço especial. Cadê, tem mais aqui? Joab, cara de Kombi, que é isso, rapaz? Alô, Gaguinho do Arrocha. Abraço pra você, meu irmão. Volto daqui a pouquinho com muito mais na melhor.
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0: Na GQFM agora 4:29.
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0: sucessos de GFM. Daqui a pouquinho tem, viu, pra você, Forró Bodó da Melhor, nosso programa de forró, que é sucesso. Daqui a pouquinho, no Som da Melhor. Enquanto isso, você vai curtindo.
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0: Diego e Victor Hugo, BG e a Cura, aqui no Som da Melhor. Manda uma boa tarde especial pro Joilson, em Rui Barbosa, aqui na Bahia. Tá curtindo a gente pela internet. Obrigado pelo carinho, viu? Abraço pra você, Joilson, em Rui Barbosa, aqui na Bahia, ouvindo o Som da Melhor, curtindo a GQFM. Obrigado pelo carinho. E a turma lá do Anjos Burger, obrigado, sempre curtindo a nossa programação. Abraço especial, né, para todo mundo aí. Minha amiga Luciane, a Luciane e toda a equipe da Anjos Burger, sempre curtindo a nossa programação. Uma ótima tarde, uma ótima quarta-feira para todo mundo. Sucesso, GQFM vai ficando por aqui, porque daqui a pouquinho, depois do intervalo, você vai curtir.
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0: A GQ FM agora 4:58.
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1: 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Na sua GQFM, agora 5:07. Boa tarde para você, direto da redação. É com você, Nancy Dias.
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3: Morre sexta vítima de febre amarela em São Paulo. Dupla é presa transportando cerca de 500 camisas falsificadas da seleção brasileira na Bahia.
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3: 54 anos morreu vítima da febre amarela no estado de São Paulo na última segunda-feira. A vítima era moradora da cidade de Lençóis Paulista, na região de Bauru. De acordo com a Secretaria de Saúde do estado de São Paulo, ele não tinha histórico de vacinação. Com a nova morte, já são 6 óbitos confirmados no estado. Um homem e uma mulher foram presos transportando cerca de 500 camisas da seleção brasileira com indícios de falsificação e ao menos 40 celulares sem nota fiscal na BR-407 em Juazeiro, no norte da Bahia. A dupla foi encontrada durante uma ação de fiscalização da Polícia Rodoviária Federal que aconteceu na última segunda-feira. Segundo informações, a dupla estava voltando do estado de São Paulo. Aos policiais, eles contaram que as camisetas da seleção brasileira, bem como diversos itens que estavam no veículo, foram adquiridos para revender em uma loja.
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0: versão da melhor. Na sua 89,7 QFM. Nessa tarde maravilhosa de quarta-feira, daqui a pouquinho tem momento de fé e reflexão, a hora de Maria pra você com ele, com Lucas França, viu? Tá chegando, hein? Tá chegando a partir de agora pra você, muito forró. Vicente, voltei!
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0: partir de agora conversa pra você. Aqui no Sona Melhor. Forró Modona Melhor, o nosso programa de forroca sucesso. Muito obrigado pelo carinho da audiência, viu? Quer mandar aquele boa tarde especial? Fica à vontade. O nosso WhatsApp é 8846-1549. Mande aquele boa tarde especial. Já estou sentindo o cheiro do amendoim. Ei, o gosto daquela canjica maravilhosa. E o saboroso licor. Vamos nessa, mês de junho. Eita, coisa boa. Então, aumente o volume do rádio.
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0: 5 e 12. E eu começo com Wesley Safadão e Silvana.

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0: Sucesso no seu Mastruz. Vontade doida, aqui no Som da Melhor. Nessa tarde super especial de quarta-feira, obrigado pelo carinho. Manda um beijo especial pra Lilian, né? Que tá curtindo a gente. A mãe do nosso querido amigão, Thiago Paladino, lá de Poções. Ela aproveita, tá mandando um alô especial pra sua neta, a princesa Maria Elise. Tá mandando alô pro Thiago, pro Lucas, também pro Vicente, né? Os seus filhos. Pra sua irmã Silvana, que mora aqui em Jequié, na Travessa Santa Luzia. Todo mundo curtindo, né? Obrigado pelo carinho, Lilian. Beijo pra você também. Tudo de bom, viu? Alô, Thiago Paladino, essa turma maravilhosa aí de Poções. Aquele abraço especial. Volto daqui a pouquinho com mais pra você.
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0: 5h36 aqui no Som da Melhor, estamos de volta com o nosso forró Balada Melhor. Mandar uma boa tarde aqui pra Lula do Caldo de Cana e também Cassiano do Terapia, né? São dois clientes aí do nosso amigo Binho SP, é isso? Pronto, Lula do Caldo de Cana e nosso amigo Cassiano lá do Terapia são clientes, né? Do nosso amigo Binho SP. Dão um talento, né? Corta o cabelo lá com o nosso amigo Binho SP. Um abraço especial aí pra vocês. Obrigado pelo carinho.
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0: João já tá batendo na porta. E São Pedro também, é na rabeta ali, ó. Terminou São João, vem logo São Pedro. E Jequié tem São Pedro, Jequié tem forró, amigos do Dan. É o forró do abraço, né? Forró dos abraços. E quem está por aqui é o nosso amigo Jefferson, então vem o nosso amigo Jorge. Fazem parte aí desse forró maravilhoso, forró tradicionalíssimo aqui da nossa cidade, né? Muita gente de fora da região vem pra curtir o forró Amigos do Dan. Então eles estão aqui hoje pra bater o papo aqui e trazer todas as informações desse super forró pra você. Vamos lá então, Jorge querido, boa tarde Jorge, pode ficar à vontade aí Jorge, boa tarde.
1: Boa tarde Ney, boa tarde a todos os ouvintes da 89. Viemos trazer aqui algumas novidades para do forró, né? Que já está, falta 40 dias hoje, está faltando 40 dias.
0: Hoje completando 40 dias, né? Para esse super forró. Esse
1: super forró. E a gente ia fazer uma virada de lote, mas devido ao Dia dos Namorados, a gente adiou essa virada de lote para que seu namorado dê de presente o ingresso do forró do Dan a sua namorada ou vice-versa.
0: Que maravilha, então já tá vindo aí uma promoção do Dia dos Namorados, é isso?
1: Namorado, é, adiação da virada de lote. E com certeza seu namorado aí é um ótimo presente para curtir junto no dia 11 de julho com Valdones, Rony Barbosa e Jal, e vai ser um sucesso.
0: Estamos aqui também com ele, com o Jefferson. Jefferson, querido, boa tarde. Tudo bem, Jefferson?
2: Boa tarde, boa noite, amigos ouvintes da 89 FM, GQ FM. Boa noite, Ney, e toda a equipe, com essa audiência maravilhosa que nós sabemos que tem a FM. Então é um prazer estarmos aqui mais uma vez para passarmos algumas novidades, né? Lembrando que o forró vai ser no dia 11 de julho. 11 de julho, às 21 horas. Jorge já falou, vou só falar mais uma vez. Nós vamos abrir o show com Rony Barbosa, que é filho de Onildo Barbosa, de Vitória da Conquista, que você conhece.
0: Grande sanfoneiro.
2: E um dos maiores repentistas do país.
0: Verdade.
2: Depois nós vamos prosseguir com Valdones. E fechando com Jal. Inclusive, Ney, Jal tá com um show especial para o Forró Amigo do Dan, com música de São João também, música nova.
0: Maravilha.
2: Certo? E Ney, temos uma surpresa aí, muito bacana, que vai ser a primeira vez no Forró Amigo do Dan, nos intervalos, o DJ Laszlo.
0: Boa, que bacana.
2: Entendeu, velho? Vai ser realmente uma festa espetacular. E nós seguramos o lote agora, como o Jorge falou, para não aumentar, porque já é uma parte que o Forró Amigos do Dan está fazendo para que os namorados, né, possam presentear uns aos outros. Então nós seguramos o preço para não virar o lote, justamente para poder facilitar essa condição do presente do namorado, entendeu, Ney?
0: Que maravilha! Então fala pra gente aí, Jefferson, os valores aí, os pontos de vendas, né? Pra quem quiser aí, o namorado que quiser presentear a sua namorada, ou a namorada quiser presentear o namorado, né? Com esse ingresso aí desse super forró, pra gente aí,
2: vamos lá. Vou te falar aqui agora. Olha, a casadinha à vista, o individual no caso, 330, 660 casadinha, entendeu? Mas nós também, Ney, estamos facilitando de todas as formas. Por exemplo, 710 para você dividir em 3 vezes e 720 para dividir em 6 vezes. Então, Ney, não tem desculpa para não comprar o ingresso do Forró Amigo do Dan, porque além de não virar o lote, um preço fora de série para poder fazer essa festa junto com todos os casais, namorados e a família de quem é esse.
0: Maravilha, e a gente encontra onde os ingressos aí do Dan, pra curtir o forró do Dan, esse forró maravilhoso. Vamos lá, Jorjão.
2: Fala, Jorge aí.
1: Olha lá, os pontos de vendas. É JTC, Eba Camiseta, SWS Informática, Silvani, Banca de Humberto, Maria Bela, CS Distribuidora, Florata, Bela Iluminação, Petisque, Lani Story, Academia Gnonei, Casa da Cerveja, Artbox e Comissários.
0: É. Maravilha.
2: E a barraquinha de Joca no Sobocó.
1: E a barraquinha de Joca no Sobocó.
0: Barraquinha de Joca no Sobocó tem forró, amigo do Dan.
1: Em frente ao bar de Ua.
0: Eita, então, de um lado Joca.
1: Do outro Ua.
0: Do outro Ua. Um abraço especial então pra Ua e pra Joca aí.
1: Com certeza.
0: Maravilha. Então, repetindo aí, dia 11 de julho, forró, amigos do Dan, as atrações, vamos lá.
1: Rony Barbosa, Valdones e Jal.
0: Lembrando, né, Jorge, mas Jefferson, que o Forró Amigos do Dan é uma festa all inclusive, né? Tudo pra galera lá, cerveja gelada, espetinho,
2: né? Isso aí, Ney, vou primeira mão aqui, vou falar aqui na GQFM, todas as nossas, a nossa parte do Down Inclusive, certo? Cerveja Amstel.
0: Bem geladinha.
2: Geladíssima. 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
0: 30 anos.
2: Neto e sua equipe, sem o apoio de Neto, sem a ajuda da Soldesbel, nós não poderíamos fazer a festa, entendeu? Então nós estaremos lá com a cerveja Amstel, cerveja sem álcool. Nós teremos o licor do nosso amigo Bully, refrigerante, suco também, viu, Ney?
0: Suco?
2: Água mineral e mineral com gás, entendeu? O buffet de salgado de Valdete Rosa, o espetinho de Neto, né? Que é tradicional pra gente, aquele amendoim que sai quentinho na hora, que igual salgadinho, a batata frita também, tá entendendo? De uma maneira também feita na hora, tudo quentinho, a pipoca tradicional à vontade lá para o pessoal se divertir. E lembrando que mais uma vez estaremos dando a nossa caneca, a canequinha do Forró Amigo do Dan, personalizada. E também vai ter algumas surpresas de brindes, né? Então, realmente, e inclusive, Ney, voltando aqui, as pessoas que nos pediram mais uma vez, depois de 2024, para botar o show de Valdone de novo, quem esteve presente, os comentários foram fora de série. Porque além do cara cantar, encantou as mulheres, encantou os casais, porque fez um show fora de série. Foi um cara que recitou poesia, contou causos. Então o cara é um showman, fora de série o Valdones.
0: Verdade.
2: Já o dispensa comentário, o pessoal já conhece aquele samba reggae de Jal, formidável, o cara que atrai pessoas bonitas, um cara bacana, um grande compositor, um grande artista, entendeu? E menos também não o próprio Rony Barbosa, que é da região, mas um cara espetacular. Só você olhar os vídeos de Rony Barbosa, o cara é um showman também, Ney.
0: Forrozeiro fantástico ele, viu?
2: Exatamente. Então a gente está fazendo essa grande questão, lembrar mais uma vez do Dia dos Namorados, para que as pessoas não deixem de comprar o seu ingresso. Tudo que o Forró do Dan pode fazer, Ney, tá fazendo, porque o forró é de amigos e abraços, entendeu?
0: Vamos então aí, ó, pra gente fechar esse bate-papo maravilhoso, né? Dizer que a GQFM tá de portas abertas, né? Pode ficar à vontade e retornar, qualquer novidade que tiver por lá, pode ficar à vontade, pode vir aqui. Vamos só lembrar aí dessa promoção, né? Que foi adiado aí, né? A virada de lote, justamente em homenagem aí aos dias do namorado, né? Então, dia dos namorados aí, você quer presentear aí, ó, quer presentear o seu namorado, sua namorada, então venha pra cá, venha curtir o forró Amigos do Dan. Vamos dizer só os valores aí pra mim, por favor, Jorge, ou Jefferson, diga pra nós aí, repetir os valores aí.
2: Digo agora.
0: Pra o pessoal agora já poder adquirir aí, né? O seu ingresso pra curtir essa super festa.
2: Exatamente. Vou passar aqui agora mais uma vez os valores aí. Pra você ver e o ouvinte aí ver e não pode ficar de fora. É, além das três bandas espetaculares, todo esse buffet, 70 garçons servindo, toda aquela irmandade que só
0: estrutura
2: por
0: roda... maravilhosa, né?
2: É, exatamente.
0: De mesas, de cadeiras para você sentar, uma estrutura maravilhosa, banheiros de primeira, tudo.
2: Exatamente.
0: Tudo aqui, maravilhoso.
2: É, Onei, R$660 a casadinha. Então sai o ingresso por 330. Você sabe que não paga uma festa dessa, um valor desse, entendeu? Mas se você também paga em três vezes de 710 e 720 até seis vezes, Ney. Então vai ficar suave para pagar. Vai, nós vamos fechar os festejos de São João. A última festa é a nossa. Então vai estar todo mundo ali naquela confraternização, sabendo que depois dali, só o ano que vem. Então, forró amigo do Dan, sensacional esse ano.
0: Maravilha, Jefferson, um abraço pra você, um abraço pra o Jorge. Sucesso.
1: Também, Ney.
0: Fique à vontade, viu, irmão? Fique à vontade. A GQ FM é parceira lá do Forró Amigos do Dan. E vamos estar aqui trazendo as novidades. O que tiver de novidade lá nos bastidores, pode trazer. Aproveita, manda um abraço lá para doutor Daniel e pro nosso amigo Miro, que eu tenho certeza que tá nos ouvindo lá em Salvador, não é isso?
1: Isso mesmo. E nós vamos mandar um abraço também à Bodega, nosso vereador Bodega.
2: Dona
1: Ele
2: Vilma.
1: Sempre nos ajudou, dona Vilma, Leu. Todo mundo aí presente com a gente.
0: Maravilha! Vou pro rápido intervalo e eu volto daqui a pouquinho com muito mais na melhor.
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4: Virgem Maria, cheia de fé, ensina-nos a crer para fazer de nossa vida a resposta que nos pede a cada instante a palavra do Senhor. Virgem Mãe de Deus, ensina-nos amor, que saibamos implantar em nosso mundo o reinado de teu filho, que se baseia no amor. Nosso trato com Maria nos leva infalivelmente ao trabalho com Deus Pai, com quem ela compartilha a fecundidade, com Deus Filho, que se entregou a ela sem reservas, com Deus Espírito Santo, que a encheu de seu amor. Orar à Virgem é tratar com Deus, com esse Deus uno e trino, que enche totalmente seu imaculado

que é. Estamos unidos para a saudação do Ângelus. Gente, hoje é quarta-feira. Aqui é o Lucas França. E nesse momento está sendo formada em todo o território nacional a Cruzada do Amor Divino. Vamos agora colocar um copo com água sobre a mesa. E nesta água será depositada uma gotinha de luz, de paz, muita saúde e prosperidade para você e toda a sua família. Reze comigo agora. Reze com Lucas França, da GQFM, a oração da Ave Maria. Ave Maria, cheia de graça, o Senhor é convosco. Bendita sois vós entre as mulheres. Bendito é o fruto do vosso ventre, Jesus. Santa Maria, Mãe de Deus, rogai por nós, pecadores, agora e na hora de nossa morte. Amém. Ó Jesus, que dissestes: pedi e recebereis, procurai e achareis, batei a porta e ela se abrirá. Por intermédio de Maria, vossa Mãe Santíssima, eu bato, procuro e vos rogo, que seja a minha prece atendida. Ó Jesus, que dissestes: tudo o que pedires ao Pai em meu nome, ele atenderá. Por intermédio de Maria, nossa Mãe Santíssima, humildemente rogo ao nosso Pai, em vosso nome, que minha oração seja atendida. Ó Jesus, que dissestes: o céu e a terra passarão, mas a minha palavra não passará. Por intermédio de Maria, nossa Mãe Santíssima, confio que minha oração seja ouvida neste momento em que vamos proclamar: meu bom Jesus da Lapa, abençoai-nos. Vamos todos juntos beber desta água, em nome do Pai, do Filho e do Espírito Santo. Amém. Tenham todos uma boa noite. Continue aí, na melhor. Aqui é GQE. E o Lucas França volta amanhã, se Deus quiser. Até lá.

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3: E vamos abrir a Bíblia de hoje em Mateus capítulo 12, verso 37. Você sabia que existe um poder muito grande em suas palavras? Jesus disse assim: porque pelas tuas palavras serás justificado, e também pelas tuas palavras serás condenado. Quando Deus fez o mundo, ele criou o mundo com a palavra. Ele falou. A compreensão de autoridade da nossa palavra é importante. Um certo homem chamado de centurião na Bíblia, uma vez ele chamando Jesus para curar um servo dele, ele disse assim: Senhor, não preciso se ouvir na minha casa não, porque eu também sou homem que tem autoridade, e quando eu mando acontece. Olha o que nível de compreensão de autoridade daquele homem. Ele disse a Jesus: se o Senhor mandar uma palavra, o meu servo sarará. Então tome cuidado com as suas palavras. Você que anda dizendo palavrões, tudo que fala com palavrão na boca, tudo que faz fala com palavrão na boca, cada vez que você fala um palavrão, você atrai um demônio para dentro da sua casa. Tome muito cuidado com isso, porque pelas nossas palavras é que nós teremos nossos resultados.
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Amigos, já estou de volta aqui no Som da Melhor, na sua 89,7 GQ FM. Vamos juntos até às 7 da noite. 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

0: Aqui no Forró Bodoro Melhor, né? Forró Bodoro Melhor que começa pra você às 5 da tarde e vamos aí até às 7 da noite. Às 6 da tarde a gente dá uma pausa pra Hora de Maria, depois retornamos com o Forró Bodoro Melhor. Então aumente o volume do rádio porque continua
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0: 6:18, Mastruz com Leite. Razões. Boa noite pra você.

0: vovô, moro! Antiolou Mastruz com Leite e Razões. Manda uma boa noite especial pra Jason. Tá ligado aqui na melhor. Valeu, Jason. Um abraço pra você, querido. Obrigado pelo carinho. Manda uma boa noite também pro Thiago da Pizza, lá do bairro Curral Novo. Valeu, Thiago da Pizza, aí do bairro Curral Novo. Obrigado pelo carinho. Nino Santos, sucesso absoluto. Tá curtindo a gente também. Obrigado pelo carinho da audiência. Meu amigo Nino Chaveiro. Alô, Nino Chaveiro. Que diz que vai curtir o forró Amigos do Dan, né? Alô, Nino Chaveiro, já se preparando aí, dia 11 de julho, lá no sítio do nosso amigo Daniel, no sítio do Dan, vai estar acontecendo o forró Amigos do Dan, dia 11 de julho, e Nino Chaveiro já comprou seu ingresso, comprou o dele e da digníssima, né? Claro! Um abraço, Nino Chaveiro, volto já já!
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0: 8h35 aqui no Som da Melhor, de volta. O nosso forró Bodó da Melhor. A gente segue com o melhor do forró pra você.
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0: Sequência com o tio Flávio José, se ferrolho e Nitromela. Antes teve Forró Agarradinho, Paulinho Boca de Cantor. Alô, Dízia, grande Dijeão, um abraço pra você, meu querido. E passou um filme aí agora, não foi, Dígia? Quando eu toquei aí o Forró do Agarradinho, era o tema do Forró do Agarrajão. 5 horas da manhã, começava a alvorada, e aí começava já com essa música, Forró do Agarradinho, tô mais apertadinho, é muito melhor. E aí, alvorada, os fogos, e vamos tomar mingau. Mingauzinho de milho, tapioca. Era bom demais, hein, Dija? Abraço pra você, meu grande amigo, irmão de Jean. Também foi criado lá no Agarradinho Bahia. Isso, na terra do Agarrajão. Era bom demais, viu? Maravilha. Manda aqui um alô especial pra dona Valmira, a mãe do Matheus, né? Isso. Um alô especial pra dona Valmira, que dançou com a Sege, né? É, dançou aí a quadrilha, lá na igreja Catedral de Santo Antônio, não foi? Isso, ela dançou ontem, tá toda feliz, né? Um abraço especial pra dona Valmira, beijo, coisa linda, valeu, volto já já.
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0: aqui no Som da Melhor. Faltando 4 minutos, mudou. Faltando 3 minutos para as 7. E você curtindo aí, né? O melhor do forró.
1: Tá todo mundo ligado.

melhor ficando por aqui, viu? Volta, sabe que dia? Sexta-feira. Amanhã é feriado, né? Então, sexta-feira tem mais forró, valor da melhor pra você, viu? Uma ótima noite de quarta-feira pra você, que Deus abençoe, obrigado pelo carinho e vem aí a voz do Brasil. Valeu, gente! Eu já fui!

Judiciário, o Jornal do Senado e da Câmara dos Deputados. A partir das 20 horas, estaremos de volta com a programação que você gosta de ouvir. Até

0: nacional. Isso aqui é um país democrático e soberano.
1: E ainda, mais empresas podem acessar recursos do Plano Brasil Soberano.
2: O programa atende empresas exportadoras que tiveram impacto com tarifa norte-americana ou conflitos no Oriente Médio. Cláudio Mário Carvalho.
3: A portaria reduziu de 5% para 1% o impacto mínimo no faturamento bruto exigido para que exportadores e fornecedores tenham acesso às linhas de crédito.
1: Você vai ouvir também vacina contra pneumonia e meningite.
2: A Pneumovinte já está sendo distribuída a estados e municípios para ampliar a proteção a crianças de 2 meses a 4 anos.
1: Imunização deve ter início na segunda quinzena de junho.
2: Hoje, na apresentação da Voz do Brasil, Mariana Jungmann e Luciano Seixas.
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2: Avanços nas áreas social, econômica e melhorias para as famílias brasileiras.
1: O presidente Lula realizou uma reunião ministerial e foi apresentado um balanço das ações do governo.
2: O presidente disse que espera realizar novas entregas até o mês de julho e ressaltou a soberania do país.
1: O editor Nazi Brum acompanhou a reunião e traz os detalhes para a gente ao vivo. Boa noite, Nazi.
4: Olá, boa noite, Mariana, boa noite, Luciano e os ouvintes da Voz do Brasil. Olha, nessa reunião ministerial foram apresentadas as ações do governo e como isso se refletiu na melhoria de vida para a população brasileira. O presidente Lula iniciou o discurso e foi o primeiro a destacar que pela primeira vez o Brasil atingiu o índice de desenvolvimento humano no patamar de muito alto. O IDH é medido pelas Nações Unidas para avaliar a qualidade de vida e o desenvolvimento de uma população.
2: Nazi, que outros avanços foram destacados nesse balanço do governo?
0: Bom, é um motivo de regozijo para todos nós saber que o Brasil atingiu a sua maior performance na questão do IDH. Não é que a gente tem um melhor. A gente hoje faz parte de um núcleo de países que são países de ponta em questão de qualidade de vida do povo.
2: Vamos lá então, Nazi. Que outros avanços foram destacados nesse balanço do governo?
4: Olha, Luciano, o governo do Brasil focou nas ações implementadas nos últimos meses. Entre os destaques, a aprovação do fim da escala 6x1 na Câmara dos Deputados e o fim da chamada taxa das blusinhas e imposto de importação para produtos de até $50. Na área social, a construção de 138 novas creches e a entrega de 31 mil cisternas pelo país. Na saúde, o programa agora tem especialistas, que já chegou a 52% dos municípios. E o programa Gás do Povo, que alcança todos os municípios, beneficiando 15 milhões de famílias. A ministra da Casa Civil, Miriam Belchior, destacou o lançamento do Move Aplicativos, que já registrou 740 mil motoristas de aplicativos e taxistas interessados no financiamento do carro novo em condições vantajosas. A ministra também citou o Novo Desenrola.
5: O Novo Desenrola Brasil Famílias, com 24 dias de operação, já renegociou 1.400.000 operações com descontos de 85% na dívida original. De 20 bilhões, a dívida caiu para menos de 3 bilhões para essas famílias.
1: O ministro da Fazenda, Nazi, Dario Durigan, também fez um balanço, né, durante a reunião. O que que a gente pode destacar?
4: Olha, Mariana, o ministro da Fazenda, Dario Durigan, fez um balanço positivo, citando a criação de 5 milhões de empregos desde 2023, com o aumento de renda do trabalhador. O ministro ressaltou ainda que o crescimento do país superou as expectativas e que os brasileiros estão pagando menos impostos. Lembrando que o governo isentou o pagamento do imposto de renda para quem recebe até R$5.000 por mês. Vamos ouvir o que ele disse.
6: Por isso que nós acertamos as contas do país, colocando o pobre no orçamento e cobrando de quem tem capacidade econômica. Quem hoje vive de salário paga menos tributo. E quem tem fundo offshore, quem é dono de bet, hoje paga pela primeira vez tributo no país, o que é muito devido, o que é muito justo.
4: Olha, o presidente Lula também aproveitou a reunião ministerial para falar sobre os Estados Unidos indicarem que vão impor uma taxa de 25% a produtos brasileiros. Lula lembrou que o governo, mais uma vez, vai adotar o caminho do diálogo, sem abrir mão da soberania do país em nenhum momento nesse processo.
0: dos Estados Unidos quer problema, ele tem o direito de não querer. Agora nós não vamos ficar chorando, nós vamos procurar outros parceiros. Se ele não quer comprar, a gente vai vender para quem quiser comprar. Se não quiser investir aqui, nós vamos procurar outro. O que tem que saber é que o Brasil é dono do seu nariz. Isso aqui é um país democrático e soberano. E por conta dessa soberania, nós faremos tudo o que for necessário. Nós queremos respeitar todo mundo, mas nós também queremos respeito.
2: E sobre as próximas ações do governo, o que, é que foi divulgado na reunião, Nazi?
4: Luciano, muitas entregas estão previstas para as próximas semanas. A gente pode citar um novo plano para o combate ao feminicídio, uma nova fase do programa Desenrola, para pessoas que estão com os pagamentos em dia, não caiam na inadimplência. E o Move Motos, uma nova modalidade de linha de crédito voltada para motociclistas que trabalham com aplicativos de entregas e transporte. Mariana, Luciano.
1: Nazi, obrigada pelas suas informações ao vivo.
2: O governo do Brasil manifestou hoje profunda discordância da conclusão dos Estados Unidos de que a pecuária brasileira utilizaria trabalho forçado em sua produção.
1: A investigação da seção 301 foi concluída pelo governo norte-americano para apurar situações de concorrência desleal praticada por países com os quais os Estados Unidos têm parceria comercial, entre eles o Brasil.
2: As conclusões dela vêm sendo utilizadas para justificar a aplicação de tarifas de importação sobre produtos desses países.
1: O Brasil considerou absurda a conclusão e destacou que a Organização Internacional do Trabalho reconhece o Brasil há décadas como referência no combate a práticas que violam a dignidade dos trabalhadores.
2: Por meio de nota, o governo brasileiro disse ainda esperar que as recomendações de taxação dos produtos brasileiros não sejam efetivadas e que atuará para reduzir danos que venham a ser causados à economia, aos empregos e à renda dos brasileiros.
1: Mas empresas brasileiras vão poder acessar os recursos do Plano Brasil Soberano.
2: O programa foi criado para minimizar os impactos das tarifas impostas pelos Estados Unidos ou aos conflitos no Oriente Médio.
3: A portaria publicada pelos Ministérios da Fazenda e do Desenvolvimento, Indústria, Comércio e Serviços reduziu de 5% para 1% o impacto mínimo no faturamento bruto, exigido para que exportadores e fornecedores afetados pelas tarifas impostas pelos Estados Unidos ou pelos conflitos no Oriente Médio tenham acesso às linhas de crédito. As solicitações vão poder ser feitas a partir da próxima segunda-feira, dia 8, no site ws.bnds.gov.br/elegibilidade-brasil-soberano. A medida beneficia empresas de setores como aço, cobre, alumínio, automotivo e moveleiro, além de exportadoras que mantêm relações comerciais com países do Oriente Médio. Segundo o governo, a iniciativa busca proteger a produção nacional e preservar empregos diante das incertezas do cenário internacional. O Plano Brasil Soberano oferece financiamento para capital de giro, produção voltada à exportação, compra de máquinas e equipamentos, ampliação da capacidade produtiva e inovação tecnológica. De acordo com o BNDES, o programa já recebeu pedidos que somam 6,5 bilhões de reais, dos quais 1,6 bilhão de reais já foi aprovado. Claudimário Carvalho, para a Voz do Brasil.
1: Os estados e municípios brasileiros já começaram a receber as doses da vacina Pneumovinte, que será introduzida no SUS, ampliando a proteção contra doenças como pneumonia e meningite.
2: O público principal dessa vacina são bebês e crianças de 2 meses até 4 anos de idade.
1: O uso novo do imunizante nos postos vai começar na segunda quinzena desse mês.
2: Também hoje foram firmados novos contratos de financiamento para entidades filantrópicas, como as Santas Casas.
5: Estados e municípios já começaram a receber as doses da vacina pneumocócica conjugada 20 valente, a Pneumovinte. O imunizante protege contra 20 sorotipos da bactéria causadora de infecções, como pneumonia e meningite. É o dobro da proteção da Pneumo 10, que hoje é oferecida no Sistema Único de Saúde e que será substituída gradualmente. O início da vacinação está previsto para ocorrer na segunda quinzena de junho, como anunciou o ministro da Saúde, Alexandre Padilha.
7: Mais ou menos 6 milhões e 100 mil doses sendo distribuídas já, já uma parte já chegou, inclusive nos estados e municípios. Estão programando o início, chamando a população para iniciar, procurar a unidade de base de saúde a partir do começo da segunda quinzena de junho, a partir de 15 de junho. Essa ação já nas unidades de base de saúde, nós vamos fazer, como sempre, uma ação aí na unidade básica de saúde para reforçar.
8: Também nesta quarta-feira foram assinados 8 novos contratos da linha de crédito Caixa Hospitais FGTS, somando R$800 milhões. O recurso vai atender hospitais e entidades filantrópicas conveniados ao SUS, como a Santa Casa de São Paulo. O vice-presidente Geraldo Alckmin explicou que, com as condições facilitadas do crédito, esses hospitais vão continuar reforçando o atendimento no país.
9: São hospitais que não têm fim lucrativo, que atendem o SUS, inclusive a alta complexidade. Em dificuldade financeira, muitos deles. Então, a boa notícia é que os juros, como pode utilizar recurso do FGTS, caiu de mais de 20% para 11%, e as Santas Casas e hospitais podem ter uma saúde financeira melhor, ampliar os seus serviços, atender bem a população do SUS.
8: O uso de recursos do FGTS para esses hospitais foi autorizado pelo presidente Lula no início do ano. O objetivo é socorrer algumas dessas entidades que enfrentam dificuldades financeiras. Ao todo, são R$4 bilhões para refinanciamento, alívio de dívidas e capital de giro até 2030, com taxas de juros reduzidas e prazos de até 180 meses. O valor contratado até agora já passa de R$1,6 bilhões. Reportagem Gabriela Noronha.
1: E a gente segue falando de saúde, porque existe uma substância que também funciona como uma vacina natural para bebês. É o leite humano.
2: Pois é, através dele a mulher passa ao bebê anticorpos e proteção contra doenças, além da nutrição tão necessária nos primeiros meses de vida.
1: Mas nem sempre a amamentação mãe e bebê é possível, e nesses casos as crianças recém-nascidas precisam de leite doado.
2: Para garantir que eles tenham acesso a esse alimento natural tão poderoso, o Ministério da Saúde lançou uma campanha para estimular a doação.
1: O Brasil tem a maior rede pública de bancos de leite humano do mundo. O leite é destinado a todos os bebês que precisam desse auxílio, em especial os prematuros e de baixo peso, internados em UTIs neonatais. Nos últimos 5 anos, mais de 4 milhões de recém-nascidos foram beneficiados pelas doações coletadas nos mais de 300 bancos de leite de todo o Brasil. E para que outras mães se tornem doadoras, o Ministério da Saúde lançou uma campanha nacional de incentivo à doação.
10: Para bebês prematuros e de baixo peso, internados nas unidades neonatais, o leite humano é muito mais que alimento. É nutrição, imunidade e mais chance de recuperação. Quando você doa esse leite para o banco de leite humano, entra em uma rede de cuidado e chega a quem mais precisa. Doação de leite humano. Solidariedade que nutre, vida que cresce.
1: A coordenadora da Rede Brasileira de Bancos de Leite Humano, Daniela Aparecida da Silva, explica quem pode doar.
11: Para ser doadora, ela precisa estar amamentando e produzindo uma quantidade excedente do que o seu filho consome. Então ela entra em contato com o banco de leite e ali ela faz a inscrição dela como doadora. E ela vai ter que apresentar os últimos exames realizados no pré-natal, os exames de sangue mesmo, e também responder um questionário que é justo sobre isso.
1: E uma pequena quantidade de leite pode transformar a vida de uma mãe e de um bebê. É o que garante a coordenadora das políticas de aleitamento materno da Secretaria de Saúde do Distrito Federal, Maria das Graças Rodrigues.
12: A quantidade que ele precisa é mínima, é pouquinho. É um ato de solidariedade, porque eu tô pensando em outra pessoa que às vezes eu nem conheço, ela tá levando saúde para ele. Quando esse bebê recebe o leite dessa mulher, esse neném tá livre de infecções, ele tá melhorando a imunidade, esse bebê tá se recuperando mais rápido.
1: Para saber qual banco de leite mais perto da sua casa, você pode ligar no número 136 do Ministério da Saúde. Reportagem Graziele Bezerra. E cerca de 3 mil doulas profissionais que oferecem assistência às gestantes conquistaram o reconhecimento da atuação no Brasil.
2: A lei que regulamenta a atividade garante o acompanhamento em hospitais públicos e privados.
1: Agora, o governo quer ampliar esse atendimento no Sistema Único de Saúde.
13: A gestação e o parto representam momentos marcantes na vida de muitas mulheres. Julie já está na reta final da gravidez. Conta com o apoio de uma doula, profissional que oferece assistência à gestante, contribuindo para o bem-estar da mãe e do bebê.
14: Toda dúvida eu tiro com ela. Eu quero saber alguma coisa, eu tô sentindo alguma dor, eu pergunto para ela se é normal.
13: A doula de Julie, Gabriela Santos, fala da importância da grávida ser acompanhada por essa profissional durante o período de gestação.
15: Ser doula é acolhimento, é você instruir e você estar ali com o apoio de uma mulher que está trazendo uma nova vida ao mundo.
13: Agora, a proposta do governo federal é ampliar esse atendimento também no SUS. Recentemente, o presidente Lula sancionou lei que regulamenta a profissão de doula no país. Com recente marco, as mulheres passam a ter o direito garantido de serem acompanhadas por doulas em qualquer maternidade. Para formar e capacitar mais doulas a atuarem no Sistema Único de Saúde, o governo do Brasil anunciou investimentos de cerca de 3 milhões de reais para qualificação dessas profissionais na rede pública. O secretário de Gestão do Trabalho e da Educação na Saúde, Felipe Proenço, explica sobre a estratégia nacional e como os recursos vão ser utilizados.
16: É um investimento do Ministério da Saúde, vai ser repassado para as instituições que têm experiência e com isso a gente mobiliza tanto as escolas de saúde do SUS quanto as universidades para que possam realizar essa formação e com isso tenhamos mais doulas.
13: Segundo o secretário Felipe Proenço, para receber os recursos federais e formar novas doulas, estados e municípios precisam apresentar propostas ao Ministério da Saúde. Reportagem Cleide Lopes.
2: Nesta quinta-feira é Corpus Christi e a expectativa é de movimento intenso nas rodovias em mais um feriado prolongado.
1: Com o aumento do fluxo, a Polícia Rodoviária Federal reforça o policiamento até o próximo domingo, com foco na prevenção de acidentes.
2: De acordo com Estênio Pires, coordenador-geral de segurança viária da PRF, os motoristas devem estar atentos às condições do trânsito.
17: Três fatores que nos preocupam muito é a ultrapassagem, é muitas vezes até em local permitido, mas não com tempo hábil para concluir a manobra, ocasionando o tipo de acidente que mais mata nas rodovias federais, que é a colisão frontal. O outro fator é o excesso de velocidade e o terceiro fator, a alcoolemia. Vários desses acidentes, nós temos a soma desses três fatores.
1: A PRF também vai intensificar a fiscalização em ônibus, micro-ônibus e vans nesse feriado.
2: Isso porque as rodovias federais registraram um aumento de cerca de 8% nos acidentes de trânsito envolvendo o transporte de passageiros.
1: Serão observados os documentos dos motoristas e dos veículos, o estado de conservação dos veículos e a forma como os passageiros são transportados.
2: Reforçando que a empresa de transporte de passageiros só pode exercer essa atividade após autorização da ANTT, a Agência Nacional de Transportes Terrestres.
1: Apoio à pesquisa nas cadeias produtivas da Amazônia, como açaí, cacau e babaçu.
2: Para isso, o governo do Brasil vai aplicar 150 milhões de reais do Fundo Amazônia em projetos de desenvolvimento e inovação do setor.
18: O governo do Brasil anunciou um investimento de 150 milhões de reais para o programa Desafios da Amazônia. O programa visa estimular projetos de pesquisa, desenvolvimento e inovação que tragam soluções para as cadeias socioprodutivas da Amazônia Legal. O investimento será feito com recursos do Fundo Amazônia, administrado pelo BNDES, o Banco Nacional de Desenvolvimento Econômico e Social, e coordenado pelo Ministério do Meio Ambiente e Mudança do Clima, em parceria com o Ministério da Ciência, Tecnologia e Inovação. No primeiro edital, os recursos destinados ao programa vão apoiar o desenvolvimento de soluções tecnológicas para as cadeias do açaí, cacau, castanha, cupuaçu e pescado. O superintendente da área de meio ambiente do BNDES, Nabil Kadri, aponta quais são os resultados esperados.
19: Essa iniciativa é uma iniciativa que visa fortalecer as redes de pesquisa e inovação em todos os estados da Amazônia brasileira. A gente pretende aprovar e apoiar 36 soluções tecnológicas para melhorar a tecnologia em cadeias produtivas de produtos da biodiversidade amazônica. São mais de 630 pesquisadores envolvidos nessa iniciativa, com bolsas de pesquisa e mais de 32 universidades e institutos públicos podendo ser beneficiados.
18: Os projetos deverão ser liderados por instituições de ciência e tecnologia da Amazônia Legal, mas podem reunir organizações de todo o Brasil. Poderão participar universidades públicas e privadas sem fins lucrativos, instituições de pesquisa e institutos federais, em parceria com associações comunitárias e cooperativas. Reportagem André de Barros Lima.
1: A partir de agora, famílias que recebem o Bolsa Família não perdem o benefício quando solicitarem o BPC.
20: O pagamento continua enquanto é feita a análise do pedido ao INSS.
21: Famílias em situação de vulnerabilidade social que solicitarem o benefício de prestação continuada, o BPC, podem receber o Bolsa Família durante todo o período de análise do pedido pelo INSS, o Instituto Nacional do Seguro Social. A mudança evita que os beneficiários precisem deixar o programa de transferência de renda antes da decisão sobre o BPC. Até então, muitas famílias eram obrigadas a pedir o desligamento do Bolsa Família porque o valor recebido podia elevar a renda familiar acima do limite exigido para acesso ao benefício assistencial. Com a nova medida, o desligamento do Bolsa Família só acontece se o BPC for concedido ao final do processo. Nesse caso, o INSS comunica a decisão ao Ministério do Desenvolvimento e Assistência Social, Família e Combate à Fome, que interrompe o pagamento do programa. Os beneficiários continuam tendo direito aos valores retroativos do BPC desde a data do requerimento, com possibilidade de compensação dos recursos pagos pelo Bolsa Família durante a análise do pedido. Para mais informações, acesse gov.br/mds. Raquel Mariano, para a Voz do Brasil.
1: Mais de 246 mil famílias de baixa renda já receberam antenas parabólicas digitais gratuitas por meio do programa Brasil Antenado.
20: A iniciativa atende moradores inscritos no CAD Único que vivem em municípios com baixa ou nenhuma cobertura de televisão.
1: A ação contempla 323 municípios de 16 estados e pode beneficiar cerca de 650 mil famílias.
20: Com a nova antena, os moradores passam a ter acesso à televisão aberta com melhor qualidade de som e imagem e a mais de 100 canais gratuitos.
1: As famílias que moram nas cidades atendidas podem solicitar o kit gratuitamente pelo telefone 0800-729-2404 ou pelo site do programa brasilantenado.org.br.
20: O serviço inclui tanto o fornecimento quanto a instalação da antena digital sem custo para os beneficiários.
1: E essas foram as notícias do Governo do Brasil.
20: Uma realização da Secretaria de Comunicação Social da Presidência da República.
1: Com produção da empresa Brasil de Comunicação.
20: Fique agora com o Minuto do TCU. Em seguida, as notícias do Poder Judiciário e do Congresso Nacional. Lembramos que amanhã, dia de Corpus Christi, não tem Voz do Brasil. Boa noite.
1: A gente volta sexta-feira. Bom descanso. Até lá.
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24: 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Em todo o país, foram encontradas quase 230 ações com propostas semelhantes ao Bolsa Família. Um dos maiores problemas está na falta de integração de dados com o CadÚnico. 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
0: Na prática, isso significa que os entes federativos frequentemente não conseguem saber de maneira integrada quem está recebendo benefícios, quanto está recebendo e se há acúmulo indevido ou ausência de proteção social.
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23: 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Você vai ouvir agora notícias do Poder Judiciário.
3: STF invalida a idade mínima para a aposentadoria especial em atividades insalubres.
4: TSE mantém inelegibilidade do ex-governador do Rio de Janeiro, Cláudio Castro.
3: Consulta pública sobre o desempenho da Justiça do Trabalho vai até sexta-feira.
4: Boa noite, eu sou Marcela Luiza.
3: E eu sou Walter Lima.
4: O Supremo Tribunal Federal, por maioria, considerou inconstitucional a exigência de idade mínima para aposentadoria especial em atividade insalubre.
3: A corte, no entanto, manteve o fim da conversão de tempo especial em comum e a nova regra de cálculo do benefício. Marta Ferreira.
5: A Confederação Nacional dos Trabalhadores da Indústria questiona dispositivos da reforma da Previdência que passaram a exigir idade mínima para aposentadoria especial e vedaram a conversão de tempo especial em tempo comum para períodos posteriores à promulgação da emenda.
6: Por maioria, o plenário decidiu que é inconstitucional a idade mínima criada pela reforma da Previdência, mas manteve a validade da proibição da conversão do tempo especial em comum e da nova forma de cálculo do benefício.
4: Motoristas e cobradores de ônibus e motoristas de caminhão podem ter direito à aposentadoria especial.
3: Esse entendimento é do STJ. Fátima Uchoa.
25: A tese firmada pela primeira sessão do STJ deve ser seguida por juízes e tribunais de todo o país. O INSS defendeu que após a Lei 9.032 de 95 não seria mais possível conceder aposentadoria especial a motoristas e cobradores de ônibus e a motoristas de caminhão por causa da profissão, pois teria de ser comprovada a exposição a agentes nocivos químicos, físicos ou biológicos e que não há previsão expressa sobre o caráter penoso da atividade. Porém, segundo o relator ministro Gurgel de Faria, o regulamento da Previdência não exclui esses trabalhadores do benefício, mas cabe a cada um demonstrar que exerceu atividade com riscos à saúde ou integridade física.
4: TSE mantém inelegibilidade de Cláudio Castro, ex-governador do Rio.
3: Ele foi condenado

0: o prazo para quem quiser participar da consulta pública da Justiça do Trabalho.
1: Você pode ajudar o Judiciário a desempenhar melhor suas funções em todo o país. Larissa Batista.
2: Até sexta-feira, você pode dar a sua opinião sobre o que deve ser prioridade da Justiça do Trabalho para os próximos anos. Você pode, por exemplo, dizer o que pensa sobre a forma como a Justiça do Trabalho atua e como poderia melhorar. Será que os processos são analisados com agilidade? É fácil ter acesso aos serviços da Justiça do Trabalho? Em qualquer lugar do país, o trabalhador ou a trabalhadora deve conseguir esse atendimento. Mas será que ele acontece? Se você tem alguma sugestão, essa é a chance de fazer a Justiça do Trabalho se tornar cada vez mais um meio seguro de cuidar das relações trabalhistas. Então, acesse tst.jus.br e participe.
0: Justiça condena motorista por transporte de cocaína em carga de carne em Goiás.
1: A denúncia foi apresentada pelo MPF, Vanessa Pereira.
3: Os mais de 529 quilos de cocaína, avaliados em cerca de 37 milhões de reais, estavam escondidos em meio à carga de carne bovina que utilizava selos adulterados para simular a regularidade do transporte. Além disso, a droga exibia marcas de consórcios internacionais. O motorista do caminhão foi condenado a 10 anos de prisão e pagamento de multa por tráfico transnacional de drogas e uso de lacres com selos de Serviço de Inspeção Federal falsificados.
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0: Uma boa noite.
1: E até sexta-feira.
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0: sou Paula Groba.
1: E eu sou Humberto Pinheiro.
0: E estes são os destaques de hoje do Jornal do Senado, que começa agora.
1: Presidente do Senado anuncia sessão de esforço concentrado na próxima semana.
0: Proposta pode acabar com financiamento de conteúdos online de ódio e misoginia.
1: Sancionada lei da Copa do Mundo Feminina.
0: Boa noite.
1: Boa noite.
0: Falta pouco mais de um ano para o Brasil receber pela primeira vez a Copa do Mundo de Futebol Feminino e as regras para a realização do torneio já estão definidas.
1: Uma lei sancionada pelo presidente da República estabelece responsabilidades do governo, garante direitos à FIFA e prevê até indenizações para jogadoras que participaram de edições anteriores da competição. Repórter Bruno Lourenço.
2: O Poder Executivo sancionou a lei que estabelece as regras para viabilizar a realização da Copa do Mundo de Futebol Feminino, que ocorrerá de 24 de junho a 25 de julho de 2027 no Brasil. O texto trata da venda de ingressos, da decretação de feriado nacional em dias de jogos da equipe brasileira, proteção de direitos autorais, regras para captação e distribuição de imagens do campeonato e garantias aos torcedores e profissionais, como a facilitação para obtenção de vistos temporários, de turismo e de trabalho. A ex-jogadora Formiga, que defendeu a seleção em 7 Copas do Mundo e 7 Olimpíadas, torce pelo sucesso do evento e das atletas.
3: E que o ano que vem possamos comemorar tanto quanto esse ano e que as duas taças fiquem no Brasil, né? E desse ano venha e que a outra fique e que possamos cada vez mais evoluir em questão a respeito de nós mulheres, que possamos mudar a mentalidade que existe hoje de pessoas achando que ainda não somos capazes, né?
2: A lei também prevê o pagamento de R$500 mil às jogadoras que representaram o Brasil na primeira edição da Copa do Mundo Feminina em 1991 e do primeiro torneio global feminino organizado pela FIFA em 1988. A presidente da Comissão de Esporte do Senado, senadora Leila Barros, do PDT do Distrito Federal, defendeu a premiação.
4: O futebol feminino brasileiro carrega marcas profundas de proibição estatal e de preconceito social. A proibição perdurou por 4 décadas, sendo formalmente revogada apenas em 1979. As atletas que persistiram em sua paixão pelo esporte, durante e após a proibição, são pioneiras em sentido pleno. E a elas, o Estado brasileiro deve não apenas reconhecimento, mas reparação.
2: 8 capitais brasileiras vão receber.

0: jogos da Copa do Mundo de Futebol Feminino: Belo Horizonte, Brasília, Fortaleza, Porto Alegre, Recife, Rio de Janeiro, Salvador e São Paulo.
1: E o Comitê Olímpico do Brasil, responsável pela participação do país nos Jogos Olímpicos e em outras competições internacionais, teve seus 112 anos celebrados em sessão solene do Congresso Nacional.
2: Durante a sessão especial, o presidente do COB, Marco Antônio Laporta, destacou avanços na legislação que fortaleceram o esporte olímpico brasileiro. Repórter Rodrigo Rezende.
3: Em 8 de junho de 1914, foi fundado o Comitê Olímpico do Brasil. A organização foi homenageada em sessão solene do Congresso Nacional. A senadora Leila Barros, do PDT do Distrito Federal, ressaltou o pioneirismo da organização esportiva brasileira.
4: O Comitê Olímpico do Brasil foi o primeiro Comitê Olímpico Nacional da América do Sul. Desde então, sua trajetória acompanha a própria evolução do esporte brasileiro, desde os primeiros passos da organização esportiva nacional até a consolidação do Brasil como uma potência olímpica reconhecida internacionalmente.
3: O presidente do COB, Marco Antônio Laporta, lembrou os avanços legislativos que permitiram mais investimentos no esporte olímpico brasileiro, como a destinação de recursos das loterias ao setor. A sessão solene contou com a presença de diversos atletas, entre eles Miraildes Maciel Mota, ou Formiga, jogadora do futebol feminino que disputou 7 Olimpíadas com a conquista de 2 medalhas de prata. Formiga ressaltou que a qualificação para uma edição de uma Olimpíada já é a coroação para a carreira de muitos esportistas.
5: Então eu espero que as pessoas tenham consciência que chegar não é fácil. Conquistar uma medalha também não é, né? Que tem adversários ali que não são fáceis. Mas quando conseguimos o passaporte para chegar a uma Olimpíada, já é uma glória, já é uma grande conquista.
3: Leila Barros afirmou durante a sessão solene que os congressistas devem se debruçar nas próximas semanas sobre projetos ligados ao esporte. Caso da derrubada do veto sobre a isenção de impostos de importação para equipamentos esportivos e a criação da Universidade do Esporte.
1: O presidente do Senado, Davi Alcolumbre, anunciou um esforço concentrado para acelerar a votação de matérias pendentes.
2: A primeira delas já tem data para ser analisada: a indicação do novo Corregedor Nacional de Justiça. Repórter Douglas Castilho.
6: O esforço concentrado é um período em que ocorrem sessões para discussão e votação de proposições, podendo ser dispensado o tempo dos discursos dos parlamentares. A votação do nome de Benedito Gonçalves para corregedor do CNJ é a única pauta definida até o momento. Os senadores Stevenson Valentim, do Podemos do Rio Grande do Norte, e Paulo Paim, do PT do Rio Grande do Sul, questionaram o presidente do Senado sobre a proposta de emenda à Constituição que acaba com a escala 6-1. PEC recentemente aprovada na Câmara dos Deputados. Mas Davi Alcolumbre disse que o tema precisa de um debate mais aprofundado e não deve fazer parte do esforço concentrado.
7: Então não é razoável que a Câmara dos Deputados passe 5 meses debatendo um assunto muito relevante para o Brasil, para o povo brasileiro e para a nação, e também para os trabalhadores e para os empreendedores, e o Senado Federal seja obrigado a carimbar um texto aprovado na Câmara.
6: Os demais itens da pauta do esforço concentrado serão definidos pela presidência do Senado em acordo com as lideranças partidárias. Quanto ao fim da escala 6-1, também está em análise a proposta do senador Rogério Marinho, do PL do Rio Grande do Norte, que prevê a possibilidade de os empregados negociarem a jornada de trabalho com os patrões, sem um limite máximo de horas.
1: E o senador Cleitinho, do Republicanos de Minas Gerais, defendeu uma votação célere para o fim da escala 6-1, apesar de várias propostas já terem sido apresentadas com o mesmo objetivo. O parlamentar defendeu a votação do texto já aprovado pela Câmara dos Deputados para acelerar a mudança na legislação.
2: Na avaliação de Cleitinho, a medida deve avançar rapidamente no Senado, passando pelas comissões e sendo levada ao plenário o quanto antes. O parlamentar ressalta que a redução da jornada atende a uma demanda dos trabalhadores e, por isso, deve ser analisada com prioridade para o benefício da população.
8: Tudo que é pro povo, acho que tem que andar mais rápido. Passa nas comissões mais rápido possível, porque eu tenho certeza que se fosse algum tipo de aumento em benefício da classe política, não demorava 5 meses, não. Então espero que seja o mais rápido possível aqui, porque o povo espera.
1: Já o senador Carlos Portinho, do PL do Rio de Janeiro, é favorável que a proposta seja amplamente debatida no Senado antes da votação. De acordo com ele, por se tratar de uma medida com impacto para trabalhadores, empresas e para o futuro do país, é necessário ouvir representantes de diferentes setores e sanar dúvidas sobre os efeitos da redução da jornada.
2: Portinho destacou que a discussão deve buscar equilíbrio entre os interesses dos trabalhadores e dos empregadores, de forma a evitar prejuízos tanto para a geração de empregos quanto para a atividade produtiva.
9: O que eu tenho cobrado aqui é que essa discussão ela passe nas comissões, sejam feitas audiências públicas, tem que estar o sindicato dos trabalhadores aqui, da mesma maneira que tem que estar os representantes do setor produtivo. É o que a gente quer discutir. Discutir é importante, é o trabalho do parlamentar.
1: Ganhar dinheiro com desinformação, discursos de ódio e ataques às mulheres pode passar a ser proibido.
2: Um projeto em análise no Senado quer impedir que conteúdos desse tipo sejam remunerados nas plataformas digitais. Repórter Marcela Cunha.
10: O projeto altera o Marco Civil da Internet para bloquear o dinheiro com publicações de conteúdos que ataquem abertamente as mulheres, criando riscos reais de violência ou discriminação, mesmo antes de uma decisão da justiça. Se a rede social for negligente e permitir que usuários continuem lucrando com conteúdos que já tenham sido considerados criminosos, também poderá ser punida. A autora, senadora Augusta Brito, do PT do Ceará, lembra que hoje esse tipo de violência também impulsionada pelo interesse financeiro e reforça que a ideia é impedir que a liberdade de expressão seja usada como justificativa para a violência.
11: Esse projeto não censura ninguém, ele apenas afirma que ódio e mentira não podem ser premiados com dinheiro, sem confundir isso com opinião, crítica, ironia, sátira ou debate legítimo.
10: O texto define discurso de ódio, misoginia e desinformação e estabelece regras para a defesa do responsável pela publicação, que será avisado em até 48 horas e terá o direito de apresentar uma defesa para tentar recuperar o valor.
2: Edição de Paula Groba e trabalhos técnicos Eliseu Caires. O Jornal do Senado fica por aqui. Acompanhe agora as notícias da Câmara dos Deputados. Boa noite.
1: Boa noite e um bom feriado.
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13: Comissão aprova manutenção de merenda escolar durante calamidades.
14: Avança projeto que proíbe a distinção de gênero entre PM e bombeiros.
13: Projeto dificulta fechamento de salas para educação de jovens e adultos.
14: Boa noite. Avança na Câmara a proposta que estabelece condições mais rigorosas para fechamento de turmas de educação de jovens e adultos. Acompanhe na reportagem de Luiz Cláudio Canuto.
15: A Comissão de Educação da Câmara aprovou o projeto que estabelece condições mais rigorosas para o fechamento de turmas presenciais na rede pública para a educação de jovens e adultos. Segundo o projeto, para fechar turmas, deve haver justificativa do órgão responsável pela gestão da educação, o diagnóstico do impacto da ação e uma manifestação da comunidade escolar e do Ministério Público. A proposta muda a Lei de Diretrizes e Bases da Educação Nacional. O texto do deputado Helder Salomão, do PT do Espírito Santo, foi aprovado conforme o parecer do relator, deputado Luiz Lima, do Novo do Rio de Janeiro. Lima afirma que a educação de jovens e adultos atende a um princípio da Constituição e expressa a garantia do direito à educação.
16: A gente ainda tem um percentual entre 25% e 30% de pessoas que passaram de 20 anos, que têm muita dificuldade com leitura, de compreensão de texto, e essas pessoas também ficam fora do mercado de trabalho. E esse projeto é extremamente meritório, porque facilita e avisa essas pessoas e comunica, faz com que as secretarias de educação municipal e estadual comuniquem às pessoas adultas do nosso país que é direito sim ela reingressar à sala de aula para ela aprender a ler, aprender a escrever de forma correta, melhorando a autoestima dessas pessoas.
15: O relator cita dados do IBGE de 2023, segundo os quais a taxa de alfabetização de brasileiros com 15 anos ou mais era de 94,6%, mas entre a população rural era pouco mais de 85%. Aproximadamente 11 milhões de pessoas entre 18 e 29 anos de idade ainda não completaram o ensino médio. O projeto que estabelece condições prévias para o fechamento de turmas presenciais de educação de jovens e adultos na rede pública vai ser analisado agora pela Comissão de Constituição e Justiça. Para virar lei, precisa ser aprovado pelos deputados e senadores. Da Rádio Câmara de Brasília, Luiz Cláudio Canuto.
12: Educação.
13: Comissão aprova proposta que prevê manutenção de merenda escolar em caso de calamidade pública. A repórter Mônica Tati tem os detalhes.
17: A alimentação escolar poderá ser garantida mesmo em caso de situação de emergência ou estado de calamidade pública reconhecida ou decretada pelo governo federal. É o que prevê projeto aprovado pela Comissão de Educação da Câmara, como explica a relatora, a deputada Sâmia Bonfim, do PSOL de São Paulo.
18: É sabido que, no período letivo, a merenda escolar eventualmente é a única refeição dos educandos mais vulneráveis economicamente. Dessa forma, fazendo justiça às proposições pertinentes, todas elas certamente motivadas pela recente experiência de paralisação das escolas e de aumento da vulnerabilidade das famílias dos estudantes mais pobres, somos pela aprovação do projeto principal.
17: O texto da deputada Sâmia Bonfim também estabelece que se as refeições não puderem ser feitas no ambiente escolar, será garantida a entrega de cestas básicas para as famílias dos alunos que estejam inscritas no Cadastro Único do Governo Federal. O projeto, que prevê a garantia de merenda escolar em caso de situação de emergência ou de calamidade pública, ainda tem que ser votado por mais 3 comissões da Câmara. Se for aprovado em todas, pode seguir direto para a votação no Senado. Da Rádio Câmara de Brasília, Mônica Tati.
12: Relações Exteriores.
14: Sargento Faur, do PL do Paraná, rebate acusações de que integrantes da oposição teriam atuado junto aos Estados Unidos para incentivar o aumento das tarifas contra produtos brasileiros. Ele afirma que defende a busca do diálogo para evitar medidas que prejudiquem o país.
13: Sargento Faur também apoia a classificação de facções criminosas brasileiras como organizações terroristas. O parlamentar avalia que a medida contribui para a efetividade do enfrentamento ao PCC e ao Comando Vermelho.
14: Tadeu Venere, do PT do Paraná, critica a atuação da oposição no caso das tarifas dos Estados Unidos sobre produtos brasileiros. Para ele, houve estímulo a medidas comerciais contra o Brasil. O deputado considera que a articulação externa tenta desgastar o governo federal.
13: Tadeu Venere contesta a tentativa de relacionar o aumento das tarifas apenas a decisões soberanas do governo dos Estados Unidos. O legislador defende a via diplomática e cobra explicações de parlamentares que fazem oposição ao Executivo Federal.
14: Padre João, do PT de Minas Gerais, considera a viagem de parlamentares da oposição aos Estados Unidos uma ameaça à soberania brasileira. Ele pondera que representantes eleitos não podem atuar no exterior contra a economia nacional nem contra serviços como o PIX.
13: Padre João cobra uma reação do Congresso diante de iniciativas que, em sua visão, incentivam o aumento de tarifas dos Estados Unidos contra produtos nacionais. O deputado argumenta que o papel da oposição é fiscalizar o governo federal e não apoiar medidas contra o Brasil.
14: Érica Cocai, do PT do Distrito Federal, acusa parte da oposição de ser submissa aos interesses estrangeiros, especialmente dos Estados Unidos. Ela critica articulações que prejudicam a economia nacional e entregam recursos estratégicos, como terras raras e minerais críticos.
13: Na visão de Érica Cocai, o governo anterior foi omisso no combate ao crime organizado e permitiu o avanço de milícias e de esquemas financeiros fraudulentos. A deputada reafirma o compromisso da gestão petista com a defesa da soberania nacional e da democracia.
12: Trabalho.
14: avança nas comissões o projeto que proíbe a distinção de gênero em concursos e carreiras da PM e dos bombeiros. Mais detalhes com a repórter Maria Neves.
19: A Comissão de Segurança Pública da Câmara dos Deputados aprovou proposta que proíbe a distinção entre homens e mulheres nos concursos públicos e nas carreiras de polícias militares e de bombeiros militares. O texto proíbe expressamente a adoção de limites de vagas para mulheres nas leis estaduais e do Distrito Federal. O relator, deputado delegado Paulo Bilinski, do PL de São Paulo, incluiu na proposta que os critérios de avaliação física também devem ser os mesmos para homens e mulheres. Relatora na Comissão de Defesa dos Direitos das Mulheres, a deputada Carol D'Artora, do PT do Paraná, afirma que o objetivo do projeto é garantir isonomia de gênero nos processos de seleção para as polícias e bombeiros militares.
20: Existem critérios que não são técnicos, existem percentuais máximos para o ingresso de mulheres e tudo isso vai a um desencontro daquilo que tem sido proposto no mundo inteiro.
19: Como as polícias e os bombeiros militares são de responsabilidade dos estados, as regras dos concursos diferem de um local para outro. Em Goiás, por exemplo, a legislação limitava a 10% o número de mulheres nas corporações. Em 2023, no entanto, o Supremo Tribunal Federal considerou essa regra discriminatória e, portanto, inconstitucional. Ao apresentar o texto em 2023, o deputado Pedro Aihara, de Minas Gerais, ele mesmo bombeiro militar, afirmou que o Conselho Nacional da Categoria estimava que as mulheres ocupavam menos de 14% das vagas nas corporações de todo o país. No mesmo ano, de acordo com o Anuário Brasileiro de Segurança Pública, a média de mulheres nas polícias militares era de 12%. A proposta que proíbe discriminação de gênero para ingresso e ascensão nas carreiras militares dos estados ainda será analisada pela Comissão de Constituição e Justiça. Da Rádio Câmara de Brasília, Maria Neves.
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22: Justiça.
23: Marcel Van Hatten, do Novo, do Rio Grande do Sul, denuncia um novo acordo de cooperação entre o INSS e a Confederação Nacional dos Trabalhadores na Agricultura. Ele lembra que a entidade esteve no centro das investigações sobre descontos ilegais nas aposentadorias de milhões de brasileiros.
14: De acordo com Marcel Van Hatten, a mudança no comando do órgão previdenciário abriu caminho para o retorno de práticas criminosas. O deputado faz um alerta aos aposentados e pensionistas para o risco de novas cobranças não autorizadas.
22: Previdência.
23: A Câmara dos Deputados analisa a redução da idade mínima para aposentadoria especial por periculosidade. Proposta nesse sentido já avançou duas comissões, como informa a repórter Sofia Peçanha.
24: Trabalhadores que atuam em atividades que oferecem riscos à saúde ou à integridade física são o foco do projeto de lei em discussão na Câmara dos Deputados. A proposta, já aprovada pela Comissão de Previdência, Assistência Social, Infância, Adolescência e Família da Câmara, reduz a idade mínima para a concessão de aposentadoria especial a esses trabalhadores expostos a agentes nocivos. De acordo com o projeto, o tempo mínimo de contribuição para aposentadoria especial pode ser de 15, 20 ou 25 anos, dependendo do grau de risco da atividade. Ou seja, quanto maior o risco à saúde ou à integridade física do trabalhador, menor o tempo exigido. A reforma da Previdência estabeleceu como idades mínimas de 55, 58 e 60 anos. Agora, a proposta reduz as idades idades para 40, 45 e 48 anos. Na comissão, o relator, deputado Pastor Eurico, de Pernambuco, mudou o texto original, apresentado pelo deputado Alberto Fraga, do PL do Distrito Federal, além de aproveitar alterações aprovadas pela Comissão do Trabalho anteriormente. Pastor Eurico ressaltou que as mudanças nas regras da reforma da Previdência são uma reivindicação antiga dos trabalhadores expostos a agentes nocivos.
0: Então, essas pessoas estão tendo prejuízo e há muitos desses profissionais que já poderiam estar aposentados, estão com risco de vida, saúde muito afetada, muito abalado. Alguns estão com idade avançada, se ele sai do emprego hoje, ninguém mais o quer. Então, nossa preocupação é de honrarmos, respeitarmos, considerarmos e validar essas pessoas que prestaram em todo esse período de sua vida esse serviço à sociedade.
24: Pelo texto, o valor do benefício inicial passa a ser de 100% da média de contribuições. Desde a reforma da Previdência, o cálculo do benefício leva em conta apenas 60% da média de contribuições, mais 2% para cada ano que exceda 15 anos de contribuição para mulheres e 20 anos para homens. A proposta considera ainda a periculosidade da atividade e não apenas os riscos à saúde, contemplando a exposição a agentes químicos, físicos e biológicos, além dos que exercem atividades consideradas perigosas. Entre os exemplos citados estão trabalhos com explosivos, eletricidade, materiais inflamáveis, radiação, ruído e calor excessivos, além de atividades de vigilância patrimonial ou pessoal e transporte de valores. Agora, o projeto que reduz a idade mínima para a aposentadoria do trabalhador exposto a agentes nocivos precisa ser analisado por duas comissões antes do plenário. Para virar lei, precisa ser aprovado pela Câmara e pelo Senado. Da Rádio Câmara de Brasília, Sofia Peçanha.
3: Ciência e tecnologia.
14: Luiz Helena, da Rede do Rio de Janeiro, apresentou projeto para proibir as bets no Brasil. A deputada afirma que as apostas online provocam endividamento, desespero familiar e sofrimento entre jovens atingidos pela jogatina.
23: Luiz Helena critica a arrecadação obtida pelo governo federal com a regulamentação das apostas. Ela aponta que a tributação transforma a exploração econômica das famílias em fonte de receita pública, sem enfrentar os danos sociais causados pelas bets.
3: Saúde.
14: Comissão aprova projeto que valoriza escolas de saúde pública como estratégicas para o SUS. A repórter Júlia Lopes nos conta os detalhes.
4: A Câmara dos Deputados reconheceu as escolas de saúde pública, que são instituições voltadas à formação, qualificação e treinamento de profissionais da área, como instituições técnico-científicas do SUS, o Sistema Único de Saúde. O projeto aprovado na Comissão de Constituição e Justiça reconhece que essas escolas são capazes de produzir e desenvolver conhecimento e tecnologias, além de preparar profissionais para atuar em situações de emergência em saúde pública. O texto aprovado pela CCJ, por recomendação da relatora, deputada Lídice da Mata, do PSB da Bahia, manteve a versão apresentada pela Comissão de Saúde, que define normas gerais para a atuação dessas escolas. Na avaliação do autor do projeto, deputado Jorge Sola, do PT da Bahia, a medida é de grande importância para as escolas de saúde pública. Ele destacou ainda que a proposta foi elaborada em conjunto com essas instituições.
5: São escolas que têm um papel muito importante no sistema único de saúde e que não estavam previstos no nosso arcabouço legal do SUS.
4: De acordo com a Rede Brasileira de Escolas de Saúde Pública, existem atualmente cerca de 50 instituições desse tipo no país, vinculadas aos estados ou a centros universitários, com atuação nas áreas de saúde pública e saúde coletiva. O projeto, que valoriza a produção de conhecimento e inovação nas escolas de saúde pública, segue agora para o Senado. Da Rádio Câmara de Brasília, Júlia Lopes.
3: Economia.
23: Ao fazer um balanço da gestão federal, Cabo Gilberto Silva, do PL da Paraíba, considera que o atual governo não cumpriu as promessas de campanha. Segundo o deputado, o executivo apresenta desgastes em áreas como saúde, educação, economia e segurança pública.
14: Na visão de Cabo Gilberto Silva, a solução para os problemas do país passa por uma mudança na condução política e econômica. Ele defende a construção de alianças partidárias que tenham como objetivo a atração de investimentos e redução da carga tributária.
3: Meio ambiente.
23: Câmara analisa reforço das medidas contra incêndios florestais. O repórter José Carlos Oliveira tem as informações.
6: Projeto de lei do deputado doutor Zacarias Calil de Goiás aumenta a punição para quem provoca incêndios em florestas, matas, pastagens e outras áreas de vegetação no Brasil. A pena para quem comete tais crimes pode dobrar em relação à atual, com previsão de 4 a 8 anos de reclusão e multa quando a queimada acontecer em unidades de conservação, terras indígenas, reservas legais e áreas de preservação permanente. Além da responsabilização individual dos culpados, a proposta prevê a responsabilidade solidária de empresas e pessoas que financiem, incentivem ou estejam diretamente envolvidas em atividades que resultem em incêndios ilegais. O texto foi aprovado na Comissão de Educação com relatoria do deputado Luiz Fernando Vampiro, do MDB de Santa Catarina.
7: Esse projeto é um projeto amplo, ele trata efetivamente sobre prevenção e conscientização das queimadas no Brasil. E em relação à Comissão de Educação, era específico a parceria entre o Ministério do Meio Ambiente e do Ministério da Educação acerca das políticas a serem implementadas dentro das salas de aula, obviamente de material didático, aperfeiçoamento, capacitação de recursos humanos, para poder estar divulgando efetivamente ações que possam inibir e minimizar os impactos das queimadas no país.
6: O projeto de lei ainda prevê um selo verde de combate a incêndios a ser concedido a empresas que adotem práticas sustentáveis. Também determina a criação de um Centro Nacional de Prevenção a Incêndios Florestais para coordenar essas ações em todo o país. O texto está em análise agora na Comissão de Meio Ambiente. Da Rádio Câmara de Brasília, José Carlos Oliveira.
22: Desenvolvimento Regional.
14: Rocha do MDB exalta o programa Maranhão Livre da Fome, criado pelo governo estadual para combater a insegurança alimentar. Segundo o deputado, a iniciativa alia transferência de renda e capacitação profissional para famílias em situação de vulnerabilidade.
23: Hildo Rocha informa que o programa obteve resultados positivos na inclusão produtiva de beneficiários. O parlamentar acrescenta que a medida deve ser apresentada ao governo da Finlândia como exemplo de política pública voltada ao combate à pobreza e à fome.
22: Transportes.
14: Joaquim Passarinho, do PL do Pará, apela aos governos federal e estadual por intervenção imediata nas estradas do norte do país. Segundo ele, a precariedade das BRs e PAs prejudica o trânsito da população, encarece o escoamento da produção e impede o desenvolvimento da região.
23: Joaquim Passarinho ressalta a posição dos portos do norte pela proximidade com o Canal do Panamá e com os Estados Unidos. No entanto, ele afirma que as más condições das estradas eliminam essa vantagem, o que justifica obras urgentes na Transamazônica e na BR-163 durante a estiagem das chuvas.
14: Termina agora o Jornal Câmara dos Deputados, produzido pela Rádio Câmara. O programa teve trabalhos técnicos de Wellington Teles e apresentação de Verônica Lima e Márcio Aquilissardi. Boa noite.
23: A Voz do Brasil volta na sexta-feira. Boa noite e bom feriado.
22: 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Boa noite.

0: chegando por aqui pra ficar junto com você a partir de agora até as 10 da noite na dona do primeiro lugar.
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0: Já que você me chamou, cheguei! Ó, é o último Relax da semana, hoje quarta-feira. É sim, sabe por quê? Porque amanhã, quinta-feira, dia 4, é feriado. Amanhã a gente já entra no clima do final de semana, né? Claro, amanhã é feriado, então amanhã já é Clube 89. A partir de agora tem o nosso Relax 89 pra você que tá aí na sintonia. Obrigado pelo carinho, tá bom? Ó, o WhatsApp tá aí, rolando 739-8846-1549. Pode participar, mandar aquele abraço bem especial aqui na sua GQFM, líder absoluta em audiência em toda a Bahia. Como é que foi seu dia? Tudo tranquilo? Tudo beleza? Por aqui hoje, meu amigo, hoje eu dei um giro em Jequié, dei um giro na região, um abraço à turma boa de Ubatã e Piauí, Itaúna, Itagi, aos amigos de Itagi, aos amigos de toda a região. Hoje dei um verdadeiro giro pela região, que bom, hein? Visitei essas cidades aí, um abraço a todos aí, né? De Itaúna, Piauí, Ubatã, Barra do Rocha também, passei em Barra do Rocha, um abraço, e a turma de Itagi. Pra você que tá aí nas mais de 70 cidades em todo o sul e sudoeste da Bahia, pra você em todo o Brasil, né? 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Ótima noite, obrigado pelo carinho, tá bom? Aumenta o volume do rádio, porque a partir de agora tem pra você o nosso Relax 89, o melhor da música. 10 da noite tem Songs by Night e você não pode perder. Vamos de música? Vamos começar o nosso Relax 89. Boa noite pra você que tá ouvindo a melhor. Essa é primeiro lugar.

0: ligado em audiência em toda a Bahia. 8h31 é o último relax da semana, tá? Último da semana, é top demais, hein? Amanhã já entra no clima do final de semana, que amanhã já é o clube, viu? Amanhã é feriado, hoje é véspera de feriado. E aí, como é que tá a sua quarta-feira? É, muita gente aproveitando, né, a véspera de feriado pra tomar uma cerveja bem gelada, coisa boa. Um abraço pra galera lá de Prado, na Bahia. É o grande Marcos Oliver. É o Marcos Oliver? Ô, Marcos, um abraço.
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0: Essa sim é a melhor em primeiro lugar pra você curtindo a melhor em qualquer parte dessa Bahia.
1: Chique
0: FM. Ótima noite, 8h34 agora.

8h54, pra você que tá na sintonia, ótima noite, ótima quarta-feira, véspera de feriado amanhã, meu amigo, feriadão, vamos estar com a programação especial feita com muito carinho pra você, tá bom? 8h54, Leone, Herbert, Viana, por que não eu?

0: aqui no nosso Relax 89. Agora 9:02. O intervalo começa. É rapidinho, aliás, é 48 segundos. Sai daí não, tem mais música. A melhor programação da Bahia.
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0: Até às 10 da noite, tô por aqui, o Relax 89, como eu disse agora há pouco, último da semana. Pra você que tá na sintonia, ótima noite, obrigado pelo carinho, tá bom? Até às 10, eu tô por cá, você, claro que tá participando pelo 739-8846-1549, é o nosso WhatsApp, viu? É, nosso WhatsApp tá aqui, liberado pra você participar e mandar aquele abraço especial pra quem você quiser. Hoje, quarta-feira, véspera de feriado, hoje dia 3 de junho de 2026. Até às 10, o Relax 89, amanhã, feriadão, programação especial, já entramos no clima do final de semana, já entramos com o Clube 89 amanhã e você não pode